0: pois que testemunhas perceberam que ela continuava respirando após receber duas injeções letais. Horas antes, a Suprema Corte dos Estados Unidos havia autorizado a execução de Krista, que se tornaria a primeira mulher a ser submetida à pena de morte nesse estado no sul do país em 200 anos. Após a tentativa de execução fracassada, o governador do Tennessee, Bill Lee, anunciou a suspensão de outra execução prevista para esse ano e solicitou uma investigação sobre o que ocorreu com Krista, que foi condenada à pena capital pelo homicídio de uma colega há 3 décadas. Na época, ela tinha 18 anos. Na Ucrânia, ataques russos deixaram um ferido em Kiev, a capital do país, e outro no porto de Odessa, no Mar Negro, informaram as autoridades, reiterando que infraestruturas foram danificadas no porto de Odessa. O opositor russo e ex-campeão de xadrez Garry Kasparov anunciou nessa quinta que foi alertado por serviços de segurança dos Estados Unidos que ele faz parte de uma lista de alvos a ser assassinado. No Brasil, há 3 dias das eleições, o Tribunal Superior Eleitoral decidiu derrubar posts nas redes sociais que associam o candidato do PL à presidência, Flávio Bolsonaro, à proposta de tirar o título de padroeira do Brasil da Nossa Senhora Aparecida. A campanha entra na reta final e mobiliza eleitores brasileiros que vivem no exterior. Na Alemanha, 41 mil cidadãos do Brasil estão aptos para votar, um aumento de 15% em relação a 2022 e quase 400% em relação a 2010. O correspondente da RFI em Düsseldorf, Gabriel Brusch, nos fala dos preparativos por lá.
1: Os locais de votação são as cidades de Berlim, Munique, Frankfurt, Colônia e Hamburgo. Uma variedade grande se comparada aí a outros países na Europa. Munique costuma ser o maior colégio eleitoral, ficando à frente da capital, e Hamburgo é o menor. Mesmo com estas 5 opções de locais de votação, a taxa de abstenção costuma ser bastante alta e possivelmente devido às distâncias, né, que na Alemanha também são grandes para os padrões europeus. Muita gente do interior acaba não se deslocando no dia da votação para uma dessas 5 cidades, porque é longe, porque também é meio caro andar de trem. A abstenção no segundo turno das eleições anteriores sempre superava os 60%. Em 2022, ela caiu para pouco mais de 50%, mesmo assim sendo mais que o dobro da abstenção que a gente verifica no Brasil. Para esse ano, as representações consulares brasileiras aqui no país prometem uma estrutura robusta para evitar filas. Em Munique, o consulado alerta os eleitores a se deslocarem com antecedência, já que o domingo será também o último dia da Oktoberfest, o que aumenta o movimento e o tráfego nas ruas.
0: Gabriel Brust é correspondente da RFI em Düsseldorf.
2: Cultura.
0: O curta brasileiro Os Arcos Dourados de Olinda foi selecionado ao Festival de Cinema Latino-Americano de Biarritz, onde fez a pré-estreia no sudoeste da França. Mais detalhes com a enviada especial da RFI, Maria Paula Carvalho.
3: O filme conta o episódio que opôs a primeira prefeita comunista do Brasil à instalação de um restaurante McDonald's na cidade pernambucana, transformando Olinda em um símbolo de resistência política e cultural. O roteiro apresenta fatos históricos do mundo pós-Guerra Fria e imagens de arquivo para contar a disputa eleitoral do ano 2000, vencida por Luciana Santos. Vamos ouvir o diretor, Douglas Henrique.
4: Acho que é particularmente bem especial, mediante a gente estar há alguns dias da eleição no Brasil. E acho que o filme, ele coloca bem claramente a posição que a gente tem e acho que a classe artística brasileira tem, quais são os caminhos que o Brasil deve seguir. Então acho que eu estou bem feliz de estar vindo para cá apresentar o filme e estar em encontro com tantos latino-americanos, né? Acho que é sempre um prazer ver qual é a reação das pessoas para a nossa realidade, né? E ver que geralmente é tão próximo.
3: De Biarritz para a RFI, Maria Paula Carvalho.
0: Uma última notícia aqui na França. O presidente Emmanuel Macron recebe nessa quinta o presidente argentino Javier Milei. 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
2: Daniela Franco.
0: Olá, esse segundo bloco do nosso programa será inteiramente dedicado às eleições deste domingo no Brasil. Três dos principais jornais franceses nas bancas hoje apontam a reta final da campanha. Depois, no RF Convida, vamos ouvir uma entrevista com o sociólogo Luiz Fábio Paiva, da Universidade Federal do Ceará, para quem a segurança é um termômetro do avanço conservador entre os eleitores do estado. A gente encerra o bloco com o quadro Planeta Verde, que se concentra nos programas de Lula e Flávio Bolsonaro para exploração do petróleo e dos minerais críticos. Mas antes, no programa Linha Direta, vamos conversar com o nosso correspondente em Düsseldorf sobre a mobilização dos eleitores na Alemanha, que é o segundo maior colégio eleitoral brasileiro aqui na Europa. Confira.
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2: Eleitores brasileiros na Alemanha se preparam para votar neste domingo, organizando passeatas e fiscalização das sessões no primeiro dia da eleição. O país é o segundo maior colégio eleitoral na Europa e aumentou em quase 5 vezes o número de eleitores desde 2010, mas costuma enfrentar uma grande taxa de abstenção. Nós vamos a Düsseldorf, na Alemanha, conversar com o correspondente Gabriel Brust para conhecer as particularidades da votação deste ano. Olá, Gabriel, bom dia. Quantos eleitores estão aptos a votar no domingo aí na Alemanha?
1: Bom dia. A comunidade brasileira na Alemanha se mobilizou e aumentou bastante o número de inscritos para votar por aqui. São mais de 41 mil brasileiros aptos a votar, um aumento de 15% em relação a 2022 e quase 400% em relação à eleição de 2010, como você mencionou no começo. A Alemanha fica atrás apenas dos Estados Unidos, de Portugal, do Japão e do Canadá como o maior colégio eleitoral brasileiro no exterior. Esses 41 mil eleitores ainda são um número relativamente baixo se comparado à estimativa de brasileiros vivendo aqui na Alemanha, que é cerca de 170 mil pessoas. E o número total de eleitores brasileiros no exterior esse ano está quase chegando a 1 milhão. São 918 mil, pouco mais de 0,5% do eleitorado total.
2: E, Gabriel, existe alguma mobilização dos grupos políticos por aí?
1: A maior mobilização de grupos políticos, é claro, são dos dois que lideram as pesquisas de intenção de voto, Lula e Flávio Bolsonaro. Um grupo chamado Liga Conservadora Brasil-Alemanha, que conta com mais de 100 mil seguidores nas redes sociais, está convocando militantes para serem fiscais da eleição deste ano. A líder do grupo, a empresária Samia Sitel Farage, fez uma campanha de mobilização de militantes do PL na Alemanha para se inscreverem como fiscais, que são voluntários que acompanham a votação desde a abertura das urnas até a emissão do boletim de urna. A Liga Conservadora Brasil-Alemanha organiza eventos regulares e no dia 7 de setembro levou algumas dezenas de pessoas às ruas de Munique para uma celebração da independência. Pelo outro lado, um grupo chamado Comitê Popular de Luta de Frankfurt e o núcleo do PT na Alemanha estão planejando uma passeata na véspera da eleição, no sábado, em Frankfurt, e em apoio ao presidente Lula.
2: Agora, qual é o perfil do eleitor brasileiro aí na Alemanha, Gabriel?
1: O eleitor brasileiro por aqui, ele é principalmente feminino, escolarizado e tem votado na esquerda nas últimas eleições. As mulheres são 65% dos eleitores brasileiros na Alemanha e por aqui o eleitorado brasileiro também é mais escolarizado do que a média. 51% tem curso superior contra apenas 38% da média dos eleitores brasileiros em outros países. Depois de 2014, quando o Aécio Neves venceu por aqui, a vitória foi sempre do PT. Em 2022, a vantagem do presidente Lula foi muito grande, fazendo 76% dos votos dos brasileiros aqui na Alemanha.
2: Agora, Gabriel Brust, conte pra gente qual a estrutura que está sendo preparada para o voto brasileiro.
1: Os locais de votação são as cidades de Berlim, Munique, Frankfurt, Colônia e Hamburgo. Uma variedade grande se comparada aí a outros países na Europa. Munique costuma ser o maior colégio eleitoral, ficando à frente da capital, e Hamburgo é o menor. Para 2026, o TSE ainda não divulgou essa distribuição aí por cidade. Mesmo com essas 5 opções de locais de votação, a taxa de abstenção costuma ser bastante alta e possivelmente devido às distâncias, né, que na Alemanha também são grandes para os padrões europeus. Muita gente do interior acaba não se deslocando no dia da votação para uma dessas 5 cidades, porque é longe, porque também é meio caro andar de trem. A abstenção no segundo turno das eleições anteriores sempre superavam os 60%. Em 2022, ela caiu para pouco mais de 50%, mesmo assim sendo mais que o dobro da abstenção que a gente verifica no Brasil. Ou seja, dá para dizer que mais da metade dos eleitores brasileiros aptos a votar aqui na Alemanha, em geral, não comparece. Para esse ano, as representações consulares brasileiras aqui no país prometem uma estrutura robusta para evitar filas. Em Munique, o consulado alerta os eleitores a se deslocarem com antecedência, já que o domingo será também o último dia da Oktoberfest, o que aumenta o movimento e o tráfego nas ruas.
2: Muito obrigado, Gabriel Brust, correspondente da RFI em Düsseldorf, Alemanha, que participou do Linha Direta de hoje.
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0: Três dos principais jornais franceses desta quinta-feira abordam diferentes ângulos da reta final da campanha eleitoral no Brasil. O presidente brasileiro está na capa do jornal Libération, com a chamada Antes das eleições, Lula defende seu legado. A correspondente do Diário no Brasil, Chantal Reyes, foi até Fortaleza, no Nordeste, tradicional bastião da esquerda, mas onde, devido ao aumento da pobreza e da criminalidade, a população pode rejeitar a reeleição do petista, diz. Libé lembra que em 2022, Lula obteve mais do que o dobro de votos de Jair Bolsonaro na região. 4 anos depois, Flávio Bolsonaro pode diminuir essa diferença com uma campanha focada no combate às facções criminosas que invadiram estados nordestinos na última década. Mesmo tom do jornal Le Monde, que traz uma matéria com o título O crime organizado domina a campanha no Brasil. O correspondente do Diário no Rio de Janeiro, Rafael Bernard, afirma que a infiltração de milícias nas estruturas do poder local parece ter alcançado níveis sem precedentes e cita ataques recentes do crime organizado contra candidatos da esquerda. O jornal Le Figaro aborda a polarização até mesmo dentro da classe operária, base histórica do PT. Enviada a Minas Gerais, a correspondente do diário, Eleonor Hugues, conversou com os sindicalistas, diretores e empresários que fazem a mesma constatação. As ambições da nova geração de trabalhadores mudaram. Segundo a matéria, o sonho de ingressar em uma grande empresa e construir uma carreira nela perdeu parte de seu brilho e o discurso de Lula já não encontra a mesma ressonância de antes, conclui.
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6: O RFI convida hoje o professor Luiz Fábio Paiva, coordenador do Laboratório de Estudos sobre a Violência da Universidade Federal do Ceará. Nós estamos conversando com ele aqui direto de Fortaleza. Bom dia, Luiz Fábio. Durante décadas, o Ceará, esse estado onde a gente está, foi visto como uma parte de um Nordeste politicamente um pouco previsível, associado ao voto popular e à esquerda. Hoje a gente vê o avanço de uma pauta de segurança, o crescimento evangélico e as candidaturas conservadoras competitivas, né?
7: Eu acho que tem um fenômeno de mudança, de tendência política. Isso é um movimento, né, das democracias, porque quando a gente observa as democracias, a gente vê que existem tendências que no Ceará houve um predomínio da esquerda durante muito tempo, mas assim como em outros estados do país, há um advento, né, de pautas conservadoras, e a segurança pública ela é um ótimo termômetro para isso. Por quê? Porque na medida em que os problemas de segurança pública vão, de certa maneira, afetando a sociedade, isso vai produzindo como efeito, né, a busca por soluções para esses problemas, e muitas vezes, quando a gente busca a solução para problemas de segurança pública, uma pauta autoritária acaba ganhando terreno. E a extrema-direita tem se aproveitado com sucesso desse tipo de sentimento.
6: Mas a gente não pode negar que teve um aumento da criminalidade nos últimos anos no Nordeste.
7: No Brasil, nós temos um fenômeno muito peculiar, que é o das facções criminosas, né? Facções, inclusive, que estão sendo lidas aí, né, pelo discurso, né, estadunidense, como se elas fossem grupos terroristas. As facções criminosas brasileiras, elas surgem dentro das prisões. Elas surgem dentro do sistema prisional. O Comando Vermelho surge no Rio de Janeiro, dentro do sistema prisional Rio Carioca, e o primeiro comando da capital surge dentro do sistema paulista. Facção, naquele momento do surgimento, ela é um vínculo entre pessoas que estão presas. Ela não estava associada, não estava, o cara não estava preso ali, ah, vamos se associar para roubar banco, vamos se associar para roubar, para traficar. Não, é um vínculo entre pessoas presas. Então, isso que a gente chama hoje de facções é uma experiência que foi construída no interior das prisões e se espalhou pelo Brasil. Outras facções surgiram nos outros estados, dentro do sistema prisional e transbordando para os territórios, transbordando para as cidades. E nos últimos 10 anos, aqui no Ceará, a gente passou a enfrentar o fenômeno das facções, e aí com uma peculiaridade muito significativa, porque nós tínhamos presença das facções nacionais e mais grupos locais que também se organizaram como facções para fazer frente a esses grupos. Então, isso criou um sistema de enfrentamento entre facções que afetou o território de maneira muito significativa. Então, isso foi sentido na dinâmica dos homicídios, que quando nós chegamos, nós tínhamos uma dinâmica que já era alta em 2013, 2014, mas em 2017 nós alcançamos assim, um patamar recorde de homicídios. Essas facções vão sendo enfrentadas, essa situação ela vai criando uma degradação das relações sociais e da própria ordem pública, e obviamente o eleitor vai identificar o gestor como aquela pessoa que efetivamente não conseguiu dar conta desse problema.
6: E, para terminar, que possibilidades para combater isso no Ceará, por
7: exemplo? Elas têm, e são simples. Eu brinco, o pessoal diz assim, ah, não tem. Não é simples. O que é que eu preciso? Eu preciso reconstruir os vínculos, sobretudo dos jovens. Eu preciso trabalhar, sobretudo, a juventude precisa começar a acreditar que isto não é um caminho, não é uma possibilidade. E eu tenho que cultivar uma imaginação que, de fato, mostre isso. Não adianta só, o castigo não está sendo suficiente. As pessoas estão sendo presas e estão morrendo. Isto não está sendo suficiente, porque tem gente que diz assim, ah, estão morrendo, estão sendo presos, mas ainda é recompensador. Eu tenho que trabalhar de que essa recompensa, não seja recompensador, porque eu tenho outras recompensas melhores. Aí eu tenho que trabalhar a escola, eu tenho que trabalhar o acesso a direitos, o acesso à saúde, o acesso à moradia. A gente vivencia hoje um desencantamento das populações mais jovens com a possibilidade de fazer e construir um projeto de vida. E isso explica muito do porquê que, mesmo com tanto trabalho, com tantas prisões e mortes, elas continuam existindo. Nós estamos falando já de um fenômeno que vai caminhando para mais de meio século. Né? Se a gente pensar, surgindo lá na década de 70, e nós estamos aqui em 2026 discutindo isso. Então, é um fenômeno que tem uma estrada. Muita gente morreu e muita gente foi presa. E por que não acabou? Porque continua sendo um fenômeno relevante, significativo, massivo, que atrai, que tem um efeito econômico, cultural e político na nossa sociedade. Então, eu tenho que pensar soluções básicas. Eu tenho que pensar o básico. Eu tenho que voltar a pensar. Olha, eu tenho que ter uma política para moradia. Tenho que ter uma política para as pessoas poderem construir seus projetos de vida. Então, eu tenho que pensar essa complexidade.
6: Muito obrigada, Luiz Fábio Paiva, pela sua participação de hoje no RF Convida.
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8: Lúcia Miesel.
9: O meio ambiente é um grande ausente da campanha eleitoral no Brasil. Para quase todos os presidenciáveis, o tema é sinônimo de uma oportunidade econômica pela exploração dos recursos naturais do país. E se tem um consenso entre os principais candidatos que concorrem ao Planalto, é que o Brasil deve apostar as suas fichas na produção.

0: bastante no tempo, a transição do petróleo para os renováveis irá ocorrer. E aí o discurso é muito alinhado numa questão de uma janela de oportunidade que se abre para o Brasil agora, enquanto ainda há uma demanda por petróleo no mundo e onde o Brasil pode oferecer esse petróleo, mas sempre, né, chamando a atenção, né, que a transição energética é importante para ocorrer.
1: Flávio Bolsonaro, o principal candidato da direita, tem planos bem diferentes.
0: Claro que a gente também entende, né, que ele é favorável à produção de petróleo no Brasil, seja a questão de margem equatorial, mas os detalhes nunca são fornecidos. A questão de mudança climática nunca é mencionada, inclusive a gente vê nas entrelinhas uma postura meio negacionista em relação ao problema.
1: Schaefer, ex-membro do IPCC, o painel de especialistas da ONU sobre as mudanças climáticas, pontua que, independentemente de quem sair vencedor na eleição, essa nova frente de exploração no norte do país acarreta riscos socioambientais que hoje não estão descartados.
0: A história do mundo é que a riqueza advinda dessa exploração normalmente não reverteu em benefício das populações que sofreram os grandes impactos. Então, de fato, né, seja o candidato Lula, seja o candidato Flávio, essa questão não é bem discutida por nenhum deles. Dos possíveis impactos ambientais, de acidentes que podem ocorrer.
1: Os dois principais candidatos também planejam ampliar a produção de minerais críticos e terras raras. Nos solos brasileiros, estima-se que repousem as segundas maiores reservas mundiais dessas matérias-primas, que são essenciais para a fabricação de produtos de alta tecnologia e para a transição energética das economias para baixo carbono. O país acaba de aprovar um marco legal para o setor. Na próxima etapa, a cargo do futuro presidente, serão detalhadas as prioridades, os procedimentos e os controles da atuação das empresas, incluindo salvaguardas socioambientais e avaliação de impactos. E é aí que mora o risco.
0: Para você fazer isso, tem que ser uma coisa bem pensada, porque é uma atividade, vamos dizer, capital intensiva num primeiro momento, ambientalmente muito danosa. E não é uma tradição brasileira de planejar as coisas, né? Você entra de cabeça naquilo sem pensar exatamente todas as consequências daquilo.
1: Na campanha, a exploração minerária e o seu potencial bilionário para o país entraram em campo sob a bandeira da soberania. O candidato petista está determinado a criar uma cadeia de valor dos minerais críticos e terras raras no próprio país. Já para Flávio Bolsonaro, a prioridade é acelerar os procedimentos de licenciamento ambiental, atrair o setor privado e minimizar a atuação do Estado. O que, num contexto de proximidade ideológica com o presidente dos Estados Unidos, Donald Trump, suscita o temor de entrega dos recursos brasileiros aos americanos.
0: Flávio Bolsonaro parece ser um pouco mais alinhado do que deveria com os interesses americanos. Há o risco, sim, do candidato Flávio Bolsonaro simplesmente fazer o Brasil um grande exportador de minerais para que outros se apropriem melhor do valor daqueles minerais.
1: Obrigada pela sua audiência e até a quinta que vem.

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1: Paris, 1º de outubro de 2026. Essas são as principais notícias desta quinta-feira. Um dia após o incidente no voo da Fly Dubai, que fazia o trajeto entre Dubai e Tel Aviv, segue o mistério sobre o que ocorreu na cabine da aeronave. Um suposto ataque do copiloto contra o piloto teria levado passageiros a intervir e o avião a fazer um pouso de emergência na Arábia Saudita, com 164 passageiros a bordo, a maioria de nacionalidade israelense. Nessa manhã, os Emirados Árabes Unidos anunciaram ter iniciado uma investigação para determinar se o incidente teve motivação terrorista, como alega Israel. O presidente israelense Isaac Herzog anunciou sua intenção de condecorar os 4 passageiros que conseguiram imobilizar o copiloto do avião, identificado como agressor. Já o primeiro-ministro da Índia, Narendra Modi, elogiou

0: a coragem do comandante de voo, de nacionalidade indiana, que teria evitado uma grande tragédia, segundo Modi. Nos Estados Unidos, a execução da americana Krista Pike fracassou ontem e a mulher condenada à pena de morte foi hospitalizada depois que testemunhas perceberam que ela continuava respirando após receber duas injeções letais. Horas antes, a Suprema Corte dos Estados Unidos havia autorizado a execução de Krista, que se tornaria a primeira mulher a ser submetida à pena de morte em 200 anos no estado do Tennessee. O governador Bill Lee anunciou a suspensão de outra execução prevista para este ano e solicitou uma investigação sobre o que ocorreu com Krista. Universitários da França se juntam a partir de hoje aos bloqueios das escolas de ensino médio, que ocorrem desde a semana passada, para exigir mais recursos aos estabelecimentos de ensino da França. No início dessa manhã, bloqueios em escolas de ensino médio já eram registrados em Paris, Marselha, Estrasburgo e Rennes. Segundo o Ministério do Interior da França, ontem, 625 pessoas foram detidas e 83 policiais ficaram feridos em confrontos com estudantes. O presidente francês Emmanuel Macron recebe hoje o presidente argentino Javier Milei em uma tentativa de reforçar os acordos entre os dois países, especialmente na área de minerais críticos. Os dois líderes se encontrarão no início dessa noite no Palácio do Eliseu, sede da presidência francesa aqui em Paris, para uma reunião bilateral. Depois haverá um encontro com representantes de empresas francesas que atuam na Argentina ou que têm interesse em investir no país. 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
0: Bom dia, sol e 18 graus em Paris, em destaque nesta quinta-feira, 1º de outubro de 2026. Emirados Árabes Unidos anunciam investigação sobre possível motivação terrorista em incidente em voo da Fly Dubai para Israel. Nos Estados Unidos, fracassa a execução de uma mulher por pena de morte no estado americano do Tennessee, que suspende a aplicação deste tipo de medida. E a campanha eleitoral entra na reta final no Brasil e mobiliza brasileiros no exterior. Na Alemanha, registro de eleitores do Brasil tem salto de 15% em relação a 2022. Essas e outras notícias a seguir. Um dia após o incidente no voo da Fly Dubai, que fazia o trajeto entre Dubai e Tel Aviv, segue o mistério sobre o que ocorreu na cabine da aeronave. Uma briga entre o piloto e o copiloto teria levado passageiros a intervir e o avião a fazer um pouso de emergência na Arábia Saudita, com 174 passageiros a bordo. Nessa manhã, os Emirados Árabes Unidos anunciaram em comunicado ter iniciado uma investigação para determinar se o caso está relacionado a uma motivação terrorista. Israel evoca uma tentativa de atentado jihadista, mas nem a companhia aérea, nem a Arábia Saudita apoiam, até o momento, as alegações israelenses. Nessa manhã, o presidente de Israel, Isaac Herzog, anunciou sua intenção de condecorar com a mais alta distinção do país os quatro passageiros israelenses que conseguiram imobilizar o copiloto do avião, identificado como agressor. Já o primeiro-ministro da Índia, Narendra Modi, homenageou a imensa coragem do comandante do voo da Fly Dubai, de nacionalidade indiana. Segundo Modi, ele teria evitado uma grande tragédia, mesmo depois de ter sido esfaqueado pelo copiloto. Os passageiros e a tripulação do voo puderam ser repatriados para Israel ontem à noite. Em entrevista à RFI, o israelense Dan Zoller relatou ter vivido um pesadelo. Vamos ouvi-lo.
3: Tivemos a impressão de que o avião iria cair. Ouvimos muitos gritos. Cerca de um minuto depois, vimos passageiros saindo do cockpit, cobertos de sangue. Foi aí que os rumores começaram a circular pelo avião sobre o que tinha acontecido e entendemos o que havia ocorrido. Um terrorista a bordo esfaqueou o piloto. Sei que três passageiros partiram para cima do terrorista e o imobilizaram. Havia também outro piloto no avião, acho que era britânico. Ele entrou no cockpit e nos levou até a Arábia Arábia Saudita. Estamos felizes por estar de volta. And we are happy to come
0: back. Dan Zoller foi entrevistado pela correspondente da RFI em Tel Aviv, Frederic Mislin. Nos Estados Unidos, a execução da americana Krista Pike fracassou na quarta e a mulher condenada à pena de morte foi hospitalizada depois que testemunhas perceberam que ela continuava respirando após receber duas injeções letais. Horas antes, a Suprema Corte dos Estados Unidos havia autorizado a execução de Krista, que se tornaria a primeira mulher a ser submetida à pena de morte nesse estado no sul do país em 200 anos. Após a tentativa de execução fracassada, o governador do Tennessee, Bill Lee, anunciou a suspensão de outra execução prevista para esse ano e solicitou uma investigação sobre o que ocorreu com Krista, que foi condenada à pena capital pelo homicídio de uma colega há 3 décadas. Na época, ela tinha 18 anos. Na Ucrânia, ataques russos deixaram um ferido em Kiev, a capital do país, e outro no porto de Odessa, no Mar Negro, informaram as autoridades, reiterando que infraestruturas foram danificadas no porto de Odessa. O opositor russo e ex-campeão de xadrez Garry Kasparov anunciou nessa quinta que foi alertado por serviços de segurança dos Estados Unidos que ele faz parte de uma lista de alvos a ser assassinado. No Brasil, há 3 dias das eleições, o Tribunal Superior Eleitoral decidiu derrubar posts nas redes sociais que associam o candidato do PL à presidência, Flávio Bolsonaro, à proposta de tirar o título de padroeira do Brasil da Nossa Senhora Aparecida. A campanha entra na reta final e mobiliza eleitores brasileiros que vivem no exterior. Na Alemanha, 41 mil cidadãos do Brasil estão aptos para votar, um aumento de 15% em relação a 2022 e quase 400% em relação a 2010. O correspondente da RFI em Düsseldorf, Gabriel Bruschi, nos fala dos preparativos por lá.
4: Os locais de votação são as cidades de Berlim, Munique, Frankfurt, Colônia e Hamburgo. Uma variedade grande se comparada aí a outros países na Europa. Munique costuma ser o maior colégio eleitoral, ficando à frente da capital, e Hamburgo é o menor. Mesmo com essas 5 opções de locais de votação, a taxa de abstenção costuma ser bastante alta e possivelmente devido às distâncias, né, que na Alemanha também são grandes para os padrões europeus. Muita gente do interior acaba não se deslocando no dia da votação para uma dessas 5 cidades, porque é longe, porque também é meio caro andar de trem. A abstenção no segundo turno das eleições anteriores sempre superava os 60%. Em 2022, ela caiu para pouco mais de 50%, mesmo assim sendo mais que o dobro da abstenção que a gente verifica no Brasil. Para esse ano, as representações consulares brasileiras aqui no país prometem uma estrutura robusta para evitar filas. Em Munique, o consulado alerta os eleitores a se deslocarem com antecedência, já que o domingo será também o último dia da Oktoberfest, o que aumenta o movimento e o tráfego nas ruas.
0: Gabriel Brust é correspondente da RFI em Düsseldorf.
2: Cultura.
0: O curta brasileiro Os Arcos Dourados de Olinda foi selecionado ao Festival de Cinema Latino-Americano de Biarritz, onde fez a pré-estreia no sudoeste da França. Mais detalhes com a enviada especial da RFI, Maria Paula Carvalho.
5: O filme conta o episódio que opôs a primeira prefeita comunista do Brasil à instalação de um restaurante McDonald's na cidade pernambucana, transformando Olinda em um símbolo de resistência política e cultural. O roteiro apresenta fatos históricos do mundo pós-Guerra Fria e imagens de arquivo para contar a disputa eleitoral do ano 2000, vencida por Luciana Santos. Vamos ouvir o diretor, Douglas Henrique.
6: Ah, acho que é particularmente bem especial, mediante a gente estar há alguns dias da eleição no Brasil, e acho que o filme ele coloca bem claramente a posição que a gente tem e acho que a classe artística brasileira tem, quais são os caminhos que o Brasil deve seguir. Então acho que eu estou bem feliz de estar vindo para cá apresentar o filme e estar em encontro com tantos latino-americanos, né? Acho que é sempre um prazer ver qual é a reação das pessoas para a nossa realidade, né? E ver que geralmente é tão próximo.
5: De Biarritz para a RFI, Maria Paula Carvalho.
0: Uma última notícia aqui na França. O presidente Emmanuel Macron recebe nessa quinta o presidente argentino Javier Milei. 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
2: Daniela Franco.
0: Olá, esse segundo bloco do nosso programa será inteiramente dedicado às eleições deste domingo no Brasil. Três dos principais jornais franceses nas bancas hoje apontam a reta final da campanha. Depois, no RF Convida, vamos ouvir uma entrevista com o sociólogo Luiz Fábio Paiva, da Universidade Federal do Ceará, para quem a segurança é um termômetro do avanço conservador entre os eleitores do estado. A gente encerra o bloco com o quadro Planeta Verde, que se concentra nos programas de Lula e Flávio Bolsonaro para exploração do petróleo e dos minerais críticos. Mas antes, no programa Linha Direta, vamos conversar com o nosso correspondente em Düsseldorf sobre a mobilização dos eleitores na Alemanha, que é o segundo maior colégio eleitoral brasileiro aqui na Europa. Confira.
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7: Elcio Ramalho.
3: Eleitores brasileiros na Alemanha se preparam para votar neste domingo, organizando passeatas e fiscalização das sessões no primeiro dia da eleição. O país é o segundo maior colégio eleitoral na Europa e aumentou em quase 5 vezes o número de eleitores desde 2010, mas costuma enfrentar uma grande taxa de abstenção. Nós vamos a Düsseldorf, na Alemanha, conversar com o correspondente Gabriel Brust para conhecer as particularidades da votação deste ano. Olá, Gabriel, bom dia. Quantos eleitores estão aptos a votar no domingo aí na Alemanha?
4: Bom dia. A comunidade brasileira na Alemanha se mobilizou e aumentou bastante o número de inscritos para votar por aqui. São mais de 41 mil brasileiros aptos a votar, um aumento de 15% em relação a 2022 e quase 400% em relação à eleição de 2010, como você mencionou no começo. A Alemanha fica atrás apenas dos Estados Unidos, de Portugal, do Japão e do Canadá como o maior colégio eleitoral brasileiro no exterior. Esses 41 mil eleitores ainda são um número relativamente baixo se comparado à estimativa de brasileiros vivendo aqui na Alemanha, que é cerca de 170 mil pessoas. E o número total de eleitores brasileiros no exterior esse ano está quase chegando a 1 milhão. São 918 mil, pouco mais de 0,5% do eleitorado total.
3: E, Gabriel, existe alguma mobilização dos grupos políticos por aí?
4: A maior mobilização de grupos políticos, é claro, são dos dois que lideram as pesquisas de intenção de voto, Lula e Flávio Bolsonaro. Um grupo chamado Liga Conservadora Brasil-Alemanha, que conta com mais de 100 mil seguidores nas redes sociais, está convocando militantes para serem fiscais da eleição deste ano. A líder do grupo, a empresária Samia Sitel Farage, fez uma campanha de mobilização de militantes do PL na Alemanha para se inscreverem como fiscais, que são voluntários que acompanham a votação desde a abertura das urnas até a emissão do boletim de urna. A Liga Conservadora Brasil-Alemanha organiza eventos regulares e no dia 7 de setembro levou algumas dezenas de pessoas às ruas de Munique para uma celebração da independência. Pelo outro lado, um grupo chamado Comitê Popular de Luta de Frankfurt e o núcleo do PT na Alemanha estão planejando uma passeata na véspera da eleição, no sábado, em Frankfurt, e em apoio ao presidente Lula.
3: Agora, qual é o perfil do eleitor brasileiro aí na Alemanha, Gabriel?
4: O eleitor brasileiro por aqui, ele é principalmente feminino, escolarizado e tem votado na esquerda nas últimas eleições. As mulheres são 65% dos eleitores brasileiros na Alemanha. E por aqui o eleitorado brasileiro também é mais escolarizado do que a média. 51% tem curso superior, contra apenas 38% da média dos eleitores brasileiros em outros países. Depois de 2014, quando o Aécio Neves venceu por aqui, a vitória foi sempre do PT. Em 2022, a vantagem do presidente Lula foi muito grande, fazendo 76% dos votos dos brasileiros aqui na Alemanha.
3: Agora, Gabriel Brust, conte pra gente qual a estrutura que está sendo preparada para o voto brasileiro.
4: Os locais de votação são as cidades de Berlim, Munique, Frankfurt, Colônia e Hamburgo. Uma variedade grande se comparada aí a outros países na Europa. Munique costuma ser o maior colégio eleitoral, ficando à frente da capital, e Hamburgo é o menor. Para 2026, o TSE ainda não divulgou essa distribuição aí por cidade. Mesmo com essas 5 opções de locais de votação, a taxa de abstenção costuma ser bastante alta e possivelmente devido às distâncias, né, que na Alemanha também são grandes para os padrões europeus. Muita gente do interior acaba não se deslocando no dia da votação para uma dessas 5 cidades, porque é longe, porque também é meio caro andar de trem. A abstenção no segundo turno das eleições anteriores sempre superava os 60%. Em 2022, ela caiu para pouco mais de 50%, mesmo assim sendo mais que o dobro da abstenção que a gente verifica no Brasil. Ou seja, dá para dizer que mais da metade dos eleitores brasileiros aptos a votar aqui na Alemanha, em geral, não comparece. Para esse ano, as representações consulares brasileiras aqui no país prometem uma estrutura robusta para evitar filas. Em Munique, o consulado alerta os eleitores a se deslocarem com antecedência, já que o domingo será também o último dia da Oktoberfest, o que aumenta o movimento e o tráfego nas ruas.
2: Muito obrigado, Gabriel Brust, correspondente da RFI em Düsseldorf, Alemanha, que participou do Linha Direta de hoje.
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0: Três dos principais jornais franceses desta quinta-feira abordam diferentes ângulos da reta final da campanha eleitoral no Brasil. O presidente brasileiro está na capa do jornal Libération, com a chamada Antes das eleições, Lula defende seu legado. A correspondente do Diário no Brasil, Chantal Reyes, foi até Fortaleza, no Nordeste, tradicional bastião da esquerda, mas onde, devido ao aumento da pobreza e da criminalidade, a população pode rejeitar a reeleição do petista, diz. Libé lembra que em 2022, Lula obteve mais do que o dobro de votos de Jair Bolsonaro na região. 4 anos depois, Flávio Bolsonaro pode diminuir essa diferença com uma campanha focada no combate às facções criminosas que invadiram estados nordestinos na última década. Mesmo tom do jornal Le Monde, que traz uma matéria com o título O crime organizado domina a campanha no Brasil. O correspondente do Diário no Rio de Janeiro, Rafael Bernard, afirma que a infiltração de milícias nas estruturas do poder local parece ter alcançado níveis sem precedentes e cita ataques recentes do crime organizado contra candidatos da esquerda. O jornal Le Figaro aborda a polarização até mesmo dentro da classe operária, base histórica do PT. Enviada a Minas Gerais, a correspondente do diário Eleonor Hugues conversou com os sindicalistas, diretores e empresários que fazem a mesma constatação. As ambições da nova geração de trabalhadores mudaram. Segundo a matéria, o sonho de ingressar em uma grande empresa e construir uma carreira nela perdeu parte de seu brilho e o discurso de Lula já não encontra a mesma ressonância de antes, conclui.
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8: O RFI convida hoje o professor Luiz Fábio Paiva, coordenador do Laboratório de Estudos sobre a Violência da Universidade Federal do Ceará. Nós estamos conversando com ele aqui direto de Fortaleza. Bom dia, Luiz Fábio. Durante décadas, o Ceará, esse estado onde a gente está, foi visto como uma parte de um Nordeste politicamente um pouco previsível, associado ao voto popular e à esquerda. Hoje a gente vê o avanço de uma pauta de segurança, o crescimento evangélico e as candidaturas conservadoras competitivas, né?
9: Eu acho que tem um fenômeno de mudança, de tendência política. Isso é um movimento, né, das democracias, porque quando a gente observa as democracias, a gente vê que existem tendências que no Ceará houve um predomínio da esquerda durante muito tempo, mas assim como em outros estados do país, há um advento, né, de pautas conservadoras, e a segurança pública ela é um ótimo termômetro para isso. Por quê? Porque na medida em que os problemas de segurança pública vão, de certa maneira, afetando a sociedade, isso vai produzindo como efeito, né, a busca por soluções para esses problemas e muitas vezes, quando a gente busca a solução para problemas de segurança pública, uma pauta autoritária acaba ganhando terreno. E a extrema-direita tem se aproveitado com sucesso desse tipo de sentimento.
8: Mas a gente não pode negar que teve um aumento da criminalidade nos últimos anos no Nordeste.
9: No Brasil, nós temos um fenômeno muito peculiar, que é o das facções criminosas, né? Facções, inclusive, que estão sendo lidas aí, né, pelo discurso, né, estadunidense, como se elas fossem grupos terroristas. As facções criminosas brasileiras, elas surgem dentro das prisões. Elas surgem dentro do sistema prisional. O Comando Vermelho surge no Rio de Janeiro, dentro do sistema prisional Rio Carioca, e o primeiro comando da capital surge dentro do sistema paulista. Facção, naquele momento do surgimento, ela é um vínculo entre pessoas que estão presas. Ela não estava associada, não estava presa ali, ah, vamos se associar para roubar banco, vamos se associar para roubar, para traficar. Não, é um vínculo entre pessoas presas. Então, isso que a gente chama hoje de facções é uma experiência que foi construída no interior das prisões e se espalhou pelo Brasil. Outras facções surgiram nos outros estados, dentro do sistema prisional e transbordando para os territórios, transbordando para as cidades. E nos últimos 10 anos, aqui no Ceará, a gente passou a enfrentar o fenômeno das facções, e aí com uma peculiaridade muito significativa, porque nós tínhamos presença das facções nacionais e mais grupos locais que também se organizaram como facções para fazer frente a esses grupos. Então, isso criou um sistema de enfrentamento entre facções que afetou o território de maneira muito significativa. Então, isso foi sentido na dinâmica dos homicídios, que quando nós chegamos, nós tínhamos uma dinâmica que já era alta em 2013 e 2014, mas em 2017 nós alcançamos assim, um patamar recorde de homicídios. Essas facções vão sendo enfrentadas, essa situação ela vai criando uma degradação das relações sociais e da própria ordem pública, e obviamente o eleitor vai identificar o gestor como aquela pessoa que efetivamente não conseguiu dar conta desse problema.
8: E, para terminar, que possibilidades para combater isso no Ceará, por
9: exemplo? Elas têm, e são simples. Eu brinco, o pessoal diz assim, ah, não tem. Não é simples. O que é que eu preciso? Eu preciso reconstruir os vínculos, sobretudo dos jovens. Eu preciso trabalhar, sobretudo, a juventude precisa começar a acreditar que isto não é um caminho, não é uma possibilidade. E eu tenho que cultivar uma imaginação que, de fato, mostre isso. Não adianta só. O castigo não está sendo suficiente. As pessoas estão sendo presas e estão morrendo. Isto não está sendo suficiente. Porque tem gente que diz assim, ah, estão morrendo, estão sendo presos, mas ainda é recompensador. Eu tenho que trabalhar de que essa recompensa, de que não seja recompensador. Porque eu tenho outras recompensas melhores. Aí eu tenho que trabalhar a escola, eu tenho que trabalhar o acesso a direitos, o acesso à saúde, o acesso à moradia. A gente vivencia hoje um desencantamento das populações mais jovens com a possibilidade de fazer e construir um projeto de vida. E isso explica muito do porquê que, mesmo com tanto trabalho, com tantas prisões e mortes, elas continuam existindo. Nós estamos falando já de um fenômeno que vai caminhando para mais de meio século. Né? Se a gente pensar, surgindo lá na década de 70, e nós estamos aqui em 2026 discutindo isso. Então, é um fenômeno que tem uma estrada. Muita gente morreu e muita gente foi presa. E por que não acabou? Porque continua sendo um fenômeno relevante, significativo, massivo, que atrai, que tem um efeito econômico, cultural e político na nossa sociedade. Então, eu tenho que pensar soluções básicas. Eu tenho que pensar o básico. Eu tenho que voltar a pensar. Olha, eu tenho que ter uma política para moradia. Tenho que ter uma política para as pessoas poderem construir seus projetos de vida. Então, eu tenho que pensar essa complexidade.
8: Muito obrigada, Luiz Fábio Paiva, pela sua participação de hoje no RF Convida.
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10: Lúcia Miesel.
11: O meio ambiente é um grande ausente da campanha eleitoral no Brasil. Para quase todos os presidenciáveis, o tema é sinônimo de uma oportunidade econômica pela exploração dos recursos naturais do país. E se tem um consenso entre os principais candidatos que concorrem ao Planalto, é que o Brasil deve apostar as suas fichas na produção de dois valiosos patrimônios que repousam nos seus subsolos: o petróleo e os minerais críticos. O candidato Lula, que concorre à reeleição, apresenta um programa de governo prevendo o aumento dos investimentos para a extração de petróleo e gás, mas também visa a transição energética como impulso para a industrialização. O Brasil prometeu apresentar este ano seu mapa do caminho para o afastamento dos fósseis. Para o professor de Economia da Energia, Roberto Schaffer, da UFRJ, essa é a principal diferença entre a abordagem de Lula e a de Flávio Bolsonaro, do PL.
10: ele sempre entende a questão do petróleo como algo que, vamos dizer, em algum momento não muito distante no tempo, a transição do petróleo para os renováveis irá ocorrer. E aí o discurso é muito alinhado numa questão de uma janela de oportunidade que se abre para o Brasil agora, enquanto ainda há uma demanda por petróleo no mundo e onde o Brasil pode oferecer esse petróleo, mas sempre, né, chamando a atenção, né, que a transição energética é importante para ocorrer.
11: Flávio Bolsonaro, o principal candidato da direita, tem planos bem diferentes.
10: Claro que a gente também entende, né, que ele é favorável à produção de petróleo no Brasil, seja a questão de margem equatorial, mas os detalhes nunca são fornecidos. A questão de mudança climática nunca é mencionada, inclusive a gente vê nas entrelinhas uma postura meio negacionista em relação ao problema.
11: Schaffer, ex-membro do IPCC, o painel de especialistas da ONU sobre as mudanças climáticas, pontua que, independentemente de quem sair vencedor na eleição, essa nova frente de exploração no norte do país acarreta riscos socioambientais que hoje não estão descartados.
10: A história do mundo é que a riqueza advinda dessa exploração normalmente não reverteu em benefício das populações que sofreram os grandes impactos. Então, de fato, né, seja o candidato Lula, seja o candidato Flávio, essa questão não é bem discutida por nenhum deles. Dos possíveis impactos ambientais, de acidentes que podem ocorrer.
11: Os dois principais candidatos também planejam ampliar a produção de minerais críticos e terras raras. Nos solos brasileiros, estima-se que repousem as segundas maiores reservas mundiais dessas matérias-primas, que são essenciais para a fabricação de produtos de alta tecnologia e para a transição energética das economias para baixo carbono. O país acaba de aprovar um marco legal para o setor. Na próxima etapa, a cargo do futuro presidente, serão detalhadas as prioridades, os procedimentos e os controles da atuação das empresas, incluindo salvaguardas socioambientais e avaliação de impactos. E é aí que mora o risco.
10: Para você fazer isso, tem que ser uma coisa bem pensada, porque é uma atividade, vamos dizer, capital intensiva num primeiro momento, ambientalmente muito danosa, e não é uma tradição brasileira de planejar as coisas, né? Você entra de cabeça naquilo sem pensar exatamente todas as consequências daquilo.
11: Na campanha, a exploração minerária e o seu potencial bilionário para o país entraram em campo sob a bandeira da soberania. O candidato petista está determinado a criar uma cadeia de valor dos minerais críticos e terras raras no próprio país. Já para Flávio Bolsonaro, a prioridade é acelerar os procedimentos de licenciamento ambiental, atrair o setor privado e minimizar a atuação do Estado, o que, num contexto de proximidade ideológica com o presidente dos Estados Unidos, Donald Trump, suscita o temor de entrega dos recursos brasileiros aos americanos.
10: O Flávio Bolsonaro parece ser um pouco mais alinhado do que deveria com os interesses americanos. Há o risco, sim, do candidato Flávio Bolsonaro simplesmente fazer o Brasil um grande exportador de minerais para que outros se apropriem melhor do valor daqueles minerais.
11: Obrigada pela sua audiência e até a quinta que vem.

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1: Paris, 1º de outubro de 2026. Essas são as principais notícias desta quinta-feira. Um dia após o incidente no voo da Fly Dubai, que fazia o trajeto entre Dubai e Tel Aviv, segue o mistério sobre o que ocorreu na cabine da aeronave. Um suposto ataque do copiloto contra o piloto teria levado passageiros a intervir e o avião a fazer um pouso de emergência na Arábia Saudita, com 164 passageiros a bordo, a maioria de nacionalidade israelense. Nessa manhã, os Emirados Árabes Unidos anunciaram ter iniciado uma investigação para determinar se o incidente teve motivação terrorista, como alega Israel. O presidente israelense Isaac Herzog anunciou sua intenção de condecorar os 4 passageiros que conseguiram imobilizar o copiloto do avião, identificado como agressor. Já o primeiro-ministro da Índia, Narendra Modi, elogiou a coragem do comandante de voo, de nacionalidade indiana, que teria evitado uma grande tragédia, segundo Modi. Nos Estados Unidos, a execução da americana Krista Pike fracassou ontem e a mulher condenada à pena de morte foi hospitalizada depois que testemunhas perceberam que ela continuava respirando após receber 2 injeções letais. Horas antes, a Suprema Corte dos Estados Unidos havia autorizado a execução de Krista, que se tornaria a primeira mulher a ser submetida à pena de morte em 200 anos no estado do Tennessee. O governador Bill Lee anunciou a suspensão de outra execução prevista para este ano e solicitou uma investigação sobre o que ocorreu com Krista. Universitários da França se juntam a partir de hoje aos bloqueios das escolas de ensino médio, que ocorrem desde a semana passada, para exigir mais recursos aos estabelecimentos de ensino da França. No início dessa manhã, bloqueios em escolas de ensino médio já eram registrados em Paris, Marselha, Estrasburgo e Rennes. Segundo o Ministério do Interior da França, ontem, 625 pessoas foram detidas e 83 policiais ficaram feridos em confrontos com estudantes. O presidente francês Emmanuel Macron recebe hoje o presidente argentino Javier Milei em uma tentativa de reforçar os acordos entre os dois países, especialmente na área de minerais críticos. Os dois líderes se encontrarão no início dessa noite no Palácio do Eliseu, sede da presidência francesa aqui em Paris, para uma reunião bilateral. Depois haverá um encontro com representantes de empresas francesas que atuam na Argentina ou que têm interesse em investir no país. 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São 11:30 em Paris, 6:30 pelo horário de Brasília. 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
1: Bom dia, sol e 18 graus em Paris. Em destaque nesta quinta-feira, 1º de outubro de 2026. Emirados Árabes Unidos anunciam investigação sobre possível motivação terrorista em incidente em voo da Fly Dubai para Israel. Nos Estados Unidos, fracassa a execução de uma mulher por pena de morte no estado americano do Tennessee, que suspende a aplicação deste tipo de medida. E a campanha eleitoral entra na reta final no Brasil e mobiliza brasileiros no exterior. Na Alemanha, registro de eleitores do Brasil tem salto de 15% em relação a 2022. Essas e outras notícias a seguir. Um dia após o incidente no voo da Fly Dubai, que fazia o trajeto entre Dubai e Tel Aviv, segue o mistério sobre o que ocorreu na cabine da aeronave. Uma briga entre o piloto e o copiloto teria levado passageiros a intervir e o avião a fazer um pouso de emergência na Arábia Saudita, com 174 passageiros a bordo. Nessa manhã, os Emirados Árabes Unidos anunciaram em comunicado ter iniciado uma investigação para determinar se o caso está relacionado a uma motivação terrorista. Israel evoca uma tentativa de atentado jihadista, mas nem a companhia aérea, nem a Arábia Saudita apoiam, até o momento, as alegações israelenses. Nessa manhã, o presidente de Israel, Isaac Herzog, anunciou sua intenção de condecorar com a mais alta distinção do país os 4 passageiros israelenses que conseguiram imobilizar o copiloto do avião, identificado como agressor. Já o primeiro-ministro da Índia, Narendra Modi, homenageou a imensa coragem do comandante do voo da Fly Dubai, de nacionalidade indiana. Segundo Modi, ele teria evitado uma grande tragédia, mesmo depois de ter sido esfaqueado pelo copiloto. Os passageiros e a tripulação do voo puderam ser repatriados para Israel ontem à noite. Em entrevista à RFI, o israelense Dan Zoller relatou ter vivido um pesadelo. Vamos ouvi-lo.
3: Tivemos a impressão de que o avião iria cair. Ouvimos muitos gritos. Cerca de um minuto depois, vimos passageiros saindo do cockpit, cobertos de sangue. Foi aí que os rumores começaram a circular pelo avião sobre o que tinha acontecido e entendemos o que havia ocorrido. Um terrorista a bordo esfaqueou o piloto. Sei que 3 passageiros partiram para cima do terrorista e o imobilizaram. Havia também outro piloto no avião, acho que era britânico. Ele entrou no cockpit e nos levou até a Arábia Saudita. Estamos felizes por estar de volta.
1: Dan Zoller foi entrevistado pela correspondente da RFI em Tel Aviv, Frederic Mislin. Nos Estados Unidos, a execução da americana Krista Pike fracassou na quarta e a mulher condenada à pena de morte foi hospitalizada depois que testemunhas perceberam que ela continuava respirando após receber 2 injeções letais. Horas antes, a Suprema Corte dos Estados Unidos havia autorizado a execução de Krista, que se tornaria a primeira mulher a ser submetida à pena de morte nesse estado no sul do país em 200 anos. Após a tentativa de execução fracassada, o governador do Tennessee, Bill Lee, anunciou a suspensão de outra execução prevista para esse ano e solicitou uma investigação sobre o que ocorreu com Krista, que foi condenada à pena capital pelo homicídio de uma colega há 3 décadas. Na época, ela tinha 18 anos. Na Ucrânia, ataques russos deixaram 1 ferido em Kiev, a capital do país, e outro no porto de Odessa, no Mar Negro, informaram as autoridades, reiterando que infraestruturas foram danificadas no porto de Odessa. O opositor russo e ex-campeão de xadrez Garry Kasparov anunciou nessa quinta que foi alertado por serviços de segurança dos Estados Unidos que ele faz parte de uma lista de alvos a ser assassinado. No Brasil, há 3 dias das eleições, o Tribunal Superior Eleitoral decidiu derrubar posts nas redes sociais que associam o candidato do PL à presidência, Flávio Bolsonaro, à proposta de tirar o título de padroeira do Brasil da Nossa Senhora Aparecida. A campanha entra na reta final e mobiliza eleitores brasileiros que vivem no exterior. Na Alemanha, 41 mil cidadãos do Brasil estão aptos para votar, um aumento de 15% em relação a 2022 e quase 400% em relação a 2010. O correspondente da RFI em Düsseldorf, Gabriel Bruschi, nos fala dos preparativos por lá.
4: Os locais de votação são as cidades de Berlim, Munique, Frankfurt, Colônia e Hamburgo. Uma variedade grande se comparada aí a outros países na Europa. Munique costuma ser o maior colégio eleitoral, ficando à frente da capital, e Hamburgo é o menor. Mesmo com essas 5 opções de locais de votação, a taxa de abstenção costuma ser bastante alta e possivelmente devido às distâncias, né, que na Alemanha também são grandes para os padrões europeus. Muita gente do interior acaba não se deslocando no dia da votação para uma dessas 5 cidades, porque é longe, porque também é meio caro andar de trem. A abstenção no segundo turno das eleições anteriores sempre superava os 60%. Em 2022, ela caiu para pouco mais de 50%, mesmo assim sendo mais que o dobro da abstenção que a gente verifica no Brasil. Para esse ano, as representações consulares brasileiras aqui no país prometem uma estrutura robusta para evitar filas. Em Munique, o consulado alerta os eleitores a se deslocarem com antecedência, já que o domingo será também o último dia da Oktoberfest, o que aumenta o movimento e o tráfego nas ruas.
1: Gabriel Brust é correspondente da RFI em Düsseldorf.
0: Cultura.
1: O curta brasileiro Os Arcos Dourados de Olinda foi selecionado ao Festival de Cinema Latino-Americano de Biarritz, onde fez a pré-estreia no sudoeste da França. Mais detalhes com a enviada especial da RFI, Maria Paula Carvalho.
5: O filme conta o episódio que opôs a primeira prefeita comunista do Brasil à instalação de um restaurante McDonald's na cidade pernambucana, transformando Olinda em um símbolo de resistência política e cultural. O roteiro apresenta fatos históricos do mundo pós-Guerra Fria e imagens de arquivo para contar a disputa eleitoral do ano 2000, vencida por Luciana Santos. Vamos ouvir o diretor, Douglas Henrique.
6: Eu acho que é particularmente bem especial, mediante a gente estar há alguns dias da eleição no Brasil, e acho que o filme ele coloca bem claramente a posição que a gente tem e acho que a classe artística brasileira tem, quais são os caminhos que o Brasil deve seguir. Então acho que eu estou bem feliz de estar vindo para cá apresentar o filme e estar em encontro com tantos latino-americanos, né? Acho que é sempre um prazer ver qual é a reação das pessoas para a nossa realidade, né? E ver que geralmente é tão próximo.
5: De Biarritz para a RFI, Maria Paula Carvalho.
1: Uma última notícia aqui na França. O presidente Emmanuel Macron recebe nessa quinta o presidente argentino Javier Milei. 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
1: Olá, esse segundo bloco do nosso programa será inteiramente dedicado às eleições deste domingo no Brasil. Três dos principais jornais franceses nas bancas hoje apontam a reta final da campanha. Depois, no RF Convida, vamos ouvir uma entrevista com o sociólogo Luiz Fábio Paiva, da Universidade Federal do Ceará, para quem a segurança é um termômetro do avanço conservador entre os eleitores do Estado. A gente encerra o bloco com o quadro Planeta Verde, que se concentra nos programas de Lula e Flávio Bolsonaro para exploração do petróleo e dos minerais críticos. Mas antes, no programa Linha Direta, vamos conversar com o nosso correspondente em Düsseldorf sobre a mobilização dos eleitores na Alemanha, que é o segundo maior colégio eleitoral brasileiro aqui na Europa. Confira.
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3: Eleitores brasileiros na Alemanha se preparam para votar neste domingo, organizando passeatas e fiscalização das sessões no primeiro dia da eleição. O país é o segundo maior colégio eleitoral na Europa e aumentou em quase 5 vezes o número de eleitores desde 2010, mas costuma enfrentar uma grande taxa de abstenção. Nós vamos a Düsseldorf, na Alemanha, conversar com o correspondente Gabriel Brust para conhecer as particularidades da votação deste ano. Olá, Gabriel, bom dia. Quantos eleitores estão aptos a votar no domingo aí na Alemanha?
4: Bom dia. A comunidade brasileira na Alemanha se mobilizou e aumentou bastante o número de inscritos para votar por aqui. São mais de 41 mil brasileiros aptos a votar, um aumento de 15% em relação a 2022 e quase 400% em relação à eleição de 2010, como você mencionou no começo. A Alemanha fica atrás apenas dos Estados Unidos, de Portugal, do Japão e do Canadá como o maior colégio eleitoral brasileiro no exterior. Esses 41 mil eleitores ainda são um número relativamente baixo se comparado à estimativa de brasileiros vivendo aqui na Alemanha, que é cerca de 170 mil pessoas. E o número total de eleitores brasileiros no exterior esse ano está quase chegando a 1 milhão. São 918 mil, pouco mais de 0,5% do eleitorado total.
3: E, Gabriel, existe alguma mobilização dos grupos políticos por aí?
4: A maior mobilização de grupos políticos, é claro, são dos dois que lideram as pesquisas de intenção de voto, Lula e Flávio Bolsonaro. Um grupo chamado Liga Conservadora Brasil-Alemanha, que conta com mais de 100 mil seguidores nas redes sociais, está convocando militantes para serem fiscais da eleição deste ano. A líder do grupo, a empresária Samia Sitel Farage, fez uma campanha de mobilização de militantes do PL na Alemanha para se inscreverem como fiscais, que são voluntários que acompanham a votação desde a abertura das urnas até a emissão do boletim de urna. A Liga Conservadora Brasil-Alemanha organiza eventos regulares e no dia 7 de setembro levou algumas dezenas de pessoas às ruas de Munique para uma celebração da independência. Pelo outro lado, um grupo chamado Comitê Popular de Luta de Frankfurt e o núcleo do PT na Alemanha estão planejando uma passeata na véspera da eleição, no sábado, em Frankfurt, e em apoio ao presidente Lula.
3: Agora, qual é o perfil do eleitor brasileiro aí na Alemanha, Gabriel?
4: O eleitor brasileiro por aqui ele é principalmente feminino, escolarizado e tem votado na esquerda nas últimas eleições. As mulheres são 65% dos eleitores brasileiros na Alemanha e por aqui o eleitorado brasileiro também é mais escolarizado do que a média. 51% tem curso superior contra apenas 38% da média dos eleitores brasileiros em outros países. Depois de 2014, quando o Aécio Neves venceu por aqui, a vitória foi sempre do PT. Em 2014, Em 2022, a vantagem do presidente Lula foi muito grande, fazendo 76% dos votos dos brasileiros aqui na Alemanha.
3: Agora, Gabriel Brust, conte pra gente qual a estrutura que está sendo preparada para o voto brasileiro.
4: Os locais de votação são as cidades de Berlim, Munique, Frankfurt, Colônia e Hamburgo. Uma variedade grande se comparada aí a outros países na Europa. Munique costuma ser o maior colégio eleitoral, ficando à frente da capital, e Hamburgo é o menor. Para 2026, o TSE ainda não divulgou essa distribuição aí por cidade. Mesmo com essas 5 opções de locais de votação, a taxa de abstenção costuma ser bastante alta e possivelmente devido às distâncias, né, que na Alemanha também são grandes para os padrões europeus. Muita gente do interior acaba não se deslocando no dia da votação para uma dessas 5 cidades, porque é longe, porque também é meio caro andar de trem. A abstenção no segundo turno das eleições anteriores sempre superava os 60%. Em 2022, ela caiu para pouco mais de 50%, mesmo assim sendo mais que o dobro da abstenção que a gente verifica no Brasil. Ou seja, dá para dizer que mais da metade dos eleitores brasileiros aptos a votar aqui na Alemanha, em geral, não comparece. Para esse ano, as representações consulares brasileiras aqui no país prometem uma estrutura robusta para evitar filas. Em Munique, o consulado alerta os eleitores a se deslocarem com antecedência, já que o domingo será também o último dia da Oktoberfest, o que aumenta o movimento e o tráfego nas ruas.
3: Muito obrigado, Gabriel Brust, correspondente da RFM Düsseldorf, Alemanha, que participou do Linha Direta de hoje.
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1: 3 dos principais jornais franceses desta quinta-feira abordam diferentes ângulos da reta final da campanha eleitoral no Brasil. O presidente brasileiro está na capa do jornal Libération, com a chamada Antes das eleições, Lula defende seu legado. A correspondente do Diário no Brasil, Chantal Reyes, foi até Fortaleza, no Nordeste, tradicional bastião da esquerda, mas onde, devido ao aumento da pobreza e da criminalidade, a população pode rejeitar a reeleição do petista, diz. Libe lembra que em 2022, Lula obteve mais do que o dobro de votos de Jair Bolsonaro na região. 4 anos depois, Flávio Bolsonaro pode diminuir essa diferença com uma campanha focada no combate às facções criminosas que invadiram estados nordestinos na última década. Mesmo tom do jornal Le Monde, que traz uma matéria com o título O crime organizado domina a campanha no Brasil. O correspondente do Diário no Rio de Janeiro, Rafael Bernard, afirma que a infiltração de milícias nas estruturas do poder local parece ter alcançado níveis sem precedentes e cita ataques recentes do crime organizado contra candidatos da esquerda. O jornal Le Figaro aborda a polarização até mesmo dentro da classe operária, base histórica do PT. Enviada a Minas Gerais, a correspondente do diário, Eleonor Hüge, conversou com os sindicalistas, diretores e empresários que fazem a mesma constatação. As ambições da nova geração de trabalhadores mudaram. Segundo a matéria, o sonho de ingressar em uma grande empresa e construir uma carreira nela perdeu parte de seu brilho e o discurso de Lula já não encontra a mesma ressonância de antes, conclui.
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7: O RFI convida hoje o professor Luiz Fábio Paiva, coordenador do Laboratório de Estudos sobre a Violência da Universidade Federal do Ceará. Nós estamos conversando com ele aqui direto de Fortaleza. Bom dia, Luiz Fábio. Durante décadas, o Ceará, esse estado onde a gente está, foi visto como uma parte de um Nordeste politicamente um pouco previsível, associado ao voto popular e à esquerda. Hoje a gente vê o avanço de uma pauta de segurança, o crescimento evangélico e as candidaturas conservadoras competitivas, né?
8: Eu acho que tem um fenômeno de mudança, de tendência política. Isso é um movimento, né, das democracias, porque quando a gente observa as democracias, a gente vê que existem tendências que, no Ceará, houve um predomínio da esquerda durante muito tempo, mas, assim como em outros estados do país, há um advento, né, de pautas conservadoras, e a segurança pública, ela é um ótimo termômetro para isso. Por quê? Porque na medida em que os problemas de segurança pública vão, de certa maneira, afetando a sociedade, isso vai produzindo como efeito, né, a busca por soluções para esses problemas. E muitas vezes, quando a gente busca a solução para problemas de segurança pública, uma pauta autoritária acaba ganhando terreno. E a extrema-direita tem se aproveitado com sucesso desse tipo de sentimento.
7: Mas a gente não pode negar que teve um aumento da criminalidade nos últimos anos no Nordeste.
8: No Brasil, nós temos um fenômeno muito peculiar, que é o das facções criminosas, né? Facções, inclusive, que estão sendo lidas aí, né, pelo discurso, né, estadunidense, como se elas fossem grupos terroristas. As facções criminosas brasileiras, elas surgem dentro das prisões. Elas surgem dentro do sistema prisional. O Comando Vermelho surge no Rio de Janeiro, dentro do sistema prisional Rio Carioca, e o primeiro comando da capital surge dentro do sistema paulista. Facção, naquele momento do surgimento, ela é um vínculo entre pessoas que estão presas. Ela não estava associada, não estava, o cara estava preso ali, ah, vamos se associar para roubar banco, vamos se associar para roubar, para traficar. Não, é um vínculo entre pessoas presas. Então, isso que a gente chama hoje de facções é uma experiência que foi construída no interior das prisões e se espalhou pelo Brasil. Outras facções surgiram nos outros estados, dentro do sistema prisional e transbordando para os territórios, transbordando para as cidades. E nos últimos 10 anos, aqui no Ceará, a gente passou a enfrentar o fenômeno das facções, e aí com uma peculiaridade muito significativa, porque nós tínhamos presença das facções nacionais e mais grupos locais que também se organizaram como facções para fazer frente a esses grupos. Então, isso criou um sistema de enfrentamento entre facções que afetou o território de maneira muito significativa. Então, isso foi sentido na dinâmica dos homicídios, que quando nós chegamos, nós tínhamos uma dinâmica que já era alta em 2013, 2014, mas em 2017 nós alcançamos assim, um patamar recorde de homicídios. Essas facções vão sendo enfrentadas, essa situação ela vai criando uma degradação das relações sociais e da própria ordem pública, e obviamente o eleitor vai identificar o gestor como aquela pessoa que efetivamente não conseguiu dar conta desse problema.
7: E, para terminar, que possibilidades para combater isso no Ceará, por
8: exemplo? Elas têm, e são simples. Eu brinco, o pessoal diz assim, ah, não tem. Não é simples. O que é que eu preciso? Eu preciso reconstruir os vínculos, sobretudo dos jovens. Eu preciso trabalhar, sobretudo, a juventude precisa começar a acreditar que isto não é um caminho, não é uma possibilidade. E eu tenho que cultivar uma imaginação que, de fato, mostre isso. Não adianta só. O castigo não está sendo suficiente. As pessoas estão sendo presas e estão morrendo. Isto não está sendo suficiente. Porque tem gente que diz assim, ah, estão morrendo, estão sendo presos, mas ainda é recompensador. Eu tenho que trabalhar de que essa recompensa, de que não seja recompensador, porque eu tenho outras recompensas melhores. Aí eu tenho que trabalhar a escola, eu tenho que trabalhar o acesso a direitos, o acesso à saúde, o acesso à moradia. A gente vivencia hoje um desencantamento das populações mais jovens com a possibilidade de fazer e construir um projeto de vida. E isso explica muito do porquê que, mesmo com tanto trabalho, com tantas prisões e mortes, elas continuam existindo. Nós estamos falando já de um fenômeno que vai caminhando para mais de meio século. Né? Se a gente pensar surgindo lá na década de 70, e nós estamos aqui em 2026 discutindo isso. Então, é um fenômeno que tem uma estrada. Muita gente morreu e muita gente foi presa. E por que não acabou? Porque continua sendo um fenômeno relevante, significativo, massivo, que atrai, que tem um efeito econômico, cultural e político na nossa sociedade. Então, eu tenho que pensar soluções básicas. Eu tenho que pensar o básico. Eu tenho que pensar, tenho que voltar a pensar. Olha, eu tenho que ter uma política para moradia. Tenho que ter uma política para as pessoas poderem construir seus projetos de vida. Então, eu tenho que pensar essa complexidade.
7: Muito obrigada, Luiz Fábio Paiva, pela sua participação de hoje no RF Convida.
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0: Lúcia Miesel.
9: O meio ambiente é um grande ausente da campanha eleitoral no Brasil. Para quase todos os presidenciáveis, o tema é sinônimo de uma oportunidade econômica pela exploração dos recursos naturais do país. E se tem um consenso entre os principais candidatos que concorrem ao Planalto, é que o Brasil deve apostar as suas fichas na produção de dois valiosos patrimônios que repousam nos seus subsolos: o petróleo e os minerais críticos. O candidato Lula, que concorre à reeleição, apresenta um programa de governo prevendo o aumento dos investimentos para a extração de petróleo e gás, mas também visa a transição energética como impulso para a industrialização. O Brasil prometeu apresentar este ano seu mapa do caminho para o afastamento dos fósseis. Para o professor de Economia da Energia, Roberto Schaffer, da UFRJ, essa é a principal diferença entre a abordagem de Lula e a de Flávio Bolsonaro, do PL.
10: Ele sempre entende a questão do petróleo como algo que, vamos dizer, em algum momento, não muito

0: Zakatoy trata do racismo e venceu na competição de curtas-metragens. Taiwan recebeu nesta sexta-feira os dois primeiros caças de uma encomenda total de 66 aeronaves compradas dos Estados Unidos. O objetivo é reforçar a capacidade de defesa da ilha diante de uma possível ameaça militar da China. A entrega faz parte de um acordo de US$ 8 bilhões, aprovado por Washington em 2019, durante o primeiro mandato de Donald Trump. Para mais informações, visite o site da RFI Brasil. Bom dia, são 11h30 em Paris, 6h30 em Brasília. 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
2: Ana Carolina Pelliz.
0: Em Paris, céu nublado, os termômetros marcam 17 graus. Estes são os destaques desta sexta-feira, 2 de outubro. França vive mais um dia de protestos de estudantes do ensino médio. Cerca de 400 escolas foram fechadas. No Brasil, candidatos a presidente buscam alternativas na internet após cancelamento de debate na televisão. Filmes brasileiros são premiados no Festival de Cinema Latino-Americano de Biarritz, na França. Estas e outras notícias a seguir. A França vive mais um dia de protestos de estudantes do ensino médio. Nesta sexta-feira, cerca de 400 escolas foram fechadas pelas autoridades e muitas oferecem aulas à distância. Os estudantes pedem mais recursos para a educação, turmas menores e mudanças no sistema de acesso ao ensino superior. Diante da pressão, o ministro da Educação francês, Edouard Giffré, se reúne hoje com sindicatos e representantes estudantis. Na quinta-feira, a mobilização tomou conta do país com bloqueios em escolas e universidades. Segundo o governo, quase 2.000 pessoas foram detidas e mais de 300 policiais ficaram feridos durante confrontos. O governo francês acusa grupos da esquerda radical de incentivar os protestos, enquanto a oposição rejeita as acusações. Uma nova grande manifestação foi convocada para a próxima terça-feira. Um dos eventos mais tradicionais e esperados da campanha eleitoral, o debate dos candidatos a presidente, promovido pela TV Globo, foi cancelado menos de uma hora antes do início, na noite de quinta-feira. A correspondente da RFI em Brasília, Raquel Miura, tem mais informações.
3: A desistência em cima da hora de Flávio Bolsonaro e sim um vai e vem de decisões judiciais acerca das regras e dos participantes levaram a TV Globo a cancelar o debate com os presidenciáveis que movimentaria a noite dessa quinta-feira. Lula já havia comunicado dias antes que não estaria presente. E aí os memes nas redes sociais sobraram para Flávio, que havia confirmado, mas cancelou sua participação assim que a presença de Renan Santos do Missão, um ávido crítico dos principais candidatos, foi assegurada por uma liminar. O PL, então, organizou uma transmissão pela internet com presença de vários aliados políticos, onde a tônica foram os ataques ao adversário do PT. Já Lula tinha agendado uma entrevista ao vivo pela internet no mesmo horário do debate da TV Globo, onde focou em programas desenvolvidos por sua gestão. Também se defendeu de acusações do passado. De Brasília, Raquel Miura.
0: E há dois dias das eleições, os serviços na embaixada e consulados dos Estados Unidos no Brasil foram suspensos nesta sexta-feira por motivos de segurança. Mais informações com a correspondente da RFI em Washington, Patrícia Vasconcelos.
4: Por questões de segurança, a embaixada e os consulados dos Estados Unidos no Brasil não vão atender o público nesta sexta-feira, dia 2 de outubro. Todas as representações diplomáticas norte-americanas no país serão afetadas. A medida alcança as cidades de Brasília, São Paulo, Rio de Janeiro, Recife e Porto Alegre. O governo norte-americano não revelou qual é a ameaça ou a preocupação de segurança que levou à decisão que impacta o atendimento aos cidadãos norte-americanos e também estrangeiros que têm, por exemplo, atendimento para vistos. Na quinta-feira, dia 1º de outubro, aqui em Washington, Donald Trump falou sobre as eleições no Brasil. Quando eu o questionei sobre o quão perto ele acompanha o pleito brasileiro, o presidente norte-americano disse que de muito perto. Trump não citou

0: candidatos e fez um comentário neutro, afirmando que ama o povo brasileiro e que as eleições, segundo ele, são muito importantes. Patrícia Vasconcelos, de Washington, especial para a Rádio França Internacional.
1: O piloto indiano Smit Mashar, esfaqueado por seu copiloto a bordo de um voo da Fly Dubai com destino a Israel, afirmou nesta sexta-feira que agiu para proteger os passageiros. Mashar abriu a porta do cockpit para alertar que estava ferido. As declarações foram feitas por telefone ao primeiro-ministro da Índia, Narendra Modi, do hospital onde o piloto está internado. O avião da Fly Dubai fez um pouso de emergência na Arábia Saudita dita na quarta-feira após o ataque. A motivação do agressor ainda é desconhecida. Na quinta-feira, o presidente americano Donald Trump ameaçou atacar o Irã com muita força caso o envolvimento de Teerã fosse confirmado. Sem aguardar os resultados das investigações em curso, Israel classificou o episódio como uma tentativa de atentado terrorista jihadista. Krista Pike, a condenada à morte que sobreviveu a duas injeções letais nos Estados Unidos, permanecia em estado crítico na quinta-feira, um dia após a falha em sua execução. O Tennessee suspendeu o cumprimento de sentenças de morte por tempo indeterminado e ordenou uma investigação independente. O alto comissário da ONU para os Direitos Humanos, Volker Turk, pediu ao Tennessee que desistisse definitivamente de levar adiante a pena contra Pike, que deveria ser a primeira mulher executada em mais de 200 anos no estado do sul dos Estados Unidos. E dois filmes brasileiros foram premiados na noite de quinta-feira no Festival de Cinema Latino-Americano de Biarritz, na França. Pau d'Arco, de Ana Aranha, que trata da violência no campo, conquistou o prêmio do júri estudantil do Instituto de Altos Estudos da América Latina e o prêmio do público de melhor documentário. Já Caso Isolado, de Jamila Fakhouri e Edson Lemos Zakatoy, trata do racismo e venceu na competição de curtas-metragens. Vamos ouvir a diretora Jamila Fakhouri.
2: Está muito contente com esse prêmio, porque é o reconhecimento, né, de todo um esforço. E também é fruto, como eu disse no meu discurso, de políticas públicas que nos levaram a esse lugar, de ter a possibilidade de realizar esse filme, de estar aqui e ganhar esse prêmio. Então, isso não é só um retorno para a gente enquanto artistas, é um retorno também para o Brasil, né?
1: Jamila Fakhouri foi entrevistada por Maria Paula Carvalho. A lista dos demais vencedores você encontra na página da RFI. E Taiwan recebeu nesta sexta-feira os dois primeiros caças de uma encomenda total de 66 aeronaves compradas dos Estados Unidos. O objetivo é reforçar a capacidade de defesa da ilha diante de uma possível ameaça militar da China. A entrega faz parte de um acordo de US$ 8 bilhões, aprovado por Washington em 2019, durante o primeiro mandato de Donald Trump. Nos últimos anos, Pequim aumentou a pressão militar na região e critica regularmente as vendas de armas americanas a Taipei. Para estas e mais informações, visite o site da RFI Brasil.
3: Ana Carolina Pelis.
1: Você ouve a RFI. A seguir em nossa programação, o jornal francês analisa a situação da esquerda na América Latina há 3 dias das eleições no Brasil. Logo após, você confere uma reportagem sobre protestos sociais de Fortaleza que apostam no acolhimento para mudar destino de pessoas vulneráveis. Para terminar, o rendezvous cultural conferiu os filmes de países homenageados na 35ª edição do Festival de Cinema Latino-Americano de Biarritz, Cuba e Uruguai. Mas antes, vamos em linha direta com Brasília para saber como está o clima no Brasil antes do primeiro turno da eleição e após o cancelamento do debate dos candidatos a presidente.
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5: Uma das programações tradicionais da eleição no Brasil, o debate dos presidenciáveis promovido pela TV Globo, foi cancelado menos de uma hora para o início do evento. Vamos então até Brasília conversar com a correspondente da RFI, Raquel Miura, sobre esse clima às vésperas do primeiro turno. Olá, Raquel, bom dia. Este foi mais um episódio que movimenta o debate jurídico dessa eleição.
6: Olá, bom dia a todos. Olha, a desistência em cima da hora de Flávio Bolsonaro e sim um vai e vem de decisões judiciais acerca das regras e dos participantes levaram a TV Globo a cancelar o debate com os presidenciáveis que movimentaria a noite dessa quinta-feira. Lula já havia comunicado dias antes que não estaria presente. E aí os memes nas redes sociais sobraram para Flávio, que havia confirmado, mas cancelou sua participação assim que a presença de Renan Santos do Missão, um ávido crítico dos principais candidatos, foi assegurada por uma liminar.
7: Oficial, Rede Globo cancela o debate. Que caos, que caos. Rede Globo, por que você não manteve o debate? Flávio Bolsonaro cancelou sua participação 3 minutos após a minha participação ser oficializada. 3 minutos. O medo, a paura que esse cara tem de mim, fez o cancelamento dele rolar 3 minutos depois.
6: O PL, então, organizou uma transmissão pela internet com presença de vários aliados políticos, onde a tônica foram os ataques ao adversário do PT.
8: O povo nordestino e o povo brasileiro, abriu o olho, ninguém mais cai nessas suas falsas promessas, porque você já deu, você tá cansado. E o povo brasileiro também tá cansado de você. Vai descansar, Lula. Vai pra casa descansar, Lula. Deixa o Brasil em paz.
6: Já Lula tinha agendado uma entrevista ao vivo pela internet no mesmo horário do debate da TV Globo, onde focou em programas desenvolvidos por sua gestão. Também se defendeu de acusações do passado.
9: Os meus princípios continuam os mesmos. Eu sei de onde eu vim, sei para onde eu vou. Quando eu estava sendo acusado da Lava Jato, eu cansei de desafiar empresário, banqueiro, meus inimigos. Mostre um telefonema meu com alguém. Mostre um canalha desse me telefonando. Mostre. Mostre um centavo na minha conta bancária.
5: Agora, Raquel, como foi o clima nas ruas durante a campanha e qual a expectativa para a votação deste domingo?
6: Olha, quem anda pelas ruas da capital federal, por exemplo, não sente bem o clima de eleição. Diferentemente de 4 anos atrás, quando eleitores vestiam camisetas e exibiam cartazes e faixas em suas janelas, a eleição desta vez empolgou menos as ruas e se acirrou mesmo nas redes sociais e no poder judiciário. Mas isso não significa que a rivalidade diminuiu. Lula e Flávio Bolsonaro polarizaram a disputa, mostrando que o Brasil continua dividido e que não houve nomes do meio capazes de impactar a disputa dos dois. O clima é de uma esquerda um tanto apreensiva e de uma direita um pouco mais confiante às vésperas da eleição. Como constatou a RFI, inclusive com eleitores nas ruas, o estudante de arquitetura João Martins é eleitor de Lula.
10: Cara, difícil, né? Pensando da família Bolsonaro voltar, poder, não sei o quê, a gente fica um pouco com medo, né? Porque a gente viu o que aconteceu com 4 anos de Bolsonaro aí, né? Então a gente fica um pouquinho pensativo, né? Receoso com o que pode acontecer se o Flávio ganhar.
11: E você acha que há chances reais, né?
10: Com certeza. Tem muita gente, tá muito dividido, né? O país é muito perigoso.
6: Já o analista de sistema Bruno Luiz está animado com o que tem acompanhado da campanha nos últimos dias.
12: Olha, eu tô gostando muito. Estou muito esperançoso. Eu vou votar no Flávio Bolsonaro, né? E a gente espera mudar o Brasil daqui pra frente.
11: E você acha que ele tá com chance? Tá animado?
12: Ah, muito, muito. Acho que agora vai.
6: A diarista Terezinha Moreira ainda avalia se vai mesmo votar.
11: Às vésperas da eleição, você já tem seu candidato?
13: Não.
11: Por que essa dúvida?
13: Porque não sei, porque não confio mais em ninguém.
11: É?
13: Falta de confiança.
11: O que vai pesar na hora pra você decidir?
13: Ai, sinceramente, eu pensando em nem em voltar tudo nulo. Tá em ninguém.
11: Tá desanimada?
13: Tô desanimada.
6: Aleph de Oliveira, que tem um lava-jato em Brasília, está quase decidido.
14: Eu tô um pouco indeciso ainda. Tô estudando mais, né, sobre os candidatos. Mas já vi muita coisa que desanimou entre os dois ali, Flávio e Lula, né? Apesar de cada um ter feito o seu lado ali, né? O Lula e tal. Queria muito que o Brasil também desse uma oportunidade para uma nova pessoa também. E até o momento seria o Caiado, minha decisão.
11: E deputado, senador, já escolheu?
14: Não, ainda não escolhi.
11: Que é uma decisão importante também.
14: É, muito importante. É meio que todo mundo fica preso ali só a querer saber qual é o presidente e tal, né? Mas era bem importante também a gente estar discutindo também sobre os governadores, né? Deputados e senadores.
6: E a gente, claro, continua acompanhando.
5: Muito obrigado, Raquel Miura, correspondente da RF em Brasília, que participou do Linha Direta de hoje.
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1: O jornal Liberación desta sexta-feira traz uma entrevista com o cientista político brasileiro Miguel Lago, que analisa a situação da esquerda na América Latina há 3 dias das eleições no Brasil. Para ele, os países da região têm cada vez menos afinidades com as ideias da esquerda. Para Miguel Lago, a crise atual da esquerda na América Latina e particularmente no Brasil não se explica apenas pela economia ou pelo desgaste dos governos. Ela resulta de uma transformação cultural profunda com o avanço do individualismo, das igrejas evangélicas, das redes sociais e de narrativas meritocráticas que enfraquecem a identificação popular com projetos coletivos de esquerda. Na avaliação do cientista político, o bolsonarismo não é um movimento restrito a elites, mas um fenômeno popular de grande alcance. Muitos eleitores associam firmeza e autoridade à capacidade de governar. Por isso, há uma demanda crescente por figuras políticas percebidas como fortes e autoritárias. O discurso de segurança pública da extrema-direita continua eficiente, mesmo quando os indicadores não melhoram. Neste sentido, o Le Monde destaca que no Brasil, os policiais candidatos ao Congresso surfam no sentimento de insegurança. Segundo o jornal, nas eleições de 4 de outubro, mais de 1,2 mil agentes disputam cargos legislativos e executivos estaduais, um número que reflete a crescente influência política das forças de segurança. Uma reportagem do jornal católico La Croix analisa a polêmica envolvendo a fake news sobre Nossa Senhora Aparecida e o candidato Flávio Bolsonaro, que se transformou em um dos principais episódios da reta final da campanha presidencial brasileira.
15: Reportagem Márcia Bechara.
16: Em Fortaleza, a poucos quilômetros de áreas valorizadas da capital cearense, duas realidades convivem lado a lado. A fome e a violência continuam moldando o cotidiano de milhares de moradores, mesmo em regiões que aparecem bem nos indicadores oficiais. Para entender como essas desigualdades se manifestam no dia a dia, nós visitamos dois projetos sociais que atuam em territórios marcados pela vulnerabilidade. No bairro São João do Tatuape, o Instituto Sanitas distribui diariamente refeições para centenas de pessoas. O trabalho se desenvolve em uma região de Fortaleza que ajuda a ilustrar um paradoxo frequente nas grandes cidades brasileiras. Bons indicadores econômicos podem esconder bolsões de pobreza.
17: Quando você olha o IDH, é alto, é um dos mais altos da região aqui. Mas quando você adentra as comunidades, você olha verdadeiros bolsões de miséria.
16: Segundo Frei Nailson, a consequência é que parte da população acaba escapando do radar das políticas públicas.
17: E essas pessoas acabam sendo invisibilizadas pelas políticas públicas, porque não tem dados estatísticos que comprovem pobreza.
16: A cozinha solidária surgiu durante a pandemia e hoje distribui entre 160 e 250 refeições pela manhã, além de cerca de 100 litros de sopa à tarde. O espaço também oferece atendimento psicológico, atividades de qualificação profissional e ações voltadas para pessoas em situação de rua, idosos e algumas famílias vulneráveis. Uma das características do projeto é receber pessoas frequentemente rejeitadas em outros espaços de convivência, entre elas usuários de álcool e outras drogas.
17: Nós temos aqui como lema acolher e cuidar da comunidade, tanto que estudei para isso. Eu sou formado em serviço social, eu tenho um curso de extensão em prevenção do uso abusivo de drogas ilícitas. Então aqui a gente acolhe a pessoa que está embriagada, a pessoa que é dependente química, a pessoa que fica nas esquinas, porque eu prefiro eles aqui dentro, bêbado, tendo uma oportunidade, do que eles na esquina abandonado.
16: A alguns quilômetros dali, no grande Janguruçu, em Fortaleza, outro desafio domina a paisagem local. Ali, a preocupação central não é apenas a fome, mas também a violência, que atinge crianças e adolescentes desde muito cedo. Foi nesse contexto que nasceu o Instituto Meninos de Deus. Há cerca de 30 anos, Paulinho Shoa começou a acompanhar um grupo de jovens envolvidos em conflitos territoriais. O desfecho daquela experiência continua marcando o seu relato.
18: Então, eram 43 adolescentes e jovens com idade de 12 a 25 anos. E desses 43 que aterrorizavam, 36 deles foram mortos, assassinados, né, por briga de... por território, de assaltos, se briga mesmo de gangues.
16: Segundo ele, as mortes ocorreram em disputas entre grupos rivais. A sucessão de homicídios levou Paulinho a transformar o acompanhamento desses jovens em um compromisso permanente com a prevenção da violência.
18: Nessa missão eu coloquei que ninguém mais iria morrer. Logicamente que morreu, mas a minha missão é não deixar eles morrerem.
16: Hoje, o Instituto Meninos de Deus atende cerca de 800 crianças e adolescentes em 4 núcleos espalhados por Fortaleza. A estratégia passa pela criação de vínculos duradouros e pela formação de novos voluntários dentro da própria comunidade.
18: O menino aqui, quando completa 12, 13 anos, ele tem uma missão, é ser voluntário. Né? Ele participa, mas ele tem uma missão, é ser voluntário, é entregar aquilo que ele recebeu.
16: A vulnerabilidade social das famílias atendidas aparece também no relato do advogado Igor, voluntário do projeto há cerca de um ano.
19: O Instituto Menino de Deus hoje ele atende cerca de 800 crianças, né? O que atinge diretamente em torno de 2.000 a 2.500 pessoas, pais e mães e irmãos. E cerca de 90% dessas crianças, eu ousaria dizer talvez um pouco mais, ou não tem pai, ou não tem mãe, ou não tem pai e mãe, ou o pai está preso, ou a mãe está presa, ou o pai e mãe estão presos.
16: Da cozinha solidária do Tatuapé aos espaços de convivência do Grande Janguruçu, os dois projetos em Fortaleza retratam problemas diferentes, mas frequentemente conectados. Fome, violência e fragilidade dos vínculos familiares aparecem muitas vezes como faces de uma mesma realidade social. Enquanto a campanha eleitoral volta a discutir segurança pública e políticas sociais, esses desafios continuam presentes no cotidiano de moradores de Fortaleza, muito depois do encerramento das disputas políticas.
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4: Maria Paula Carvalho.
20: Em sua 35ª edição, o Festival de Cinema Latino-Americano de Biarritz presta homenagem a dois países, Cuba e Uruguai. Entre os filmes que integram a seleção dedicada à cultura uruguaia está O Banheiro do Papa, dirigido por César Charlone e Henrique Fernandes. Lançado em 2007, o longa-metragem volta agora às telas em uma sessão especial fora de competição em Biarritz. César Charlone explica o que representa essa reapresentação do filme.
21: É muito lindo porque coincide com que no Uruguai estão relançando o filme também. Esse Papa novo vai visitar o Uruguai agora, fora que estão se fazendo 20 anos do lançamento. Então, virou um acontecimento. Então, me toca muito fundo, porque é um filme que eu tenho muito carinho por ele, pelo que significa, porque é minha raiz uruguaia no Brasil.
20: A exibição ocorre na França poucos dias depois da visita do Papa Leão XIV. Para Charlone, a figura do pontífice continua mobilizando multidões.
21: Sim, total. Virou um evento. As visitas do Papa agora são um evento, né? Os caras constroem banheiro, outros compram comida para vender, enfim, é um evento.
22: Nossa cidade se prepara para a chegada do Papa.
20: Se habla acerca de que van a venir. A comédia dramática se passa em 1988, na cidade de Melo, pouco antes da visita do então Papa João Paulo II. Na expectativa de receber milhares de peregrinos, o protagonista Beto decide construir um banheiro público para buscar lucrar com os visitantes. Mas os planos não saem como esperado.
23: Eu ia pôr um banho.
21: Bom, na verdade, assim, o que eles esperavam que essa quantidade de visitantes fosse brasileiros. Por quê? Porque o Papa não tinha visitado o Brasil, estava visitando uma cidade fronteiriça com o Brasil, então imaginaram que muitos brasileiros iam loucos ir para Melo para ver o Papa. De fato, alguns foram, mas não o que eles imaginavam, que é 500 mil, sei lá o que tal. Então, de fato, foi uma catástrofe econômica.
20: Nascido no Uruguai e radicado durante muitos anos no Brasil, César Charlone comenta a homenagem prestada ao cinema uruguaio.
21: Acho muito lindo porque, de fato, o cinema no Uruguai aconteceu ultimamente. O que, que houve? Houve que, durante a pandemia, muitas produções se viram frustradas porque não tinham aonde ir a filmar e o Uruguai estava protegido. Na pandemia, a população tinha sido vacinada totalmente, a população era muito educada e usava máscara. Então, muitas produtoras terminaram indo ao Uruguai para filmar durante a pandemia. Isso fez com que o cinema uruguaio crescesse.
20: Outra produção brasileira exibida fora de competição em Biarritz é o curta-metragem O Rio de Janeiro Continua Lindo, do diretor suíço-brasileiro Felipe Casanova. Lançado em 2025 e premiado no Festival de Clermont-Ferrand, o filme acompanha a carta de uma mãe para o filho morto. Ambientada durante o Carnaval Carioca, a obra aborda temas como luto, violência policial e uma das maiores manifestações populares do país. Felipe Casanova fala sobre a importância de exibir o filme em um festival dedicado à América Latina.
2: Eu acho que é uma oportunidade bem legal, né? Você mostrar o filme em cidades diferentes e ainda mais assim nessa mostra que é da América Latina. Traz temas como violência policial à tona, eu acho isso importante. Biarritz é lindo, maravilhoso, mas acho que é uma cidade, infelizmente, que está tomada também por ideologias que estão indo cada vez mais para a extrema-direita.
20: As obras de César Charlone e Felipe Casanova lembram que a força do cinema está justamente na capacidade de transformar histórias locais em reflexões universais. De Biarritz, para a RFI, Maria Paula Carvalho.
22: Missão recebida, a corresponsal de Melo, para todo o país. Nuestra ciudad se prepara para la llegada del Papa.
3: Se habla acerca de que van a venir 40.000, 50.000 personas.
7: Y unos 50, 60.000 personas. 200.000.
1: Você ouve a RFI, estes são os destaques desta sexta-feira, 2 de outubro. A França vive mais um dia de protestos de estudantes do ensino médio. Nesta sexta-feira, cerca de 400 escolas foram fechadas pelas autoridades e muitas oferecem aulas à distância. Os estudantes pedem mais recursos para a educação e melhores condições de ensino. Diante da pressão, o ministro da Educação francês, Edouard Geffray, se reúne hoje com sindicatos e representantes estudantis. Uma nova grande manifestação foi convocada para a próxima terça-feira. O piloto indiano Smit Mashkar, esfaqueado por seu copiloto a bordo de um voo da Fly Dubai com destino a Israel, afirmou nesta sexta-feira que agiu para proteger os passageiros. Mashkar abriu a porta do cockpit para alertar que estava ferido. As declarações foram feitas por telefone ao primeiro-ministro da Índia, Narendra Modi, do hospital onde o piloto está internado. A motivação do agressor ainda é desconhecida. Na quinta-feira, o presidente americano Donald Trump ameaçou atacar o Irã caso o envolvimento de Teerã fosse confirmado. Krista Pike, a condenada à morte que sobreviveu a injeções letais na quarta-feira nos Estados Unidos, permanecia em estado crítico na quinta-feira. O Tennessee suspendeu o cumprimento de sentenças de morte por tempo indeterminado e ordenou uma investigação independente. O alto comissário da ONU para os Direitos Humanos, Volker Turk, pediu ao Tennessee que desistisse definitivamente de levar adiante a pena contra Pike, que deveria ser a primeira mulher executada em mais de 200 anos no estado. Dois filmes brasileiros foram premiados na noite de quinta-feira no Festival de Cinema Latino-Americano de Biarritz, na França. Pau d'Arco de Ana Aranha, que trata da violência no campo, conquistou o prêmio do júri estudantil do Instituto de Altos Estudos da América Latina e o prêmio do público de melhor documentário. Já Caso Isolado, de Jamila Facuri e Edson Lemos Akatoi, trata do racismo e venceu na competição de curtas-metragens. Taiwan recebeu nesta sexta-feira os dois primeiros caças de uma encomenda total de 66 aeronaves compradas dos Estados Unidos. O objetivo é reforçar a capacidade de defesa da ilha diante de uma possível ameaça militar da China. A entrega faz parte de um acordo de $8 bilhões aprovado por Washington em 2019, durante o primeiro mandato de Donald Trump. 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Bom dia, são 11 horas e 30 minutos em Paris, 6:30 da manhã em Brasília. 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
8: Ana Carolina Pelliz.
1: Em Paris, céu nublado, os termômetros marcam 17 graus. Estes são os destaques desta sexta-feira, 2 de outubro. França vive mais um dia de protestos de estudantes do ensino médio. Cerca de 400 escolas foram fechadas. No Brasil, candidatos a presidente buscam alternativas na internet após cancelamento de debate na televisão. Filmes brasileiros são premiados no Festival de Cinema Latino-Americano de Biarritz, na França. Estas e outras notícias a seguir. A França vive mais um dia de protestos de estudantes do ensino médio. Nesta sexta-feira, cerca de 400 escolas foram fechadas pelas autoridades e muitas oferecem aulas à distância. Os estudantes pedem mais recursos para a educação, turmas menores e mudanças no sistema de acesso ao ensino superior. Diante da pressão, o ministro da Educação francês, Edouard Giffrey, se reúne hoje com sindicatos e representantes estudantis. Na quinta-feira, a mobilização tomou conta do país com bloqueios em escolas e universidades. Segundo o governo, quase 2.000 pessoas foram detidas e mais de 300 policiais ficaram feridos durante confrontos. O governo francês acusa grupos da esquerda radical de incentivar os protestos, enquanto a oposição rejeita as acusações. Uma nova grande manifestação foi convocada para a próxima terça-feira. Um dos eventos mais tradicionais e esperados da campanha eleitoral, o debate dos candidatos a presidente, promovido pela TV Globo, foi cancelado menos de uma hora antes do início, na noite de quinta-feira. A correspondente da RFI em Brasília, Raquel Miura, tem mais informações.
6: A desistência em cima da hora de Flávio Bolsonaro e sim um vai e vem de decisões judiciais acerca das regras e dos participantes levaram a TV Globo a cancelar o debate com os presidenciáveis que movimentaria a noite dessa quinta-feira. Lula já havia comunicado dias antes que não estaria presente. E aí os memes nas redes sociais sobraram para Flávio, que havia confirmado, mas cancelou sua participação assim que a presença de Renan Santos do Missão, um ávido crítico dos principais candidatos, foi assegurada por uma liminar. O PL, então, organizou uma transmissão pela internet com presença de vários aliados políticos, onde a tônica foram os ataques ao adversário do PT. Já Lula tinha agendado uma entrevista ao vivo pela internet no mesmo horário do debate da TV Globo, onde focou em programas desenvolvidos por sua gestão. Também se defendeu de acusações do passado. De Brasília, Raquel Miura.
1: E há dois dias das eleições, os serviços na embaixada e consulados dos Estados Unidos no Brasil foram suspensos nesta sexta-feira por motivos de segurança. Mais informações com a correspondente da RFI em Washington, Patrícia Vasconcelos.
0: Por questões de segurança, a embaixada e os consulados dos Estados Unidos no Brasil não vão atender o público nesta sexta-feira, dia 2 de outubro. Todas as representações diplomáticas norte-americanas no país serão afetadas. A medida alcança as cidades de Brasília, São Paulo, Rio de Janeiro, Recife e Porto Alegre. O governo norte-americano não revelou qual é a ameaça ou a preocupação de segurança que levou à decisão que impacta o atendimento aos cidadãos norte-americanos e também estrangeiros, que têm, por exemplo, atendimento para vistos. Na quinta-feira, dia 1º de outubro, aqui em Washington, Donald Trump falou sobre as eleições no Brasil. Quando eu o questionei sobre o quão perto ele acompanha o pleito brasileiro, o presidente norte-americano disse que de muito perto. Trump não citou candidatos e fez um comentário neutro, afirmando que ama o povo brasileiro e que as eleições, segundo ele, são muito importantes. Patrícia Vasconcelos, de Washington, especial para a Rádio França Internacional.
1: O piloto indiano Smith Mashar, esfaqueado por seu copiloto a bordo de um voo da Fly Dubai com destino a Israel, afirmou nesta sexta-feira que agiu para proteger os passageiros. Mashar abriu a porta do cockpit para alertar que estava ferido. As declarações foram feitas por telefone ao primeiro-ministro da Índia, Narendra Modi, do hospital onde o piloto está internado. O avião da Fly Dubai fez um pouso de emergência na Arábia Saudita dita na quarta-feira após o ataque. A motivação do agressor ainda é desconhecida. Na quinta-feira, o presidente americano Donald Trump ameaçou atacar o Irã com muita força caso o envolvimento de Teerã fosse confirmado. Sem aguardar os resultados das investigações em curso, Israel classificou o episódio como uma tentativa de atentado terrorista jihadista. Krista Pike, a condenada à morte que sobreviveu a duas injeções letais nos Estados Unidos, permanecia em estado crítico na quinta-feira, um dia após a falha em sua execução. O Tennessee suspendeu o cumprimento de sentenças de morte por tempo indeterminado e ordenou uma investigação independente. O alto comissário da ONU para os Direitos Humanos, Volker Turk, pediu ao Tennessee que desistisse definitivamente de levar adiante a pena contra Pike, que deveria ser a primeira mulher executada em mais de 200 anos no estado do sul dos Estados Unidos. E dois filmes brasileiros foram premiados na noite de quinta-feira no Festival de Cinema Latino-Americano de Biarritz, na França. Pau d'Arco, de Ana Aranha, que trata da violência no campo, conquistou o prêmio do júri estudantil do Instituto de Altos Estudos da América Latina e o prêmio do público de melhor documentário. Já Caso Isolado, de Jamila Facuri e Edson Lemos Zacatoy, trata do racismo e venceu na competição de curtas-metragens. Vamos ouvir a diretora Jamila Facuri.
9: Está muito contente com esse prêmio, porque é um reconhecimento, né, de todo um esforço. E também é fruto, como eu disse no meu discurso, de políticas públicas que nos levaram a esse lugar, de ter a possibilidade de realizar esse filme, de estar aqui e ganhar esse prêmio. Então, isso não é só um retorno para a gente enquanto artistas, é um retorno também para o Brasil, né?
1: Jamila Facuri foi entrevistada por Maria Paula Carvalho. A lista dos demais vencedores você encontra na página da RFI. E Taiwan recebeu nesta sexta-feira os dois primeiros caças de uma encomenda total de 66 aeronaves compradas dos Estados Unidos. O objetivo é reforçar a capacidade de defesa da ilha diante de uma possível ameaça militar da China. A entrega faz parte de um acordo de $8 bilhões aprovado por Washington em 2019, durante o primeiro mandato de Donald Trump. Nos últimos anos, Pequim aumentou a pressão militar na região e critica regularmente as vendas de armas americanas a Taipei. Para estas e mais informações, visite o site da RFI Brasil.
4: Ana Carolina Pelis.
1: 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A seguir em nossa programação, o jornal francês analisa a situação da esquerda na América Latina há 3 dias das eleições no Brasil. Logo após, você confere uma reportagem sobre protestos sociais de Fortaleza que apostam no acolhimento para mudar destino de pessoas vulneráveis. Para terminar, o Rendezvous Cultural conferiu os filmes de países homenageados na 35ª edição do Festival de Cinema Latino-Americano de Biarritz, Cuba e Uruguai. Mas antes, vamos em linha direta com Brasília para saber como está o clima no Brasil antes do primeiro turno da eleição e após o cancelamento do debate dos candidatos a presidente.
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5: Uma das programações tradicionais da eleição no Brasil, o debate dos presidenciáveis promovido pela TV Globo, foi cancelado menos de uma hora para o início do evento. Vamos então até Brasília conversar com a correspondente da RFI, Raquel Miura, sobre esse clima às vésperas do primeiro turno. Olá, Raquel, bom dia. Este foi mais um episódio que movimenta o debate jurídico dessa eleição.
6: Olá, bom dia a todos. Olha, a desistência em cima da hora de Flávio Bolsonaro e sim um vai e vem de decisões judiciais acerca das regras e dos participantes levaram a TV Globo a cancelar o debate com os presidenciáveis que movimentaria a noite dessa quinta-feira. Lula já havia comunicado dias antes que não estaria presente. E aí os memes nas redes sociais sobraram para Flávio, que havia confirmado, mas cancelou sua participação assim que a presença de Renan Santos, do Missão, um ávido crítico dos principais candidatos, foi assegurada por uma liminar.
13: Oficial, Rede Globo cancela o debate. Que caos, que caos. Rede Globo, por que você não manteve o debate? Flávio Bolsonaro cancelou sua participação 3 minutos após a minha participação ser oficializada. 3 minutos. O medo, a paura que esse cara tem de mim, fez o cancelamento dele rolar 3 minutos depois.
6: O PL, então, organizou uma transmissão pela internet com presença de vários aliados políticos, onde a tônica foram os ataques ao adversário do PT.
23: O povo nordestino e o povo brasileiro, abriu o olho, ninguém mais cai nessas suas falsas promessas, porque você já deu, você tá cansado. E o povo brasileiro também tá cansado de você. Vai descansar, Lula. Vai pra casa descansar, Lula. Deixa o Brasil em paz.
6: Já Lula tinha agendado uma entrevista ao vivo pela internet no mesmo horário do debate da TV Globo, onde focou em programas desenvolvidos por sua gestão. Também se defendeu de acusações do passado.
24: Os meus princípios continuam mesmo. Eu sei de onde eu vim, sei para onde eu vou. Quando eu estava sendo acusado da Lava Jato, eu cansei de desafiar empresário, banqueiro, meus inimigos. Mostre um telefonema meu com alguém. Mostre um canalha dentro me telefonando. Mostre. Mostre um centavo na minha conta bancária.
5: Agora, Raquel, como foi o clima nas ruas durante a campanha e qual a expectativa para a votação deste domingo?
6: Olha, quem anda pelas ruas da capital federal, por exemplo, não sente bem o clima de eleição. Diferentemente de 4 anos atrás, quando eleitores vestiam camisetas e exibiam cartazes e faixas em suas janelas, a eleição desta vez empolgou menos as ruas e se acirrou mesmo nas redes sociais e no poder judiciário. Mas isso não significa que a rivalidade diminuiu. Lula e Flávio Bolsonaro polarizaram a disputa, mostrando que o Brasil continua dividido e que não houve nomes do meio capazes de impactar a disputa dos dois. O clima é de uma esquerda um tanto apreensiva e de uma direita um pouco mais confiante às vésperas da eleição, como constatou a RFI, inclusive com eleitores nas ruas. O estudante de arquitetura João Martins é eleitor de Lula.
25: Cara, difícil, né? Pensando da família Bolsonaro voltar, poder, não sei o quê. A gente fica um pouco com medo, né? Porque a gente viu o que aconteceu com 4 anos de Bolsonaro aí, né? Então a gente fica um pouquinho pensativo, né? Receoso com o que pode acontecer se o Flávio ganhar.
26: E você acha que há chances reais, né?
25: Com certeza. Tem muita gente. Tá muito dividido, né? O país é muito perigoso.
6: Já o analista de sistema Bruno Luiz está animado com o que tem acompanhado da campanha nos últimos dias.
27: Olha, eu tô gostando muito. Estou muito esperançoso. Eu vou votar no Flávio Bolsonaro, né? E a gente espera mudar o Brasil daqui pra frente.
26: E você acha que ele tá com chance? Tá animado?
27: Ah, muito, muito. Acho que agora vai.
6: A diarista Terezinha Moreira ainda avalia se vai mesmo votar.
11: Às vésperas da eleição, você já tem seu candidato?
28: Não.
11: Por que essa dúvida?
28: Porque não sei, porque não confio mais em ninguém.
11: É?
28: Falta de confiança.
11: O que vai pesar na hora pra você decidir?
28: Ai, sinceramente, eu pensando em nem voltar tudo nulo. Tá aí ninguém.
11: Tá desanimada?
28: Tô desanimada.
6: Aleph de Oliveira, que tem um lava-jato em Brasília, está quase decidido.
2: Ó, eu tô um pouco indeciso ainda. Eu tô estudando mais, né, sobre os candidatos. Mas já vi muita coisa que desanimou entre os dois ali, Flávio e Lula, né? Apesar de cada um ter feito o seu lado ali, né? O Lula e tal. Queria muito que o Brasil também desse uma oportunidade para uma nova pessoa também. E até o momento seria o Caiado, minha decisão.
11: E deputado, senador, já escolheu?
2: Não, ainda não escolhi.
11: Que é uma decisão importante também.
2: É, muito importante. É meio que todo mundo fica preso ali só a querer saber qual é o presidente e tal, né? Mas era bem importante também a gente estar discutindo também sobre os governadores, né? Deputados e senadores.
6: E a gente, claro, continua acompanhando.
5: Muito obrigado, Raquel Miura, correspondente da RF em Brasília, que participou do Linha Direta de hoje.
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0: O jornal Liberation desta sexta-feira traz uma entrevista com o cientista político brasileiro Miguel Lago, que analisa a situação da esquerda na América Latina há 3 dias das eleições no Brasil. Para ele, os países da região têm cada vez menos afinidades com as ideias da esquerda. Para Miguel Lago, a crise atual da esquerda na América Latina e particularmente no Brasil não se explica apenas pela economia ou pelo desgaste dos governos. Ela resulta de uma transformação cultural profunda com o avanço do individualismo, das igrejas evangélicas, das redes sociais e de narrativas meritocráticas que enfraquecem a identificação popular com projetos coletivos de esquerda. Na avaliação do cientista político, o bolsonarismo não é um movimento restrito a elites, mas um fenômeno popular de grande alcance. Muitos eleitores associam firmeza e autoridade à capacidade de governar. Por isso, há uma demanda crescente por figuras políticas percebidas como fortes e autoritárias. O discurso de segurança pública da extrema-direita continua eficiente, mesmo quando os indicadores não melhoram. Neste sentido, o Le Monde destaca que no Brasil, os policiais candidatos ao Congresso surfam no sentimento de insegurança. Segundo o jornal, nas eleições de 4 de outubro, mais de 1,2 mil agentes disputam cargos legislativos e executivos estaduais, um número que reflete a crescente influência política das forças de segurança. Uma reportagem do jornal católico La Croix analisa a polêmica envolvendo a fake news sobre Nossa Senhora Aparecida e o candidato Flávio Bolsonaro, que se transformou em um dos principais episódios da reta final da campanha presidencial brasileira.
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15: Em Fortaleza, a poucos quilômetros de áreas valorizadas da capital cearense, duas realidades convivem lado a lado. A fome e a violência continuam moldando o cotidiano de milhares de moradores, mesmo em regiões que aparecem bem nos indicadores oficiais. Para entender como essas desigualdades se manifestam no dia a dia, nós visitamos dois projetos sociais que atuam em territórios marcados pela vulnerabilidade. No bairro São João do Tatuape, o Instituto Sanitas distribui diariamente refeições para centenas de pessoas. O trabalho se desenvolve em uma região de Fortaleza que ajuda a ilustrar um paradoxo frequente nas grandes cidades brasileiras. Bons indicadores econômicos podem esconder bolsões de pobreza.
16: Quando você olha o IDH, é alto, é um dos mais altos da região aqui. Mas quando você adentra as comunidades, você olha verdadeiros bolsões de miséria.
15: Segundo Frei Nailson, a consequência é que parte da população acaba escapando do radar das políticas públicas.
16: E essas pessoas acabam sendo invisibilizadas pelas políticas públicas, porque não tem dados estatísticos que comprovem pobreza.
15: A cozinha solidária surgiu durante a pandemia e hoje distribui entre 160 e 250 refeições pela manhã, além de cerca de 100 litros de sopa à tarde. O espaço também oferece atendimento psicológico, atividades de qualificação profissional e ações voltadas para pessoas em situação de rua, idosos e algumas famílias vulneráveis. Música. Uma das características do projeto é receber pessoas frequentemente rejeitadas em outros espaços de convivência, entre elas usuários de álcool e outras drogas.
16: Nós temos aqui como lema acolher e cuidar da comunidade, tanto que estudei para isso. Eu sou formado em serviço social, eu tenho um curso de extensão em prevenção do uso abusivo de drogas ilícitas. Então aqui a gente acolhe a pessoa que está embriagada, a pessoa que é dependente química, a pessoa que fica nas esquinas, porque eu prefiro eles aqui dentro, bêbado, tendo uma oportunidade, do que eles na esquina abandonado.
15: A alguns quilômetros dali, no grande Janguru Sul, em Fortaleza, outro desafio domina a paisagem local. Ali, a preocupação central não é apenas a fome, mas também a violência, que atinge crianças e adolescentes desde muito cedo. Foi nesse contexto que nasceu o Instituto Meninos de Deus. Há cerca de 30 anos, Paulinho Shoa começou a acompanhar um grupo de jovens envolvidos em conflitos territoriais. O desfecho daquela experiência continua marcando o seu relato.
3: Então, eram 43 adolescentes e jovens com idade de 12 a 25 anos. E desses 43 que aterrorizavam, 36 deles foram mortos, assassinados, né, por briga de... por território, de assaltos, se briga mesmo de gangue.
15: Segundo ele, as mortes ocorreram em disputas entre grupos rivais. A sucessão de homicídios levou Paulinho a transformar o acompanhamento desses jovens em um compromisso permanente com a prevenção da violência.
3: Nessa missão eu coloquei que ninguém mais iria morrer. Logicamente que morreu, mas a minha missão é não deixar eles morrerem.
15: Hoje, o Instituto Meninos de Deus atende cerca de 800 crianças e adolescentes em 4 núcleos espalhados por Fortaleza. A estratégia passa pela criação de vínculos duradouros e pela formação de novos voluntários dentro da própria comunidade.
3: O menino aqui, quando completa 12, 13 anos, ele tem uma missão, é ser voluntário. Né? Ele participa, mas ele tem uma missão, é ser voluntário, é entregar aquilo que ele recebeu.
15: A vulnerabilidade social das famílias atendidas aparece também no relato do advogado Igor, voluntário do projeto há cerca de um ano.
7: O Instituto Menino de Deus hoje ele atende cerca de 800 crianças, né? O que atinge diretamente em torno de 2.000 a 2.500 pessoas, pais e mães e irmãos. E cerca de 90% dessas crianças, eu ousaria dizer talvez um pouco mais, ou não tem pai, ou não tem mãe, ou não tem pai e mãe, ou o pai está preso, ou a mãe está presa, ou o pai e mãe estão presos.
15: Da cozinha solidária do Tatuap aos espaços de convivência do grande Janguru Sul, os dois projetos em Fortaleza retratam problemas diferentes, mas frequentemente conectados. Fome, violência e fragilidade dos vínculos familiares aparecem muitas vezes como faces de uma mesma realidade social. Enquanto a campanha eleitoral volta a discutir segurança pública e políticas sociais, esses desafios continuam presentes no cotidiano de moradores de Fortaleza, muito depois do encerramento das disputas políticas.
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8: Maria Paula Carvalho.
17: Em sua 35ª edição, o Festival de Cinema Latino-Americano de Biarritz presta homenagem a dois países, Cuba e Uruguai. Entre os filmes que integram a seleção dedicada à cultura uruguaia está O Banheiro do Papa, dirigido por César Charlone e Henrique Fernandes. Lançado em 2007, o longa-metragem volta agora às telas em uma sessão especial fora de competição em Biarritz. César Charlone explica o que representa essa reapresentação do filme.
18: É muito lindo porque coincide com que no Uruguai estão relançando o filme também. Esse Papa novo vai visitar o Uruguai agora, fora que estão se fazendo 20 anos do lançamento. Então, virou um acontecimento. Então, me toca muito me toca muito fundo, porque é um filme que eu tenho muito carinho por ele, pelo que significa, porque é minha raiz uruguaia no Brasil.
17: A exibição ocorre na França, poucos dias depois da visita do Papa Leão XIV. Para Charlone, a figura do pontífice continua mobilizando multidões.
18: Sim, total. Virou um evento. As visitas do Papa agora são um evento, né? Os caras constroem banheiro, outros compram comida para vender, enfim, é um evento.
1: Nuestra ciudad se prepara para la llegada del Papa.
4: Se habla acerca de coronavirus.
17: A comédia dramática se passa em 1988, na cidade de Melo, pouco antes da visita do então Papa João Paulo II. Na expectativa de receber milhares de peregrinos, o protagonista Beto decide construir um banheiro público para buscar lucrar com os visitantes. Mas os planos não saem como esperado.
9: Eu ia pôr um banho.
18: Bom, na verdade, assim, o que eles esperavam que essa quantidade de visitantes fosse brasileiros. Por quê? Porque o Papa não tinha visitado o Brasil, estava visitando uma cidade fronteiriça com o Brasil. Então, imaginaram que muitos brasileiros iam loucos ir para Melo para ver o Papa. De fato, alguns foram, mas não o que eles imaginavam, que é 500 mil, sei lá o que tal. Então, de fato, foi uma catástrofe econômica.
17: Nascido no Uruguai e radicado durante muitos anos no Brasil, César Charlone comenta a homenagem prestada ao cinema uruguaio.
18: Acho muito lindo porque, de fato, o cinema no Uruguai aconteceu ultimamente. O que houve? Houve que, durante a pandemia, muitas produções se viram frustradas porque não tinham aonde ir a filmar. E o Uruguai estava protegido. Na pandemia, a população tinha sido vacinada totalmente, a população era muito educada e usava máscara. Então, muitas produtoras terminaram indo ao Uruguai para filmar durante a pandemia. Isso fez com que o cinema uruguaio crescesse.
17: Outra produção brasileira exibida fora de competição em Biarritz é o curta-metragem O Rio de Janeiro Continua Lindo, do diretor suíço-brasileiro Felipe Casanova. Lançado em 2025 e premiado no Festival de Clermont-Ferrand, o filme acompanha a carta de uma mãe para o filho morto. Ambientada durante o Carnaval Carioca, a obra aborda temas como luto, violência policial e uma das maiores manifestações populares do país. Felipe Casanova fala sobre a importância de exibir o filme em um festival dedicado à América Latina.
10: Eu acho que é uma oportunidade bem legal, né? Você mostrar o filme em cidades diferentes e ainda mais assim nessa mostra que é da América Latina. Traz temas como violência policial à tona, eu acho isso importante. Biarritz é lindo, maravilhoso, mas acho que é uma cidade, infelizmente, que está tomada também por ideologias que estão indo cada vez mais para a extrema direita.
17: As obras de César Charlone e Felipe Casanova lembram que a força do cinema está justamente na capacidade de transformar histórias locais em reflexões universais. De Biarritz, para a RFI, Maria Paula Carvalho.
1: Nos habla Silvia, la corresponsal de Melo, para todo el país. Nuestra ciudad se prepara para la llegada del Papa.
4: Se habla acerca de que van a venir 40.000, 50.000 personas.
12: Sí, unos 50, 60.000 personas.
19: 200.000. 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Estes são os destaques desta sexta-feira, 2 de outubro. A França vive mais um dia de protestos de estudantes do ensino médio. Nesta sexta-feira, cerca de 400 escolas foram fechadas pelas autoridades e muitas oferecem aulas à distância. Os estudantes pedem mais recursos para a educação e melhores condições de ensino. Diante da pressão, o ministro da Educação francês, Edouard Geffray, se reúne hoje com sindicatos e representantes estudantis. Uma nova grande manifestação foi convocada para a próxima terça-feira. O piloto indiano Smit Mashkar, esfaqueado por seu copiloto a bordo de um voo da Fly Dubai com destino a Israel, afirmou nesta sexta-feira que agiu para proteger os passageiros. Mashkar abriu a porta do cockpit para alertar que estava ferido. As declarações foram feitas por telefone ao primeiro-ministro da Índia, Narendra Modi, do hospital onde o piloto está internado. A motivação do agressor ainda é desconhecida. Na quinta-feira, o presidente americano Donald Trump ameaçou atacar o Irã caso o envolvimento de Teerã fosse confirmado. Krista Pike, a condenada à morte que sobreviveu a injeções letais na quarta-feira nos Estados Unidos, permanecia em estado crítico na quinta-feira. O Tennessee suspendeu o cumprimento de sentenças de morte por tempo indeterminado e ordenou uma investigação independente. O alto comissário da ONU para os Direitos Humanos, Volker Turk, pediu ao Tennessee que desistisse definitivamente de levar adiante a pena contra Pike, que deveria ser a primeira mulher executada em mais de 200 anos no estado. Dois filmes brasileiros foram premiados na noite de quinta-feira no Festival de Cinema Latino-Americano de Biarritz, na França. Pau d'Arco, de Ana Aranha, que trata da violência no campo, conquistou o prêmio do júri estudantil do Instituto de Altos Estudos da América Latina e o prêmio do público de melhor documentário. Já Caso Isolado, de Jamila Facuri e Edson Lemos Akatoy, trata do racismo e venceu na competição de curtas-metragens. Taiwan recebeu nesta sexta-feira os dois primeiros caças de uma encomenda total de 66 aeronaves compradas dos Estados Unidos. Lemos Akatoy trata do racismo e venceu na competição de curtas-metragens. Taiwan recebeu nesta sexta-feira os dois primeiros caças de uma encomenda total de 66 aeronaves compradas dos Estados Unidos. O objetivo é reforçar a capacidade

0: A correspondente da RFI em Brasília, Raquel Miura, tem mais informações.
1: A desistência em cima da hora de Flávio Bolsonaro e sim um vai e vem de decisões judiciais acerca das regras e dos participantes levaram a TV Globo a cancelar o debate com os presidenciáveis que movimentaria a noite dessa quinta-feira. Lula já havia comunicado dias antes que não estaria presente. E aí os memes nas redes sociais sobraram para Flávio, que havia confirmado, mas cancelou sua participação assim que a presença de Renan Santos do Missão, um ávido crítico dos principais candidatos, foi assegurada por uma liminar. O PL, então, organizou uma transmissão pela internet com presença de vários aliados políticos, onde a tônica foram os ataques ao adversário do PT. Já Lula tinha agendado uma entrevista ao vivo pela internet no mesmo horário do debate da TV Globo, onde focou em programas desenvolvidos por sua gestão. Também se defendeu de acusações do passado. De Brasília, Raquel Miura.
0: E há dois dias das eleições, os serviços na embaixada e consulados dos Estados Unidos no Brasil foram suspensos nesta sexta-feira por motivos de segurança. Mais informações com a correspondente da RFI em Washington, Patrícia Vasconcelos.
2: Por questões de segurança, a embaixada e os consulados dos Estados Unidos no Brasil não vão atender o público nesta sexta-feira, dia 2 de outubro. Todas as representações diplomáticas norte-americanas no país serão afetadas. A medida alcança as cidades de Brasília, São Paulo, Rio de Janeiro, Recife e Porto Alegre. O governo norte-americano não revelou qual é a ameaça ou a preocupação de segurança que levou à decisão que impacta o atendimento aos cidadãos norte-americanos e também estrangeiros que têm, por exemplo, atendimento para vistos. Na quinta-feira, dia 1º de outubro, aqui em Washington, Donald Trump falou sobre as eleições no Brasil. Quando eu o questionei sobre o quão perto ele acompanha o pleito brasileiro, o presidente norte-americano disse que de muito perto. Trump não citou candidatos e fez um comentário neutro, afirmando que ama o povo brasileiro e que as eleições, segundo ele, são muito importantes. Patrícia Vasconcelos, de Washington, especial para a Rádio França Internacional.
0: O piloto indiano Smit Machar, esfaqueado por seu copiloto a bordo de um voo da Fly Dubai com destino a Israel, afirmou nesta sexta-feira que agiu para proteger os passageiros. Machar abriu a porta do cockpit para alertar que estava ferido. As declarações foram feitas por telefone ao primeiro-ministro da Índia, Narendra Modi, do hospital onde o piloto está internado. O avião da Fly Dubai fez um pouso de emergência na Arábia Saudita dita na quarta-feira após o ataque. A motivação do agressor ainda é desconhecida. Na quinta-feira, o presidente americano Donald Trump ameaçou atacar o Irã com muita força caso o envolvimento de Teerã fosse confirmado. Sem aguardar os resultados das investigações em curso, Israel classificou o episódio como uma tentativa de atentado terrorista jihadista. Krista Pike, a condenada à morte que sobreviveu a duas injeções letais nos Estados Unidos, permanecia em estado crítico na quinta-feira, um dia após a falha em sua execução. O Tennessee suspendeu o cumprimento de sentenças de morte por tempo indeterminado e ordenou uma investigação independente. O alto comissário da ONU para os Direitos Humanos, Volker Turk, pediu ao Tennessee que desistisse definitivamente de levar adiante a pena contra Pike, que deveria ser a primeira mulher executada em mais de 200 anos no estado do sul dos Estados Unidos. E dois filmes brasileiros foram premiados na noite de quinta-feira no Festival de Cinema Latino-Americano de Biarritz, na França. Pau d'Arco, de Ana Aranha, que trata da violência no campo, conquistou o prêmio do júri estudantil do Instituto de Altos Estudos da América Latina e o prêmio do público de melhor documentário. Já Caso Isolado, de Jamila Fakhouri e Edson Lemos Zakatoy, trata do racismo e venceu na competição de curtas-metragens. Vamos ouvir a diretora Jamila Fakhouri.
3: Está muito contente com esse prêmio, porque é um reconhecimento, né, de todo um esforço. E também é fruto, como eu disse no meu discurso, de políticas públicas que nos levaram a esse lugar, de ter a possibilidade de realizar esse filme, de estar aqui e ganhar esse prêmio. Então, isso não é só um retorno para a gente enquanto artistas, é um retorno também para o Brasil, né?
0: Jamila Fakhouri foi entrevistada por Maria Paula Carvalho.

0: Carvalho. A lista dos demais vencedores você encontra na página da RFI. E Taiwan recebeu nesta sexta-feira os dois primeiros caças de uma encomenda total de 66 aeronaves compradas dos Estados Unidos. O objetivo é reforçar a capacidade de defesa da ilha diante de uma possível ameaça militar da China. A entrega faz parte de um acordo de US$ 8 bilhões, aprovado por Washington em 2019, durante o primeiro mandato de Donald Trump. Nos últimos anos, Pequim aumentou a pressão militar na região e critica regularmente as vendas de armas americanas a Taipei. Para estas e mais informações, visite o site da RFI Brasil.
1: Ana Carolina Pelis.
0: 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A seguir em nossa programação, o jornal francês analisa a situação da esquerda na América Latina há 3 dias das eleições no Brasil. Logo após, você confere uma reportagem sobre protestos sociais de Fortaleza que apostam no acolhimento para mudar destino de pessoas vulneráveis. Para terminar, o Rendezvous Cultural conferiu os filmes de países homenageados na 35ª edição do Festival de Cinema Latino-Americano de Biarritz, Cuba e Uruguai. Mas antes, vamos em linha direta com Brasília para saber como está o clima no Brasil antes do primeiro turno da eleição e após o cancelamento do debate dos candidatos a presidente.
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4: Uma das programações tradicionais da eleição no Brasil, o debate dos presidenciáveis promovido pela TV Globo, foi cancelado menos de uma hora para o início do evento. Vamos então até Brasília conversar com a correspondente da RFI, Raquel Miura, sobre esse clima às vésperas do primeiro turno. Olá, Raquel, bom dia. Este foi mais um episódio que movimenta o debate jurídico dessa eleição?
5: Olá, bom dia a todos. Olha, a desistência em cima da hora de Flávio Bolsonaro e sim um vai e vem de decisões judiciais acerca das regras e dos participantes levaram a TV Globo a cancelar o debate com os presidenciáveis que movimentaria a noite dessa quinta-feira. Lula já havia comunicado dias antes que não estaria presente. E aí os memes nas redes sociais sobraram para Flávio, que havia confirmado, mas cancelou sua participação assim que a presença de Renan Santos, do Missão, um ávido crítico dos principais candidatos, foi assegurada por uma liminar.
6: Oficial, Rede Globo cancela o debate. Que caos, que caos. Rede Globo, por que você não manteve o debate? Flávio Bolsonaro cancelou sua participação 3 minutos após a minha participação ser oficializada. 3 minutos. O medo, a paura que esse cara tem de mim, fez o cancelamento dele rolar 3 minutos depois.
5: O PL, então, organizou uma transmissão pela internet com presença de vários aliados políticos, onde a tônica foram os ataques ao adversário do PT.
7: Povo nordestino e o povo brasileiro, abriu o olho, ninguém mais cai nessas suas falsas promessas, porque você já deu, você tá cansado. E o povo brasileiro também tá cansado de você. Vai descansar, Lula. Vai pra casa descansar, Lula. Deixa o Brasil em paz.
5: Já Lula tinha agendado uma entrevista ao vivo pela internet no mesmo horário do debate da TV Globo, onde focou em programas desenvolvidos por sua gestão. Também se defendeu de acusações do passado.
8: Os meus princípios continuam mesmo. Eu sei de onde eu vim, sei para onde eu vou. Quando eu estava sendo acusado da Lava Jato, eu cansei de desafiar empresário, banqueiro, meus inimigos. Mostre um telefonema meu com alguém. Mostre um canalha dentro me telefonando. Mostre. Mostre 1 centavo na minha conta bancária.
4: Agora, Raquel, como foi o clima nas ruas durante a campanha e qual a expectativa para a votação deste domingo?
5: Olha, quem anda pelas ruas da capital federal, por exemplo, não sente bem o clima de eleição. Diferentemente de 4 anos atrás, quando eleitores vestiam camisetas e exibiam cartazes e faixas em suas janelas, a eleição desta vez empolgou menos as ruas e se acirrou mesmo nas redes sociais e no poder judiciário. Mas isso não significa que a rivalidade diminuiu. Lula e Flávio Bolsonaro polarizaram a disputa, mostrando que o Brasil continua dividido e que não houve nomes do meio capazes de impactar a disputa dos dois. O clima é de uma esquerda um tanto apreensiva e de uma direita um pouco mais confiante às vésperas da eleição, como constatou a RFI, inclusive com eleitores nas ruas. O estudante de arquitetura João Martins é eleitor de Lula.
9: Cara, difícil, né? Pensando da família Bolsonaro voltar, poder, não sei o quê. A gente fica um pouco com medo, né? Porque a gente viu o que aconteceu com 4 anos de Bolsonaro aí, né? Então a gente fica um pouquinho pensativo, né? Receoso com o que pode acontecer se o Flávio ganhar.
10: E você acha que há chances reais, né?
9: Com certeza. Tem muita gente. Tá muito dividido, né? O país é muito perigoso.
5: Já o analista de sistema Bruno Luiz está animado com o que tem acompanhado da campanha nos últimos dias.
11: Olha, eu tô gostando muito. Estou muito esperançoso. Eu vou votar no Flávio Bolsonaro, né? E a gente espera mudar o Brasil daqui para frente.
10: E você acha que ele tá com chance? Tá animado?
11: Ah, muito, muito. Acho que agora vai.
5: A diarista Terezinha Moreira ainda avalia se vai mesmo votar.
10: Às vésperas da eleição, você já tem seu candidato?
12: Não.
10: Por que essa dúvida?
12: Porque não sei, porque não confio mais em ninguém.
10: É?
12: Falta de confiança.
10: O que vai pesar na hora para você decidir?
12: Ai, sinceramente, eu pensando em voltar tudo nulo. Tá aí ninguém.
10: Tá desanimada?
12: Tô desanimada.
5: Aleph de Oliveira, que tem um lava-jato em Brasília, está quase decidido.
13: Olha, eu tô um pouco indecisa ainda. Tô estudando mais, né, sobre os candidatos. Mas já vi muita coisa que desanimou entre os dois ali, Flávio e Lula, né? Apesar de cada um ter feito o seu lado ali, né? O Lula e tal. Queria muito que o Brasil também desse uma oportunidade para uma nova pessoa também. E até o momento seria o Caiado, minha decisão.
10: E deputado, senador, já escolheu?
13: Não, ainda não escolhi.
10: Que é uma decisão importante também.
13: É, muito importante. É meio que todo mundo fica preso ali só a querer saber qual é o presidente e tal, né? Mas era bem importante também a gente estar discutindo também sobre os governadores, né? Deputados e senadores.
5: E a gente, claro, continua acompanhando.
4: Muito obrigado, Raquel Miura, correspondente da RF em Brasília, que participou do Linha Direta de hoje.
0: A imprensa hoje. Ana Carolina Pelis. O jornal Liberation desta sexta-feira traz uma entrevista com o cientista político brasileiro Miguel Lago, que analisa a situação da esquerda na América Latina há 3 dias das eleições no Brasil. Para ele, os países da região têm cada vez menos afinidades com as ideias da esquerda. Para Miguel Lago, a crise atual da esquerda na América Latina e particularmente no Brasil não se explica apenas pela economia ou pelo desgaste dos governos. Ela resulta de uma transformação cultural profunda com o avanço do individualismo, das igrejas evangélicas, das redes sociais e de narrativas meritocráticas que enfraquecem a identificação popular com projetos coletivos de esquerda. Na avaliação do cientista político, o bolsonarismo não é um movimento restrito a elites, mas um fenômeno popular de grande alcance. Muitos eleitores associam firmeza e autoridade à capacidade de governar. Por isso, há uma demanda crescente por figuras políticas percebidas como fortes e autoritárias. O discurso de segurança pública da extrema-direita continua eficiente, mesmo quando os indicadores não melhoram. Neste sentido, o Le Monde destaca que no Brasil, os policiais candidatos ao Congresso surfam no sentimento de insegurança. Segundo o jornal, nas eleições de 4 de outubro, mais de 1,2 mil agentes disputam cargos legislativos e executivos estaduais, um número que reflete a crescente influência política das forças de segurança. Uma reportagem do jornal católico La Croix analisa a polêmica envolvendo a fake news sobre Nossa Senhora Aparecida e o candidato Flávio Bolsonaro, que se transformou em um dos principais episódios da reta final da campanha presidencial brasileira.
14: Reportagem Márcia Bechara.
15: Em Fortaleza, a poucos quilômetros de áreas valorizadas da capital cearense, duas realidades convivem lado a lado. A fome e a violência continuam moldando o cotidiano de milhares de moradores, mesmo em regiões que aparecem bem nos indicadores oficiais. Para entender como essas desigualdades se manifestam no dia a dia, nós visitamos dois projetos sociais que atuam em territórios marcados pela vulnerabilidade. No bairro São João do Tatuape, o Instituto Sanitas distribui diariamente refeições para centenas de pessoas. O trabalho se desenvolve em uma região de Fortaleza que ajuda a ilustrar um paradoxo frequente nas grandes cidades brasileiras. Bons indicadores econômicos podem esconder bolsões de pobreza.
16: Quando você olha o IDH, é alto, é um dos mais altos da região aqui. Mas quando você adentra as comunidades, você olha verdadeiros bolsões de miséria.
15: Segundo Frei Nailson, a consequência é que parte da população acaba escapando do radar das políticas públicas.
16: E essas pessoas acabam sendo invisibilizadas pelas políticas públicas, porque não tem dados estatísticos que comprovem pobreza.
15: A cozinha solidária surgiu durante a pandemia e hoje distribui entre 160 e 250 refeições pela manhã, além de cerca de 100 litros de sopa à tarde. O espaço também oferece atendimento psicológico, atividades de qualificação profissional e ações voltadas para pessoas em situação de rua, idosos e algumas famílias vulneráveis. Uma das características do projeto é receber pessoas frequentemente rejeitadas em outros espaços de convivência, entre elas usuários de álcool e outras drogas.
16: Nós temos aqui como lema acolher e cuidar da comunidade, tanto que estudei para isso. Eu sou formado em serviço social, eu tenho um curso de extensão em prevenção do uso abusivo de drogas ilícitas. Então aqui a gente acolhe a pessoa que está embriagada, a pessoa que é dependente química, a pessoa que fica nas esquinas, porque eu prefiro eles aqui dentro, bêbado, tendo uma oportunidade, do que eles na esquina abandonado.
15: A alguns quilômetros dali, no grande Janguru Sul, em Fortaleza, outro desafio domina a paisagem local. Ali, a preocupação central não é apenas a fome, mas também a violência, que atinge crianças e adolescentes desde muito cedo. Foi nesse contexto que nasceu o Instituto Meninos de Deus. Há cerca de 30 anos, Paulinho Shoa começou a acompanhar um grupo de jovens envolvidos em conflitos territoriais. O desfecho daquela experiência continua marcando o seu relato.
17: Então, eram 43 adolescentes e jovens com idade de 12 a 25 anos. E desses 43 que aterrorizavam, 36 deles foram mortos, assassinados, né, por briga de... por território, de assaltos, se briga mesmo de gangues.
15: Segundo ele, as mortes ocorreram em disputas entre grupos rivais. A sucessão de homicídios levou Paulinho a transformar o acompanhamento desses jovens em um compromisso permanente com a prevenção da violência.
17: Nessa missão eu coloquei que ninguém mais iria morrer. Logicamente que morreu, mas a minha missão é não deixar eles morrerem.
15: Hoje, o Instituto Meninos de Deus atende cerca de 800 crianças e adolescentes em 4 núcleos espalhados por Fortaleza. A estratégia passa pela criação de vínculos duradouros e pela formação de novos voluntários dentro da própria comunidade.
17: O menino aqui, quando completa 12, 13 anos, ele tem uma missão, é ser voluntário. Né? Ele participa, mas ele tem uma missão, é ser voluntário, é entregar aquilo que ele recebeu.
15: A vulnerabilidade social das famílias atendidas aparece também no relato do advogado Igor, voluntário do projeto há cerca de um ano.
18: O Instituto Menino de Deus hoje ele atende cerca de 800 crianças, né? O que atinge diretamente em torno de 2.000 a 2.500 pessoas, pais e mães e irmãos. E cerca de 90% dessas crianças, eu ousaria dizer talvez um pouco mais, ou não tem pai, ou não tem mãe, ou não tem pai e mãe, ou o pai está preso, ou a mãe está presa, ou o pai e mãe estão presos.
15: Da cozinha solidária do Tatuapé aos espaços de convivência do Grande Janguruçu, os dois projetos em Fortaleza retratam problemas diferentes, mas frequentemente conectados. Fome, violência e fragilidade dos vínculos familiares aparecem muitas vezes como faces de uma mesma realidade social. Enquanto a campanha eleitoral volta a discutir segurança pública e políticas sociais, esses desafios continuam presentes no cotidiano de moradores de Fortaleza, muito depois do encerramento das disputas políticas.
14: Rendezvous Cultural.
3: Maria Paula Carvalho.
19: Em sua 35ª edição, o Festival de Cinema Latino-Americano de Biarritz presta homenagem a dois países, Cuba e Uruguai. Entre os filmes que integram a seleção dedicada à cultura uruguaia está O Banheiro do Papa, dirigido por César Charlone e Henrique Fernandes. Lançado em 2007, o longa-metragem volta agora às telas em uma sessão especial fora de competição em Biarritz. César Charlone explica o que representa essa reapresentação do filme.
20: É muito lindo porque coincide com que no Uruguai estão relançando o filme também. Esse Papa Novo vai visitar o Uruguai agora, fora que estão se fazendo 20 anos do lançamento. Então, virou um acontecimento. Então, me toca muito fundo, porque é um filme que eu tenho muito carinho por ele, pelo que significa, porque é minha raiz uruguaia no Brasil.
19: A exibição ocorre na França poucos dias depois da visita do Papa Leão XIV. Para Charlone, a figura do pontífice continua mobilizando multidões.
20: Sim, total. Virou um evento. As visitas do Papa agora são um evento, né? Os caras constroem banheiro, outros compram comida para vender, enfim, é um evento.
21: Nuestra ciudad se prepara para la llegada del Papa.
19: A comédia dramática se passa em 1988, na cidade de Melo, pouco antes da visita do então Papa João Paulo II. Na expectativa de receber milhares de peregrinos, o protagonista Beto decide construir um banheiro público para buscar lucrar com os visitantes. Mas os planos não saem como esperado.
22: Vou pôr um banho.
20: Bom, na verdade, assim, o que eles esperavam que essa quantidade de visitantes fosse brasileiros. Por quê? Porque o Papa não tinha visitado o Brasil, estava visitando uma cidade fronteiriça com o Brasil, então imaginaram que muitos brasileiros iam loucos ir para Melo para ver o Papa. De fato, alguns foram, mas não o que eles imaginavam, que ia 500 mil, sei lá o que tal. Então, de fato, foi uma catástrofe econômica.
19: Nascido no Uruguai e radicado durante muitos anos no Brasil, César Charlone comenta a homenagem prestada ao cinema uruguaio.
20: Acho muito lindo porque, de fato, o cinema no Uruguai aconteceu ultimamente. O que houve? Houve que, durante a pandemia, muitas produções se viram frustradas porque não tinham aonde ir a filmar e o Uruguai estava protegido. Na pandemia, a população tinha sido vacinada totalmente, a população era muito educada e usava máscara. Então, muitas produtoras terminaram indo ao Uruguai para filmar durante a pandemia. Isso fez com que o cinema uruguaio crescesse.
19: Outra produção brasileira exibida fora de competição em Biarritz é o curta-metragem O Rio de Janeiro Continua Lindo, do diretor suíço-brasileiro Felipe Casanova. Lançado em 2025 e premiado no Festival de Clermont-Ferrand, o filme acompanha a carta de uma mãe para o filho morto. Ambientada durante o Carnaval Carioca, a obra aborda temas como luto, violência policial e uma das maiores manifestações populares do país. Felipe Casanova fala sobre a importância de exibir o filme em um festival dedicado à América Latina.
23: Eu acho que é uma oportunidade bem legal, né? Você mostrar o filme em cidades diferentes e ainda mais assim nessa mostra aqui da América Latina. Traz temas como violência policial à tona, eu acho isso importante. Biarritz é lindo, maravilhoso, mas acho que é uma cidade, infelizmente, que está tomada também por ideologias que estão indo cada vez mais para a extrema direita.
19: As obras de César Charlone e Felipe Casanova lembram que a força do cinema está justamente na capacidade de transformar histórias locais em reflexões universais. De Biarritz, para a RFI, Maria Paula Carvalho.
21: Es Olga Silvia, la corresponsal de Melo para todo el país. Nuestra ciudad se prepara para la llegada del Papa.
1: Se habla acerca de que van a venir 40.000, 50.000 personas.
2: Y unos 50, 60.000 personas.
1: 200.000.
0: 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Estes são os destaques desta sexta-feira, 2 de outubro. A França vive mais um dia de protestos de estudantes do ensino médio. Nesta sexta-feira, cerca de 400 escolas foram fechadas pelas autoridades e muitas oferecem aulas à distância. Os estudantes pedem mais recursos para a educação e melhores condições de ensino. Diante da pressão, o ministro da Educação francês, Edouard Geffray, se reúne hoje com sindicatos e representantes estudantis. Uma nova grande manifestação foi convocada para a próxima terça-feira. O piloto indiano Smit Mashkar, esfaqueado por seu copiloto a bordo de um voo da Fly Dubai com destino a Israel, afirmou nesta sexta-feira que agiu para proteger os passageiros. Mashkar abriu a porta do cockpit para alertar que estava ferido. As declarações foram feitas por telefone ao primeiro-ministro da Índia, Narendra Modi, do hospital onde o piloto está internado. A motivação do agressor ainda é desconhecida. Na quinta-feira, o presidente americano Donald Trump ameaçou atacar o Irã caso o envolvimento de Teerã fosse confirmado. Krista Pike, a condenada à morte que sobreviveu a injeções letais na quarta-feira nos Estados Unidos, permanecia em estado crítico na quinta-feira. O Tennessee suspendeu o cumprimento de sentenças de morte por tempo indeterminado e ordenou uma investigação independente. O alto comissário da ONU para os Direitos Humanos, Volker Turk, pediu ao Tennessee que desistisse definitivamente de levar adiante a pena contra Pike, que deveria ser a primeira mulher executada em mais de 200 anos no estado. Dois filmes brasileiros foram premiados na noite de quinta-feira no Festival de Cinema Latino-Americano de Biarritz, na França. Pau d'Arco, de Ana Aranha, que trata da violência no campo, conquistou o prêmio do júri estudantil do Instituto de Altos Estudos da América Latina e o prêmio do público de melhor documentário. Já Caso Isolado, de Jamila Facuri e Edson Lemos Akatoy, trata do racismo e venceu na competição de curtas-metragens. Taiwan recebeu nesta sexta-feira os dois primeiros caças de uma encomenda total de 66 aeronaves compradas dos Estados Unidos. O objetivo é reforçar a capacidade de defesa da ilha diante de uma possível ameaça militar da China. A entrega faz parte de um acordo de $8 bilhões, aprovado por Washington em 2019, durante o primeiro mandato de Donald Trump. Para mais informações, visite o site da RFI Brasil. Bom dia, são 11 horas e 30 minutos em Paris, 6:30 da manhã em Brasília. 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
6: Ana Carolina Pelis.
0: Em Paris, céu nublado, os termômetros marcam 17 graus. Estes são os destaques desta sexta-feira, 2 de outubro. França vive mais um dia de protestos de estudantes do ensino médio. Cerca de 400 escolas foram fechadas. No Brasil, candidatos a presidente buscam alternativas na internet após cancelamento de debate na televisão. Filmes brasileiros são premiados no Festival de Cinema Latino-Americano de Biarritz, na França. Estas e outras notícias a seguir. A França vive mais um dia de protestos de estudantes do ensino médio. Nesta sexta-feira, cerca de 400 escolas foram fechadas pelas autoridades e muitas oferecem aulas à distância. Os estudantes pedem mais recursos para a educação, turmas menores e mudanças no sistema de acesso ao ensino superior. Diante da pressão, o ministro da Educação francês, Edouard Geffray, se reúne hoje com sindicatos e representantes estudantis. Na quinta-feira, a mobilização tomou conta do país com bloqueios em escolas e universidades. Segundo o governo, quase 2.000 pessoas foram detidas e mais de 300 policiais ficaram feridos durante confrontos. O governo francês acusa grupos da esquerda radical de incentivar os protestos, enquanto a oposição rejeita as acusações. Uma nova grande manifestação foi convocada para a próxima terça-feira. Um dos eventos mais tradicionais e esperados da campanha eleitoral, o debate dos candidatos a presidente, promovido pela TV Globo, foi cancelado menos de uma hora antes do início, na noite de quinta-feira. A correspondente da RFI em Brasília, Raquel Miura, tem mais informações.
5: A desistência em cima da hora de Flávio Bolsonaro e sim um vai e vem de decisões judiciais acerca das regras e dos participantes levaram a TV Globo a cancelar o debate com os presidenciáveis que movimentaria a noite dessa quinta-feira. Lula já havia comunicado dias antes que não estaria presente. E aí os memes nas redes sociais sobraram para Flávio, que havia confirmado, mas cancelou sua participação assim que a presença de Renan Santos, do Missão, um ávido crítico dos principais candidatos, foi assegurada por uma liminar. O PL, então, organizou uma transmissão pela internet com presença de vários aliados políticos, onde a tônica foram os ataques ao adversário do PT. Já Lula tinha agendado uma entrevista ao vivo pela internet no mesmo horário do debate da TV Globo, onde focou em programas desenvolvidos por sua gestão. Também se defendeu de acusações do passado. De Brasília, Raquel Miura.
0: E há dois dias das eleições, os serviços na embaixada e consulados dos Estados Unidos no Brasil foram suspensos nesta sexta-feira por motivos de segurança. Mais informações com a correspondente da RFI em Washington, Patrícia Vasconcelos.
7: Por questões de segurança, a embaixada e os consulados dos Estados Unidos no Brasil não vão atender o público nesta sexta-feira, dia 2 de outubro. Todas as representações diplomáticas norte-americanas no país serão afetadas. A medida alcança as cidades de Brasília, São Paulo, Rio de Janeiro, Recife e Porto Alegre. O governo norte-americano não revelou qual é a ameaça ou a preocupação de segurança que levou à decisão que impacta o atendimento aos cidadãos norte-americanos e também estrangeiros que têm, por exemplo, atendimento para vistos. Na quinta-feira, dia 1º de outubro, aqui em Washington, Donald Trump falou sobre as eleições no Brasil. Quando eu o questionei sobre o quão perto ele acompanha o pleito brasileiro, o presidente norte-americano disse que de muito perto. Trump não citou candidatos e fez um comentário neutro, afirmando que ama o povo brasileiro e que as eleições, segundo ele, são muito importantes. Patrícia Vasconcelos, de Washington, especial para a Rádio França Internacional.
0: O piloto indiano Smit Mashar, esfaqueado por seu copiloto a bordo de um voo da Fly Dubai com destino a Israel, afirmou nesta sexta-feira que agiu para proteger os passageiros. Mashar abriu a porta do cockpit para alertar que estava ferido. As declarações foram feitas por telefone ao primeiro-ministro da Índia, Narendra Modi, do hospital onde o piloto está internado. O avião da Fly Dubai fez um pouso de emergência na Arábia Saudita dita na quarta-feira após o ataque. A motivação do agressor ainda é desconhecida. Na quinta-feira, o presidente americano Donald Trump ameaçou atacar o Irã com muita força caso o envolvimento de Teerã fosse confirmado. Sem aguardar os resultados das investigações em curso, Israel classificou o episódio como uma tentativa de atentado terrorista jihadista. Krista Pike, a condenada à morte que sobreviveu a duas injeções letais nos Estados Unidos, permanecia em estado crítico na quinta-feira, um dia após a falha em sua execução. O Tennessee suspendeu o cumprimento de sentenças de morte por tempo indeterminado e ordenou uma investigação independente. O alto comissário da ONU para os Direitos Humanos, Volker Turk, pediu ao Tennessee que desistisse definitivamente de levar adiante a pena contra Pike, que deveria ser a primeira mulher executada em mais de 200 anos no estado do sul dos Estados Unidos. E dois filmes brasileiros foram premiados na noite de quinta-feira no Festival de Cinema Latino-Americano de Biarritz, na França. Pau d'Arco de Ana Aranha, que trata da violência no campo, conquistou o prêmio do júri estudantil do Instituto de Altos Estudos da América Latina e o prêmio do público de melhor documentário. Já Caso Isolado, de Jamila Fakhouri e Edson Lemos Zakatoy, trata do racismo e venceu na competição de curtas-metragens. Vamos ouvir a diretora Jamila Fakhouri.
8: Está muito contente com esse prêmio, porque é um reconhecimento, né, de todo um esforço. E também é fruto, como eu disse no meu discurso, de políticas públicas que nos levaram a esse lugar, de ter a possibilidade de realizar esse filme, de estar aqui e ganhar esse prêmio. Então, isso não é só um retorno para a gente enquanto artistas, é um retorno também para o Brasil, né?
0: Jamila Fakhouri foi entrevistada por Maria Paula Carvalho. A lista dos demais vencedores você encontra na página da RFI. E Taiwan recebeu nesta sexta-feira os dois primeiros caças de uma encomenda total de 66 aeronaves compradas dos Estados Unidos. O objetivo é reforçar a capacidade de defesa da ilha diante de uma possível ameaça militar da China. A entrega faz parte de um acordo de US$ 8 bilhões, aprovado por Washington em 2019, durante o primeiro mandato de Donald Trump. Nos últimos anos, Pequim aumentou a pressão militar na região e critica regularmente as vendas de armas americanas a Taipei. Para estas e mais informações, visite o site da RFI Brasil.
3: Ana Carolina Pelis.
0: 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A seguir em nossa programação, o jornal francês analisa a situação da esquerda na América Latina 3 dias das eleições no Brasil. Logo após, você confere uma reportagem sobre protestos sociais de Fortaleza que apostam no acolhimento para mudar destino de pessoas vulneráveis. Para terminar, o Rendezvous Cultural conferiu os filmes de países homenageados na 35ª edição do Festival de Cinema Latino-Americano de Biarritz, Cuba e Uruguai. Mas antes, vamos em linha direta com Brasília para saber como está o clima no Brasil antes do primeiro turno da eleição e após o cancelamento do debate dos candidatos a presidente.
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4: Uma das programações tradicionais da eleição no Brasil, o debate dos presidenciáveis promovido pela TV Globo, foi cancelado menos de uma hora para o início do evento. Vamos então até Brasília conversar com a correspondente da RFI, Raquel Miura, sobre esse clima às vésperas do primeiro turno. Olá, Raquel, bom dia. Este foi mais um episódio que movimenta o debate jurídico dessa eleição.
5: Olá, bom dia a todos. Olha, a desistência em cima da hora de Flávio Bolsonaro e sim um vai e vem de decisões judiciais acerca das regras e dos participantes levaram a TV Globo a cancelar o debate com os presidenciáveis que movimentaria a noite dessa quinta-feira. Lula já havia comunicado dias antes que não estaria presente. E aí os memes nas redes sociais sobraram para Flávio, que havia confirmado, mas cancelou sua participação assim que a presença de Renan Santos, do Missão, um ávido crítico dos principais candidatos, foi assegurada por uma liminar.
11: Oficial, Rede Globo cancela o debate. Que caos, que caos. Rede Globo, por que você não manteve o debate? Flávio Bolsonaro cancelou sua participação 3 minutos após a minha participação ser oficializada. 3 minutos. O medo, a paura que esse cara tem de mim, fez o cancelamento dele rolar 3 minutos depois.
5: O PL, então, organizou uma transmissão pela internet com presença de vários aliados políticos, onde a tônica foram os ataques ao adversário do PT.
22: O povo nordestino e o povo brasileiro, abriu o olho, ninguém mais cai nessas suas falsas promessas, porque você já deu, você tá cansado. E o povo brasileiro também tá cansado de você. Vai descansar, Lula. Vai pra casa descansar, Lula. Deixa o Brasil em paz.
5: Já Lula tinha agendado uma entrevista ao vivo pela internet no mesmo horário do debate da TV Globo, onde focou em programas desenvolvidos por sua gestão. Também se defendeu de acusações do passado.
24: Os meus princípios continuam os mesmos. Eu sei de onde eu vim, sei para onde eu vou. Quando eu estava sendo acusado da Lava Jato, eu cansei de desafiar empresário, banqueiro, meus inimigos. Mostre um telefonema meu com alguém. Mostre um canalha desse me telefonando. Mostre. Mostre um centavo na minha conta bancária.
4: Agora, Raquel, como foi o clima nas ruas durante a campanha e qual a expectativa para a votação deste domingo?
5: Olha, quem anda pelas ruas da capital federal, por exemplo, não sente bem o clima de eleição. Diferentemente de 4 anos atrás, quando eleitores vestiam camisetas e exibiam cartazes e faixas em suas janelas, a eleição desta vez empolgou menos as ruas e se acirrou mesmo nas redes sociais e no Poder Judiciário. Mas isso não significa que a rivalidade diminuiu. Lula e Flávio Bolsonaro polarizaram a disputa, mostrando que o Brasil continua dividido e que não houve nomes do meio capazes de impactar a disputa dos dois. O clima é de uma esquerda um tanto apreensiva e de uma direita um pouco mais confiante às vésperas da eleição, como constatou a RFI, inclusive com eleitores nas ruas. O estudante de arquitetura João Martins é eleitor de Lula.
10: Cara, difícil, né? Pensando da família Bolsonaro voltar, poder, não sei o quê, a gente fica um pouco com medo, né? Porque a gente viu o que aconteceu com 4 anos de Bolsonaro aí, né? Então a gente fica um pouquinho pensativo, né? Receoso com o que pode acontecer se o Flávio ganhar.
12: E você acha que há chances reais, né?
10: Com certeza. Tem muita gente, tá muito dividido, né? O país é muito perigoso.
5: Já o analista de sistema Bruno Luiz está animado com o que tem acompanhado da campanha nos últimos dias.
13: Olha, eu tô gostando muito. Estou muito esperançoso. Eu vou votar no Flávio Bolsonaro, né? E a gente espera mudar o Brasil daqui pra frente.
12: E você acha que ele tá com chance? Tá animado?
13: Ah, muito, muito. Acho que agora vai.
5: A diarista Terezinha Moreira ainda avalia se vai mesmo votar.
12: Às vésperas da eleição, você já tem seu candidato?
16: Não.
12: Por que essa dúvida?
16: Porque não sei, porque não confio mais em ninguém.
12: É?
16: Falta de confiança.
12: O que vai pesar na hora pra você decidir?
16: Ai, sinceramente, eu pensando em voltar tudo nulo. Tá em ninguém.
12: Tá desanimada?
16: Tô desanimada.
5: Aleph de Oliveira, que tem um lava-jato em Brasília, está quase decidido.
17: Ó, eu tô um pouco indeciso ainda. Eu tô estudando mais, né, sobre os candidatos. Mas já vi muita coisa que desanimou entre os dois ali, Flávio e Lula, né? Apesar de cada um ter feito o seu lado ali, né, o Lula e tal. Queria muito que o Brasil também desse uma oportunidade para uma nova pessoa também. E até o momento seria o Caiado, minha decisão.
12: E deputado, senador, já escolheu?
17: Não, ainda não escolhi.
12: Que é uma decisão importante também.
17: Também, muito importante. É meio que todo mundo fica preso ali só a querer saber qual é o presidente e tal, né? Mas era bem importante também a gente estar discutindo também sobre os governadores, né? Deputados e senadores.
5: E a gente, claro, continua acompanhando.
4: Muito obrigado, Raquel Miura, correspondente da RF em Brasília, que participou do Linha Direta de hoje.
25: A imprensa hoje. Ana Carolina Pelis.
0: O jornal Liberation desta sexta-feira traz uma entrevista com o cientista político brasileiro Miguel Lago, que analisa a situação da esquerda na América Latina há 3 dias das eleições no Brasil. Para ele, os países da região têm cada vez menos afinidades com as ideias da esquerda. Para Miguel Lago, a crise atual da esquerda na América Latina e particularmente no Brasil não se explica apenas pela economia ou pelo desgaste dos governos. Ela resulta de uma transformação cultural profunda com o avanço do individualismo, das igrejas evangélicas, das redes sociais e de narrativas meritocráticas que enfraquecem a identificação popular com projetos coletivos de esquerda. Na avaliação do cientista político, o bolsonarismo não é um movimento restrito a elites, mas um fenômeno popular de grande alcance. Muitos eleitores associam firmeza e autoridade à capacidade de governar. Por isso, há uma demanda crescente por figuras políticas percebidas como fortes e autoritárias. O discurso de segurança pública da extrema-direita continua eficiente, mesmo quando os indicadores não melhoram. Neste sentido, o Le Monde destaca que no Brasil, os policiais candidatos ao Congresso surfam no sentimento de insegurança. Segundo o jornal, nas eleições de 4 de outubro, mais de 1,2 mil agentes disputam cargos legislativos e executivos estaduais, um número que reflete a crescente influência política das forças de segurança. Uma reportagem do jornal católico La Croix analisa a polêmica envolvendo a fake news sobre Nossa Senhora Aparecida e o candidato Flávio Bolsonaro, que se transformou em um dos principais episódios da reta final da campanha presidencial brasileira.
25: Reportagem. Márcia Bechara.
14: Em Fortaleza, a poucos quilômetros de áreas valorizadas da capital cearense, duas realidades convivem lado a lado. A fome e a violência continuam moldando o cotidiano de milhares de moradores, mesmo em regiões que aparecem bem nos indicadores oficiais. Para entender como essas desigualdades se manifestam no dia a dia, nós visitamos dois projetos sociais que atuam em territórios marcados pela vulnerabilidade. No bairro São João do Tatuape, o Instituto Sanitas distribui diariamente refeições para centenas de pessoas. O trabalho se desenvolve em uma região de Fortaleza que ajuda a ilustrar um paradoxo frequente nas grandes cidades brasileiras. Bons indicadores econômicos podem esconder bolsões de pobreza.
15: Quando você olha o IDH, é alto, é um dos mais altos da região aqui. Mas quando você adentra as comunidades, você olha verdadeiros bolsões de miséria.
14: Segundo Frei Nailson, a consequência é que parte da população acaba escapando do radar das políticas públicas.
15: E essas pessoas acabam sendo invisibilizadas pelas políticas públicas, porque não tem dados estatísticos que comprovem pobreza.
14: A cozinha solidária surgiu durante a pandemia e hoje distribui entre 160 e 250 refeições pela manhã, além de cerca de 100 litros de sopa à tarde. O espaço também oferece atendimento psicológico, atividades de qualificação profissional e ações voltadas para pessoas em situação de rua, idosos e algumas famílias vulneráveis. Uma das características do projeto é receber pessoas frequentemente rejeitadas em outros espaços de convivência, entre elas usuários de álcool e outras drogas.
15: Nós temos aqui como lema acolher e cuidar da comunidade, tanto que estudei para isso. Eu sou formado em serviço social, eu tenho um curso de extensão em prevenção do uso abusivo de drogas ilícitas. Então aqui a gente acolhe a pessoa que está embriagada, a pessoa que é dependente química, a pessoa que fica nas esquinas, porque eu prefiro eles aqui dentro, bêbado, tendo uma oportunidade, do que eles na esquina abandonado.
14: A alguns quilômetros dali, no grande Janguruçu, em Fortaleza, outro desafio domina a paisagem local. Ali, a preocupação central não é apenas a fome, mas também a violência, que atinge crianças e adolescentes desde muito cedo. Foi nesse contexto que nasceu o Instituto Meninos de Deus. Há cerca de 30 anos, Paulinho Shoa começou a acompanhar um grupo de jovens envolvidos em conflitos territoriais. O desfecho daquela experiência continua marcando o seu relato.
18: Eram 43 adolescentes e jovens com idade de 12 a 25 anos. E desses 43 que aterrorizavam, 36 deles foram mortos, assassinados, né, por briga de... por território, de assaltos, se briga mesmo de gangues.
14: Segundo ele, as mortes ocorreram em disputas entre grupos rivais. A sucessão de homicídios levou Paulinho a transformar o acompanhamento desses jovens em um compromisso permanente com a prevenção da violência.
18: Nessa missão eu coloquei que ninguém mais iria morrer, logicamente que morreu, mas a minha missão é não deixar eles morrerem.
14: Hoje, o Instituto Meninos de Deus atende cerca de 800 crianças e adolescentes em 4 núcleos espalhados por Fortaleza. A estratégia passa pela criação de vínculos duradouros e pela formação de novos voluntários dentro da própria comunidade.
18: O menino aqui, quando completa 12, 13 anos, ele tem uma missão, é ser voluntário. Né? Ele participa, mas ele tem uma missão, é ser voluntário, é entregar aquilo que ele recebeu.
14: A vulnerabilidade social das famílias atendidas aparece também no relato do advogado Igor, voluntário do projeto há cerca de um ano.
19: O Instituto Menino de Deus hoje ele atende cerca de 800 crianças, né? O que atinge diretamente em torno de 2.000 a 2.500 pessoas. pais e mães e irmãos. E cerca de 90% dessas crianças, eu ousaria dizer talvez um pouco mais, ou não tem pai, ou não tem mãe, ou não tem pai e mãe, ou o pai está preso, ou a mãe está presa, ou o pai e mãe estão presos.
1: Da cozinha solidária do Tatuapé aos espaços de convivência do Grande Janguruçu, os dois projetos em Fortaleza retratam problemas diferentes, mas frequentemente conectados. Fome, violência e fragilidade dos vínculos familiares aparecem muitas vezes como faces de uma mesma realidade social. Enquanto a campanha eleitoral volta a discutir segurança pública e políticas sociais, esses desafios continuam presentes no cotidiano de moradores de Fortaleza, muito depois do encerramento das disputas políticas.
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2: Maria Paula Carvalho.
6: Em sua 35ª edição, o Festival de Cinema Latino-Americano de Biarritz presta homenagem a dois países, Cuba e Uruguai. Entre os filmes que integram a seleção dedicada à cultura uruguaia está O Banheiro do Papa, dirigido por César Charlone e Henrique Fernandes. Lançado em 2007, o longa-metragem volta agora às telas em uma sessão especial fora de competição em Biarritz. César Charlone explica o que representa essa reapresentação do filme.
20: É muito lindo porque coincide com que no Uruguai estão relançando o filme também. Esse Papa Novo vai visitar o Uruguai agora, fora que estão se fazendo 20 anos do lançamento. Então, virou um acontecimento. Então, me toca muito fundo, porque é um filme que eu tenho muito carinho por ele, pelo que significa, porque é minha raiz uruguaia no Brasil.
6: A exibição ocorre na França poucos dias depois da visita do Papa Leão XIV. Para Charlone, a figura do pontífice continua mobilizando multidões.
20: Sim, total. Virou um evento. As visitas do Papa agora são um evento, né? Os caras constroem banheiro, outros compram comida para vender, enfim, é um evento.
21: Nuestra ciudad se prepara para la llegada del Papa.
6: Se habla acerca de que van a venir. A comédia dramática se passa em 1988, na cidade de Melo, pouco antes da visita do então Papa João Paulo II. Na expectativa de receber milhares de peregrinos, o protagonista Beto decide construir um banheiro público para buscar lucrar com os visitantes. Mas os planos não saem como esperado.
23: Eu ia pôr um banho.
20: Bom, na verdade, assim, o que eles esperavam que essa quantidade de visitantes fosse brasileiros. Por quê? Porque o Papa não tinha visitado o Brasil, estava visitando uma cidade fronteiriça com o Brasil. Então, imaginaram que muitos brasileiros iam loucos ir para Melo para ver o Papa. De fato, alguns foram, mas não o que eles imaginavam, que ia 500 mil, sei lá o que tal. Então, de fato, foi uma catástrofe econômica.
6: Nascido no Uruguai e radicado durante muitos anos no Brasil, César Charlone comenta a homenagem prestada ao cinema uruguaio.
20: Acho muito lindo porque, de fato, o cinema no Uruguai aconteceu ultimamente. O que, que houve? Houve que, durante a pandemia, muitas produções se viram frustradas porque não tinham aonde ir a filmar. E o Uruguai estava protegido. Na pandemia, a população tinha sido vacinada totalmente, a população era muito educada e usava máscara. Então, muitas produtoras terminaram indo ao Uruguai para filmar durante a pandemia. Isso fez com que o cinema uruguaio crescesse.
6: Outra produção brasileira exibida fora de competição em Biarritz é o curta-metragem O Rio de Janeiro Continua Lindo, do diretor suíço-brasileiro Felipe Casanova. Lançado em 2025 e premiado no Festival de Clermont-Ferrand, o filme acompanha a carta de uma mãe para o filho morto. Ambientada durante o Carnaval Carioca, a obra aborda temas como luto, violência policial e uma das maiores manifestações populares do país. Felipe Casanova fala sobre a importância de exibir o filme em um festival dedicado à América Latina.
26: Eu acho que é uma oportunidade bem legal, né? Você mostrar o filme em cidades diferentes e ainda mais assim nessa mostra aqui da América Latina, traz temas como violência policial à tona, eu acho isso importante. Biarritz é lindo, maravilhoso, mas acho que é uma cidade, infelizmente, que está tomada também por ideologias que estão indo cada vez mais para a extrema-direita.
6: As obras de César Charlone e Felipe Casanova lembram que a força do cinema está justamente na capacidade de transformar histórias locais em reflexões universais. De Biarritz, para a RFI, Maria Paula Carvalho.
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3: Se habla acerca de que van a venir 40.000, 50.000 personas.
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0: 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Estes são os destaques desta sexta-feira, 2 de outubro. A França vive mais um dia de protestos de estudantes do ensino médio. Nesta sexta-feira, cerca de 400 escolas foram fechadas pelas autoridades e muitas oferecem aulas à distância. Os estudantes pedem mais recursos para a educação e melhores condições de ensino. Diante da pressão, o ministro da Educação francês, Edouard Geffray, se reúne hoje com sindicatos e representantes estudantis. Uma nova grande manifestação foi convocada para a próxima terça-feira. O piloto indiano Smit Mashkar, esfaqueado por seu copiloto a bordo de um voo da Fly Dubai com destino a Israel, afirmou nesta sexta-feira que agiu para proteger os passageiros. Mashkar abriu a porta do cockpit para alertar que estava ferido. As declarações foram feitas por telefone ao primeiro-ministro da Índia, Narendra Modi, do hospital onde o piloto está internado. A motivação do agressor ainda é desconhecida. Na quinta-feira, o presidente americano Donald Trump ameaçou atacar o Irã caso o envolvimento de Teerã fosse confirmado. Krista Pike, a condenada à morte que sobreviveu a injeções letais na quarta-feira nos Estados Unidos, permanecia em estado crítico na quinta-feira. O Tennessee suspendeu o cumprimento de sentenças de morte por tempo indeterminado e ordenou uma investigação independente. O alto comissário da ONU para os Direitos Humanos, Volker Turk, pediu ao Tennessee que desistisse definitivamente de levar adiante a pena contra Pike, que deveria ser a primeira mulher executada em mais de 200 anos no estado. Dois filmes brasileiros foram premiados na noite de quinta-feira no Festival de Cinema Latino-Americano de Biarritz, na França. Pau d'Arco, de Ana Aranha, que trata da violência no campo, conquistou o prêmio do júri estudantil do Instituto de Altos Estudos da América Latina e o prêmio do público de melhor documentário. Já Caso Isolado, de Jamila Facuri e Edson Lemos Akatoi, trata do racismo e venceu na competição de curtas-metragens. Taiwan recebeu nesta sexta-feira os dois primeiros caças de uma encomenda total de 66 aeronaves compradas dos Estados Unidos. O objetivo é reforçar a capacidade de defesa da ilha diante de uma possível ameaça militar da China. A entrega faz parte de um acordo de $8 bilhões aprovado por Washington em 2019, durante o primeiro mandato de Donald Trump. 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Bom dia, são 11 horas e 30 minutos em Paris, 6:30 da manhã em Brasília. 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
25: Ana Carolina Pelliz.
0: Em Paris, céu nublado, os termômetros marcam 17 graus. Estes são os destaques desta sexta-feira, 2 de outubro. França vive mais um dia de protestos de estudantes do ensino médio. Cerca de 400 escolas foram fechadas. No Brasil, candidatos a presidente buscam alternativas na internet após cancelamento de debate na televisão. Filmes brasileiros são premiados no Festival de Cinema Latino-Americano de Biarritz, na França. Estas e outras notícias a seguir. A França vive mais um dia de protestos de estudantes.

0: Pela internet, no mesmo horário do debate da TV Globo, onde focou em programas desenvolvidos por sua gestão. Também se defendeu de acusações do passado. De Brasília, Raquel Miura.
1: E há 2 dias das eleições, os serviços na embaixada e consulados dos Estados Unidos no Brasil foram suspensos nesta sexta-feira por motivos de segurança. Mais informações com a correspondente da RFI em Washington, Patrícia Vasconcelos.
2: Por questões de segurança, a embaixada e os consulados dos Estados Unidos no Brasil não vão atender o público nesta sexta-feira, dia 2 de outubro. Todas as representações diplomáticas norte-americanas no país serão afetadas. A medida alcança as cidades de Brasília, São Paulo, Rio de Janeiro, Recife e Porto Alegre. O governo norte-americano não revelou qual é a ameaça ou a preocupação de segurança que levou à decisão que impacta o atendimento aos cidadãos norte-americanos e também estrangeiros que têm, por exemplo, atendimento para vistos. Na quinta-feira, dia 1º de outubro, aqui em Washington, Donald Trump falou sobre as eleições no Brasil. Quando eu o questionei sobre o quão perto ele acompanha o pleito brasileiro, o presidente norte-americano disse que de muito perto. Trump não citou candidatos e fez um comentário neutro, afirmando que ama o povo brasileiro e que as eleições, segundo ele, são muito importantes. Patrícia Vasconcelos, de Washington, especial para a Rádio França Internacional.
1: O piloto indiano Smith Mashar, esfaqueado por seu copiloto a bordo de um voo da Fly Dubai com destino a Israel, afirmou nesta sexta-feira que agiu para proteger os passageiros. Mashar abriu a porta do cockpit para alertar que estava ferido. As declarações foram feitas por telefone ao primeiro-ministro da Índia, Narendra Modi, do hospital onde o piloto está internado. O avião da Fly Dubai fez um pouso de emergência na Arábia Saudita na quarta-feira, após o ataque. A motivação do agressor ainda é desconhecida. Na quinta-feira, o presidente americano Donald Trump ameaçou atacar o Irã com muita força caso o envolvimento de Teerã fosse confirmado. Sem aguardar os resultados das investigações em curso, Israel classificou o episódio como uma tentativa de atentado terrorista jihadista. Krista Pike, a condenada à morte que sobreviveu a 2 injeções letais nos Estados Unidos, permanecia em estado crítico na quinta-feira, um dia após a falha em sua execução. O Tennessee suspendeu o cumprimento de sentenças de morte por tempo indeterminado e ordenou uma investigação independente. O alto comissário da ONU para os Direitos Humanos, Volker Turk, pediu ao Tennessee que desistisse definitivamente de levar adiante a pena contra Pike, que deveria ser a primeira mulher executada em mais de 200 anos no estado do sul dos Estados Unidos. E 2 filmes brasileiros foram premiados na noite de quinta-feira no Festival de Cinema Latino-Americano de Biarritz, na França. Pau d'Arco, de Ana Aranha, que trata da violência no campo, conquistou o prêmio do júri estudantil do Instituto de Altos Estudos da América Latina e o prêmio do público de melhor documentário. Já Caso Isolado, de Jamila Facuri e Edson Lemos Zacatoy, trata do racismo e venceu na competição de curtas-metragens. Vamos ouvir a diretora Jamila Facuri.
3: Está muito contente com esse prêmio, porque é um reconhecimento, né, de todo um esforço. E também é fruto, como eu disse no meu discurso, de políticas públicas que nos levaram a esse lugar, de ter a possibilidade de realizar esse filme, de estar aqui e ganhar esse prêmio. Então, isso não é só um retorno para a gente enquanto artistas, é um retorno também para o Brasil, né?
1: Jamila Facuri foi entrevistada por Maria Paula Carvalho. A lista dos demais vencedores você encontra na página da RFI. E Taiwan recebeu nesta sexta-feira os 2 primeiros caças de uma encomenda total de 66 aeronaves compradas dos Estados Unidos. O objetivo é reforçar a capacidade de defesa da ilha diante de uma possível ameaça militar da China. A entrega faz parte de um acordo de US$ 8 bilhões aprovado por Washington em 2019, durante o primeiro mandato de Donald Trump. Nos últimos anos, Pequim aumentou a pressão militar na região e critica regularmente as vendas de armas americanas a Taipei. Para estas e mais informações, visite o site da RFI Brasil.
4: Ana Carolina Pelis.
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0: A seguir em nossa programação, o Jornal Francês analisa a situação da esquerda na América Latina há 3 dias das eleições no Brasil. Logo após, você confere uma reportagem sobre protestos sociais de Fortaleza que apostam no acolhimento para mudar destino de pessoas vulneráveis. Para terminar, o Rendezvous Cultural conferiu os filmes de países homenageados na 35ª edição do Festival de Cinema Latino Americano de Biarritz, Cuba e Uruguai. Mas antes, vamos em linha direta com Brasília para saber como está o clima no Brasil antes do primeiro turno da eleição e após o cancelamento do debate dos candidatos a presidente.
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1: Uma das programações tradicionais da eleição no Brasil, o debate dos presidenciáveis promovido pela TV Globo, foi cancelado menos de uma hora para o início do evento. Vamos então até Brasília conversar com a correspondente da RFI, Raquel Miura, sobre esse clima às vésperas do primeiro turno. Olá, Raquel, bom dia. Este foi mais um episódio que movimenta o debate jurídico dessa eleição.
3: Olá, bom dia a todos. Olha, a desistência em cima da hora de Flávio Bolsonaro e sim um vai e vem de decisões judiciais acerca das regras e dos participantes levaram a TV Globo a cancelar o debate com os presidenciáveis que movimentaria a noite dessa quinta-feira. Lula já havia comunicado dias antes que não estaria presente. E aí os memes nas redes sociais sobraram para Flávio, que havia confirmado, mas cancelou sua participação assim que a presença de Renan Santos do Missão, um ávido crítico dos principais candidatos, foi assegurada por uma liminar.
4: Oficial, a Rede Globo cancela o debate. Que caos, que caos. Rede Globo, por que você não manteve o debate? Flávio Bolsonaro cancelou sua participação 3 minutos após a minha participação ser oficializada. 3 minutos. O medo, a paura que esse cara tem de mim, fez o cancelamento dele rolar 3 minutos depois.
3: O PL, então, organizou uma transmissão pela internet com presença de vários aliados políticos, onde a tônica foram os ataques ao adversário do PT.
5: O povo nordestino e o povo brasileiro, abriu o olho, ninguém mais cai nessas suas falsas promessas, porque você já deu, você tá cansado. E o povo brasileiro também tá cansado de você. Vai descansar, Lula. Vai pra casa descansar, Lula. Deixa o Brasil em paz.
3: Já Lula tinha agendado uma entrevista ao vivo pela internet no mesmo horário do debate da TV Globo, onde focou em programas desenvolvidos por sua gestão. Também se defendeu de acusações do passado.
6: Os meus princípios continuam mesmo. Eu sei de onde eu vim, sei para onde eu vou. Quando eu estava sendo acusado da Lava Jato, eu cansei de desafiar empresário, banqueiro, meus inimigos. Mostre um telefonema meu com alguém. Mostre um canalha dentro me telefonando. Mostre. Mostre um centavo na minha conta bancária.
1: Agora, Raquel, como foi o clima nas ruas durante a campanha e qual a expectativa para a votação deste domingo?
3: Olha, quem anda pelas ruas da capital federal, por exemplo, não sente bem o clima de eleição. Diferentemente de 4 anos atrás, quando eleitores vestiam camisetas e exibiam cartazes e faixas em suas janelas, a eleição desta vez empolgou menos as ruas e se acirrou mesmo nas redes sociais e no poder judiciário. Mas isso não significa que a rivalidade diminuiu. Lula e Flávio Bolsonaro polarizaram a disputa, mostrando que o Brasil continua dividido e que não houve nomes do meio capazes de impactar a disputa dos dois. O clima é de uma esquerda um tanto apreensiva e de uma direita um pouco mais confiante às vésperas da eleição, como constatou a RFI, inclusive com eleitores nas ruas. O estudante de arquitetura João Martins é eleitor de Lula.
7: Cara, difícil, né? Pensando da família Bolsonaro voltar, poder, não sei o quê. A gente fica um pouco com medo, né? Porque a gente viu o que aconteceu com 4 anos de Bolsonaro aí, né? Então a gente fica um pouquinho pensativo, né? Receoso com o que pode acontecer se o Flávio ganhar.
8: E você acha que há chances reais, né?
7: Com certeza. Tem muita gente. Tá muito dividido, né? O país é muito perigoso. Viu?
3: Já o analista de sistema Bruno Luiz está animado com o que tem acompanhado da campanha nos últimos dias.
9: Olha, eu tô gostando muito. Estou muito esperançoso. Eu vou votar no Flávio Bolsonaro, né? E a gente espera mudar o Brasil daqui pra frente.
8: E você acha que ele tá com chance? Tá animado?
9: Ah, muito, muito. Acho que agora vai.
3: A diarista Terezinha Moreira ainda avalia se vai mesmo votar.
8: Às vésperas da eleição, você já tem seu candidato?
10: Não.
8: Por que essa dúvida?
10: Porque não sei, porque não confio mais em ninguém. É? Falta de confiança.
8: O que que vai pesar na hora pra você decidir?
10: Ai, sinceramente, eu pensando em voltar tudo nulo. Tá aí ninguém.
8: Tá desanimada?
10: Tô desanimada.
3: Aleph de Oliveira, que tem um lava-jato em Brasília, está quase decidido.
11: Eu tô um pouco indeciso ainda. Eu tô estudando mais, né, sobre os candidatos. Mas já vi muita coisa que desanimou entre os dois ali, Flávio e Lula, né? Apesar de cada um ter feito o seu lado ali, né, o Lula e tal. Queria muito que o Brasil também desse uma oportunidade para uma nova pessoa também. E até o momento seria o Caiado, minha decisão.
8: E deputado, senador, já escolheu?
11: Não, ainda não escolhi.
8: Que é uma decisão importante também.
11: É, muito importante. É meio que todo mundo fica preso ali só a querer saber qual é o presidente e tal, né? Mas era bem importante também a gente estar discutindo também sobre os governadores, né? Deputados e senadores.
3: E a gente, claro, continua acompanhando.
1: Muito obrigado, Raquel Miura, correspondente da RF em Brasília, que participou do Linha Direta de hoje.
0: A imprensa hoje. Ana Carolina Peliz. O jornal Liberation desta sexta-feira traz uma entrevista com o cientista político brasileiro Miguel Lago, que analisa a situação da esquerda na América Latina há 3 dias das eleições no Brasil. Para ele, os países da região têm cada vez menos afinidades com as ideias da esquerda. Para Miguel Lago, a crise atual da esquerda na América Latina e particularmente no Brasil não se explica apenas pela economia ou pelo desgaste dos governos. Ela resulta de uma transformação cultural profunda com o avanço do individualismo, das igrejas evangélicas, das redes sociais e de narrativas meritocráticas que enfraquecem a identificação popular com projetos coletivos de esquerda. Na avaliação do cientista político, o bolsonarismo não é um movimento restrito a elites, mas um fenômeno popular de grande alcance. Muitos eleitores associam firmeza e autoridade à capacidade de governar. Por isso, há uma demanda crescente por figuras políticas percebidas como fortes e autoritárias. O discurso de segurança pública da extrema-direita continua eficiente, mesmo quando os indicadores não melhoram. Neste sentido, o Le Monde destaca que no Brasil, os policiais candidatos ao Congresso surfam no sentimento de insegurança. Segundo o jornal, nas eleições de 4 de outubro, mais de 1,2 mil agentes disputam cargos legislativos e executivos estaduais, um número que reflete a crescente influência política das forças de segurança. Uma reportagem do jornal católico La Croix analisa a polêmica envolvendo a fake news sobre Nossa Senhora Aparecida e o candidato Flávio Bolsonaro, que se transformou em um dos principais episódios da reta final da campanha presidencial brasileira.
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13: Em Fortaleza, a poucos quilômetros de áreas valorizadas da capital cearense, duas realidades convivem lado a lado. A fome e a violência continuam moldando o cotidiano de milhares de moradores, mesmo em regiões que aparecem bem nos indicadores oficiais. Para entender como essas desigualdades se manifestam no dia a dia, nós visitamos dois projetos sociais que atuam em territórios marcados pela vulnerabilidade. No bairro São João do Tatuape, o Instituto Sanitas distribui diariamente refeições para centenas de pessoas. O trabalho se desenvolve em uma região de Fortaleza que ajuda a ilustrar um paradoxo frequente nas grandes cidades brasileiras. Bons indicadores econômicos podem esconder bolsões de pobreza.
14: Quando você olha o IDH, é alto, é um dos mais altos da região aqui. Mas quando você adentra as comunidades, você olha verdadeiros bolsões de miséria.
13: Segundo Frei Nailson, a consequência é que parte da população acaba escapando do radar das políticas públicas.
14: E essas pessoas acabam sendo invisibilizadas pelas políticas públicas, porque não tem dados estatísticos que comprovem pobreza.
13: A cozinha solidária surgiu durante a pandemia e hoje distribui entre 160 e 250 refeições pela manhã, além de cerca de 100 litros de sopa à tarde. O espaço também oferece atendimento psicológico, atividades de qualificação profissional e ações voltadas para pessoas em situação de rua, idosos e algumas famílias vulneráveis. Uma das características do projeto é receber pessoas frequentemente rejeitadas em outros espaços de convivência, entre elas usuários de álcool e outras drogas.
14: Nós temos aqui como lema acolher e cuidar da comunidade, tanto que estudei para isso. Eu sou formado em serviço social, eu tenho um curso de extensão em prevenção do uso abusivo de drogas ilícitas. Então aqui a gente acolhe a pessoa que está embriagada, a pessoa que é dependente química, a pessoa que fica nas esquinas, porque eu prefiro eles aqui dentro, bêbado, tendo uma oportunidade, do que eles na esquina abandonado.
13: A alguns quilômetros dali, no Grande Janguru Sul, em Fortaleza, outro desafio domina a paisagem local. Ali, a preocupação central não é apenas a fome, mas também a violência, que atinge crianças e adolescentes desde muito cedo. Foi nesse contexto que nasceu o Instituto Meninos de Deus. Há cerca de 30 anos, Paulinho Shoa começou a acompanhar um grupo de jovens envolvidos em conflitos territoriais. O desfecho daquela experiência continua marcando o seu relato.
15: Então, eram 43 adolescentes e jovens com idade de 12 a 25 anos. E desses 43 que aterrorizavam, 36 deles foram mortos, assassinados, né, por briga de... por território, de assaltos, se briga mesmo de gangues.
13: Segundo ele, as mortes ocorreram em disputas entre grupos rivais. A sucessão de homicídios levou Paulinho a transformar o acompanhamento desses jovens em um compromisso permanente com a prevenção da violência.
15: Nessa missão eu coloquei que ninguém mais iria morrer. Logicamente que morreu, mas a minha missão é não deixar eles morrerem.
13: Hoje, o Instituto Meninos de Deus atende cerca de 800 crianças e adolescentes em 4 núcleos espalhados por Fortaleza. A estratégia passa pela criação de vínculos duradouros e pela formação de novos voluntários dentro da própria comunidade.
15: O menino aqui, quando completa 12, 13 anos, ele tem uma missão, é ser voluntário. Né? Ele participa, mas ele tem uma missão, é ser voluntário, é entregar aquilo que ele recebeu.
13: A vulnerabilidade social das famílias atendidas aparece também no relato do advogado Igor, voluntário do projeto há cerca de um ano.
16: O Instituto Menino de Deus hoje ele atende cerca de 800 crianças, né? O que atinge diretamente em torno de 2.000 a 2.500 pessoas, pais e mães e irmãos. E cerca de 90% dessas crianças, eu ousaria dizer talvez um pouco mais, ou não tem pai, ou não tem mãe, ou não tem pai e mãe, ou o pai está preso, ou a mãe está presa, ou o pai e mãe estão presos.
13: Da cozinha solidária do Tatuapé aos espaços de convivência do Grande Janguru Sul, os dois projetos em Fortaleza retratam problemas diferentes, mas frequentemente conectados. Fome, violência e fragilidade dos vínculos familiares aparecem muitas vezes como faces de uma mesma realidade social. Enquanto a campanha eleitoral volta a discutir segurança pública e políticas sociais, esses desafios continuam presentes no cotidiano de moradores de Fortaleza, muito depois do encerramento das disputas políticas.
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2: Maria Paula Carvalho.
17: Em sua 35ª edição, o Festival de Cinema Latino-Americano de Biarritz presta homenagem a dois países, Cuba e Uruguai. Entre os filmes que integram a seleção dedicada à cultura uruguaia está O Banheiro do Papa, dirigido por César Charlone e Henrique Fernandes. Lançado em 2007, o longa-metragem volta agora às telas em uma sessão especial fora de competição em Biarritz. César Charlone explica o que representa essa reapresentação do filme.
18: É muito lindo porque coincide com que no Uruguai estão relançando o filme também. Esse Papa novo vai visitar o Uruguai agora, fora que estão se fazendo 20 anos do lançamento. Então, virou um acontecimento. Então me toca muito fundo, porque é um filme que eu tenho muito carinho por ele, pelo que significa, porque é minha raiz uruguaia no Brasil.
17: A exibição ocorre na França poucos dias depois da visita do Papa Leão XIV. Para Charlone, a figura do pontífice continua mobilizando multidões.
18: Sim, total. Virou um evento. As visitas do Papa agora são um evento, né? Os caras constroem banheiro, outros compram comida para vender, enfim, é um evento.
19: Nuestra ciudad se prepara para la llegada del Papa.
20: Se habla acerca de que van a venir.
17: A comédia dramática se passa em 1988, na cidade de Melo, pouco antes da visita do então Papa João Paulo II. Na expectativa de receber milhares de peregrinos, o protagonista Beto decide construir um banheiro público para buscar lucrar com os visitantes. Mas os planos não saem como esperado.
21: Eu ia pôr um banho.
18: Bom, na verdade, assim, o que eles esperavam que essa quantidade de visitantes fosse brasileiros. Por quê? Porque o Papa não tinha visitado o Brasil, estava visitando uma cidade fronteiriça com o Brasil. Então, imaginaram que muitos brasileiros iam loucos ir para Melo para ver o Papa. De fato, alguns foram, mas não o que eles imaginavam, que é 500 mil, sei lá o que tal. Então, de fato, foi uma catástrofe econômica.
17: Nascido no Uruguai e radicado durante muitos anos no Brasil, César Charlone comenta a homenagem prestada ao cinema uruguaio.
18: Acho muito lindo porque, de fato, o cinema no Uruguai aconteceu ultimamente. O que, que houve? Houve que, durante a pandemia, muitas produções se viram frustradas porque não tinham aonde ir a filmar. E o Uruguai estava protegido. Na pandemia, a população tinha sido vacinada totalmente, a população era muito educada e usava máscara. Então, muitas produtoras terminaram indo ao Uruguai para filmar durante a pandemia. Isso fez com que o cinema uruguaio crescesse.
17: Outra produção brasileira exibida fora de competição em Biarritz é o curta-metragem O Rio de Janeiro Continua Lindo, do diretor suíço-brasileiro Felipe Casanova. Lançado em 2025 e premiado no Festival de Clermont-Ferrand, o filme acompanha a carta de uma mãe para o filho morto. Ambientada durante o Carnaval Carioca, a obra aborda temas como luto, violência policial e uma das maiores manifestações populares do país. Felipe Casanova fala sobre a importância de exibir o filme em um festival dedicado à América Latina.
22: Eu acho que é uma oportunidade bem legal, né? Você mostrar o filme em cidades diferentes, e ainda mais assim nessa mostra aqui da América Latina, traz temas como violência policial à tona. Eu acho isso importante. Biarritz é lindo, maravilhoso, mas acho que é uma cidade, infelizmente, que está tomada também por ideologias que estão indo cada vez mais para a extrema-direita.
17: As obras de César Charlone e Felipe Casanova lembram que a força do cinema está justamente na capacidade de transformar histórias locais em reflexões universais. De Biarritz, para a RFI, Maria Paula Carvalho.
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0: 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Estes são os destaques desta sexta-feira, 2 de outubro. A França vive mais um dia de protestos de estudantes do ensino médio. Nesta sexta-feira, cerca de 400 escolas foram fechadas pelas autoridades e muitas oferecem aulas à distância. Os estudantes pedem mais recursos para a educação e melhores condições de ensino. Diante da pressão, o ministro da Educação francês, Edouard Geffray, se reúne hoje com sindicatos e representantes estudantis. Uma nova grande manifestação foi convocada para a próxima terça-feira. O piloto indiano Smit Mashkar, esfaqueado por seu copiloto a bordo de um voo da Fly Dubai, com destino a Israel, afirmou nesta sexta-feira que agiu para proteger os passageiros. Mashkar abriu a porta do cockpit para alertar que estava ferido. As declarações foram feitas por telefone ao primeiro-ministro da Índia, Narendra Modi, do hospital onde o piloto está internado. A motivação do agressor ainda é desconhecida. Na quinta-feira, o presidente americano Donald Trump ameaçou atacar o Irã caso o envolvimento de Teerã fosse confirmado. Krista Pike, a condenada à morte que sobreviveu a injeções letais na quarta-feira nos Estados Unidos, permanecia em estado crítico na quinta-feira. O Tennessee suspendeu o cumprimento de sentenças de morte por tempo indeterminado e ordenou uma investigação independente. O alto comissário da ONU para os Direitos Humanos, Volker Turk, pediu ao Tennessee que desistisse definitivamente de levar adiante a pena contra Pike, que deveria ser a primeira mulher executada em mais de 200 anos no estado. Dois filmes brasileiros foram premiados na noite de quinta-feira no Festival de Cinema Latino-Americano de Biarritz, na França. Pau d'Arco, de Ana Aranha, que trata da violência no campo, conquistou o prêmio do júri estudantil do Instituto de Altos Estudos da América Latina e o prêmio do público de melhor documentário. Já Caso Isolado, de Jamila Facuri e Edson Lemos Akatoy, trata do racismo e venceu na competição de curtas-metragens. Taiwan recebeu nesta sexta-feira os dois primeiros caças de uma encomenda total de 66 aeronaves compradas dos Estados Unidos. O objetivo é reforçar a capacidade de defesa da ilha diante de uma possível ameaça militar da China. A entrega faz parte de um acordo de $8 bilhões aprovado por Washington em 2019, durante o primeiro mandato de Donald Trump. 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Bom dia, são 11:30 em Paris, 6:30 em Brasília. 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
4: Ana Carolina Pelis.
0: Em Paris, céu nublado, os termômetros marcam 17 graus. Estes são os destaques desta sexta-feira, 2 de outubro. França vive mais um dia de protestos de estudantes do ensino médio. Cerca de 400 escolas foram fechadas. No Brasil, candidatos a presidente buscam alternativas na internet após cancelamento de debate na televisão. Filmes brasileiros são premiados no Festival de Cinema Latino-Americano de Biarritz, na França. Estas e outras notícias a seguir. A França vive mais um dia de protestos de estudantes do ensino médio. Nesta sexta-feira, cerca de 400 escolas foram fechadas pelas autoridades e muitas oferecem aulas à distância. Os estudantes pedem mais recursos para a educação, turmas menores e mudanças no sistema de acesso ao ensino superior. Diante da pressão, o ministro da Educação francês, Edouard Giffrey, se reúne hoje com sindicatos e representantes estudantis. Na quinta-feira, a mobilização tomou conta do país com bloqueios em escolas e universidades. Segundo o governo, quase 2.000 pessoas foram detidas e mais de 300 policiais ficaram feridos durante confrontos. O governo francês acusa grupos da esquerda radical de incentivar os protestos, enquanto a oposição rejeita as acusações. Uma nova grande manifestação foi convocada para a próxima terça-feira. Um dos eventos mais tradicionais e esperados da campanha eleitoral, o debate dos candidatos a presidente, promovido pela TV Globo, foi cancelado menos de uma hora antes do início, na noite de quinta-feira. A correspondente da RFI em Brasília, Raquel Miura, tem mais informações.
3: A desistência em cima da hora de Flávio Bolsonaro e sim um vai e vem de decisões judiciais acerca das regras e dos participantes levaram a TV Globo a cancelar o debate com os presidenciáveis que movimentaria a noite dessa quinta-feira. Lula já havia comunicado dias antes que não estaria presente. E aí os memes nas redes sociais sobraram para Flávio, que havia confirmado, mas cancelou sua participação assim que a presença de Renan Santos do Missão, um ávido crítico dos principais candidatos, foi assegurada por uma liminar. O PL, então, organizou uma transmissão pela internet com presença de vários aliados políticos, onde a tônica foram os ataques ao adversário do PT. Já Lula tinha agendado uma entrevista ao vivo pela internet no mesmo horário do debate da TV Globo, onde focou em programas desenvolvidos por sua gestão. Também se defendeu de acusações do passado. De Brasília, Raquel Miura.
0: E há 2 dias das eleições, os serviços na embaixada e consulados dos Estados Unidos no Brasil foram suspensos nesta sexta-feira por motivos de segurança. Mais informações com a correspondente da RFI em Washington, Patrícia Vasconcelos.
5: Por questões de segurança, a embaixada e os consulados dos Estados Unidos no Brasil não vão atender o público nesta sexta-feira, dia 2 de outubro. Todas as representações diplomáticas norte-americanas no país serão afetadas. A medida alcança as cidades de Brasília, São Paulo, Rio de Janeiro, Recife e Porto Alegre. O governo norte-americano não revelou qual é a ameaça ou a preocupação de segurança que levou à decisão que impacta o atendimento aos cidadãos norte-americanos e também estrangeiros que têm, por exemplo, atendimento para vistos. Na quinta-feira, dia 1º de outubro, aqui em Washington, Donald Trump falou sobre as eleições no Brasil. Quando eu o questionei sobre o quão perto ele acompanha o pleito brasileiro, o presidente norte-americano disse que de muito perto. Trump não citou candidatos e fez um comentário neutro, afirmando que ama o povo brasileiro e que as eleições, segundo ele, são muito importantes. Patrícia Vasconcelos, de Washington, especial para a Rádio França Internacional.
0: O piloto indiano Smith Machar, esfaqueado por seu copiloto a bordo de um voo da Fly Dubai com destino a Israel, afirmou nesta sexta-feira que agiu para proteger os passageiros. Machar abriu a porta do cockpit para alertar que estava ferido. As declarações foram feitas por telefone ao primeiro-ministro da Índia, Narendra Modi, do hospital onde o piloto está internado. O avião da Fly Dubai fez um pouso de emergência na Arábia Saudita dita na quarta-feira após o ataque. A motivação do agressor ainda é desconhecida. Na quinta-feira, o presidente americano Donald Trump ameaçou atacar o Irã com muita força caso o envolvimento de Teerã fosse confirmado. Sem aguardar os resultados das investigações em curso, Israel classificou o episódio como uma tentativa de atentado terrorista jihadista. Krista Pike, a condenada à morte que sobreviveu a 2 injeções letais nos Estados Unidos, permanecia em estado crítico na quinta-feira, um dia após a falha em sua execução. O Tennessee suspendeu o cumprimento de sentenças de morte por tempo indeterminado e ordenou uma investigação independente. O alto comissário da ONU para os Direitos Humanos, Volker Turk, pediu ao Tennessee que desistisse definitivamente de levar adiante a pena contra Pike, que deveria ser a primeira mulher executada em mais de 200 anos no estado do sul dos Estados Unidos. E 2 filmes brasileiros foram premiados na noite de quinta-feira no Festival de Cinema Latino-Americano de Biarritz, na França. Pau d'Arco, de Ana Aranha, que trata da violência no campo, conquistou o prêmio do júri estudantil do Instituto de Altos Estudos da América Latina e o prêmio do público de melhor documentário. Já Caso Isolado, de Jamila Fakhouri e Edson Lemos Zakatoy, trata do racismo e venceu na competição de curtas-metragens. Vamos ouvir a diretora Jamila Fakhouri.
6: Está muito contente com esse prêmio, porque é um reconhecimento, né, de todo um esforço. E também é fruto, como eu disse no meu discurso, de políticas públicas que nos levaram a esse lugar, de ter a possibilidade de realizar esse filme, de estar aqui e ganhar esse prêmio. Então, isso não é só um retorno para a gente enquanto artistas, é um retorno também para o Brasil, né?
0: Jamila Fakhouri foi entrevistada por Maria Paula Carvalho. A lista dos demais vencedores você encontra na página da RFI. E Taiwan recebeu nesta sexta-feira os dois primeiros caças de uma encomenda total de 66 aeronaves compradas dos Estados Unidos. O objetivo é reforçar a capacidade de defesa da ilha diante de uma possível ameaça militar da China. A entrega faz parte de um acordo de $8 bilhões aprovado por Washington em 2019, durante o primeiro mandato de Donald Trump. Nos últimos anos, Pequim aumentou a pressão militar na região e critica regularmente as vendas de armas americanas a Taipei. Para estas e mais informações, visite o site da RFI Brasil.
2: Ana Carolina Pelis.
0: 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A seguir em nossa programação, o Jornal Francês analisa a situação da esquerda na América Latina há 3 dias das eleições no Brasil. Logo após, você confere uma reportagem sobre protestos sociais de Fortaleza que apostam no acolhimento para mudar destino de pessoas vulneráveis. Para terminar, o Rendezvous Cultural conferiu os filmes de países homenageados na 35ª edição do Festival de Cinema Latino-Americano de Biarritz, Cuba e Uruguai. Mas antes, vamos em linha direta com Brasília para saber como está o clima no Brasil antes do primeiro turno da eleição e após o cancelamento do debate dos candidatos a presidente.
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1: Uma das programações tradicionais da eleição no Brasil, o debate dos presidenciáveis promovido pela TV Globo, foi cancelado menos de uma hora para o início do evento. Vamos então até Brasília conversar com a correspondente da RFI, Raquel Miura, sobre esse clima às vésperas do primeiro turno. Olá, Raquel, bom dia. Este foi mais um episódio que movimenta o debate jurídico dessa eleição.
9: Olá, bom dia a todos. Olha, a desistência em cima da hora de Flávio Bolsonaro e sim um vai e vem de decisões judiciais acerca das regras e dos participantes levaram a TV Globo a cancelar o debate com os presidenciáveis que movimentaria a noite dessa quinta-feira. Lula já havia comunicado dias antes que não estaria presente. E aí os memes nas redes sociais sobraram para Flávio, que havia confirmado, mas cancelou sua participação assim que a presença de Renan Santos, do Missão, um ávido crítico dos principais candidatos, foi assegurada por uma liminar.
10: Oficial, Rede Globo cancela o debate. Que caos, que caos. Rede Globo, por que você não manteve o debate? Flávio Bolsonaro cancelou sua participação 3 minutos após a minha participação ser oficializada. 3 minutos. O medo, a paura que esse cara tem de mim, fez o cancelamento dele rolar 3 minutos depois.
9: O PL, então, organizou uma transmissão pela internet com presença de vários aliados políticos, onde a tônica foram os ataques ao adversário do PT.
21: O povo nordestino e o povo brasileiro, abriu o olho, ninguém mais cai nessas suas falsas promessas, porque você já deu, você tá cansado, e o povo brasileiro também tá cansado de você. Vai descansar, Lula. Vai pra casa descansar, Lula. Deixa o Brasil em paz.
9: Já Lula tinha agendado uma entrevista ao vivo pela internet no mesmo horário do debate da TV Globo, onde focou em programas desenvolvidos por sua gestão. Também se defendeu de acusações do passado.
24: Os meus princípios continuam mesmo. Eu sei de onde eu vim, sei para onde eu vou. Quando eu estava sendo acusado da Lava Jato, eu cansei de desafiar empresário, banqueiro, meus inimigos. Mostre um telefonema meu com alguém. Mostre um canalha dentro me telefonando. Mostre. Mostre um centavo na minha conta bancária.
1: Agora, Raquel, como foi o clima nas ruas durante a campanha e qual a expectativa para a votação deste domingo?
9: Olha, quem anda pelas ruas da capital federal, por exemplo, não sente bem o clima de eleição. Diferentemente de 4 anos atrás, quando eleitores vestiam camisetas e exibiam cartazes e faixas em suas janelas, a eleição desta vez empolgou menos as ruas e se acirrou mesmo nas redes sociais e no poder judiciário. Mas isso não significa que a rivalidade diminuiu. Lula e Flávio Bolsonaro polarizaram a disputa, mostrando que o Brasil continua dividido e que não houve nomes do meio capazes de impactar a disputa dos dois. O clima é de uma esquerda um tanto apreensiva e de uma direita um pouco mais confiante às vésperas da eleição, como constatou a RFI, inclusive com eleitores nas ruas. O estudante de arquitetura João Martins
3: é eleitor de Lula.
8: Cara, difícil, né? Pensando da família Bolsonaro voltar, poder, não sei o quê. A gente fica um pouco com medo, né? Porque a gente viu o que aconteceu com 4 anos de Bolsonaro aí, né? Então a gente fica um pouquinho pensativo, né? Receoso com o que pode acontecer se o Flávio ganhar.
11: E você acha que há chances reais, né?
8: Com certeza. Tem muita gente. Tá muito dividido, né? O país é muito perigoso.
3: Já o analista de sistema Bruno Luiz está animado com o que tem acompanhado da campanha nos últimos dias.
14: Olha, eu tô gostando muito. Estou muito esperançoso. Eu vou votar no Flávio Bolsonaro, né? E a gente espera mudar o Brasil daqui para frente.
11: E você acha que ele tá com chance? Tá animado?
14: Ah, muito, muito. Acho que agora vai.
3: A diarista Terezinha Moreira ainda avalia se vai mesmo votar.
11: Às vésperas da eleição, você já tem seu candidato?
15: Não.
11: Por que essa dúvida?
15: Porque não sei, porque não confio mais em ninguém.
11: É?
15: Falta de confiança.
11: O que vai pesar na hora para você decidir?
15: Ai, sinceramente, eu pensando em voltar tudo nulo. Tá em ninguém.
11: Tá desanimada?
15: Tô desanimada.
3: Aleph de Oliveira, que tem um lava-jato em Brasília, está quase decidido.
16: Eu tô um pouco indecisa ainda. Tô estudando mais, né, sobre os candidatos. Mas já vi muita coisa que desanimou entre os dois ali, Flávio e Lula, né? Apesar de cada um ter feito o seu lado ali, né? O Lula e tal. Queria muito que o Brasil também desse uma oportunidade para uma nova pessoa também. E até o momento seria o Caiado, minha decisão.
11: E deputado, senador, já escolheu?
16: Não, ainda não escolhi.
11: Que é uma decisão importante também.
16: É, muito importante. É meio que todo mundo fica preso ali só a querer saber qual é o presidente e tal, né? Mas era bem importante também a gente estar discutindo também sobre os governadores, né? Deputados e senadores.
3: E a gente, claro, continua acompanhando.
1: Muito obrigado, Raquel Miura, correspondente da RF em Brasília, que participou do Linha Direta de hoje.
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0: O jornal Liberación desta sexta-feira traz uma entrevista com o cientista político brasileiro Miguel Lago, que analisa a situação da esquerda na América Latina há 3 dias das eleições no Brasil. Para ele, os países da região têm cada vez menos afinidades com as ideias da esquerda. Para Miguel Lago, a crise atual da esquerda na América Latina e particularmente no Brasil não se explica apenas pela economia ou pelo desgaste dos governos. Ela resulta de uma transformação cultural profunda com o avanço do individualismo, das igrejas evangélicas, das redes sociais e de narrativas meritocráticas que enfraquecem a identificação popular com projetos coletivos de esquerda. Na avaliação do cientista político, o bolsonarismo não é um movimento restrito a elites, mas um fenômeno popular de grande alcance. Muitos eleitores associam firmeza e autoridade à capacidade de governar. Por isso, há uma demanda crescente por figuras políticas percebidas como fortes e autoritárias. O discurso de segurança pública da extrema-direita continua eficiente, mesmo quando os indicadores não melhoram. Neste sentido, o Le Monde destaca que no Brasil, os policiais candidatos ao Congresso surfam no sentimento de insegurança. Segundo o jornal, nas eleições de 4 de outubro, mais de 1,2 mil agentes disputam cargos legislativos e executivos estaduais, um número que reflete a crescente influência política das forças de segurança. Uma reportagem do jornal católico La Croix analisa a polêmica envolvendo a fake news sobre Nossa Senhora Aparecida e o candidato Flávio Bolsonaro, que se transformou em um dos principais episódios da reta final da campanha presidencial brasileira.
25: Reportagem Márcia Bechara.
13: Em Fortaleza, a poucos quilômetros de áreas valorizadas da capital cearense, duas realidades convivem lado a lado. A fome e a violência continuam moldando o cotidiano de milhares de moradores, mesmo em regiões que aparecem bem nos indicadores oficiais. Para entender como essas desigualdades se manifestam no dia a dia, nós visitamos dois projetos sociais que atuam em territórios marcados pela vulnerabilidade. No bairro São João do Tatuape, o Instituto Sanitas distribui diariamente refeições para centenas de pessoas. O trabalho se desenvolve em uma região de Fortaleza que ajuda a ilustrar um paradoxo frequente nas grandes cidades brasileiras. Bons indicadores econômicos podem esconder bolsões de pobreza.
12: Quando você olha o IDH, é alto, é um dos mais altos da região aqui. Mas quando você adentra as comunidades, você olha verdadeiros bolsões de miséria.
17: Segundo Frei Nailson, a consequência é que parte da população acaba escapando do radar das políticas públicas.
12: E essas pessoas acabam sendo invisibilizadas pelas políticas públicas, porque não tem dados estatísticos que comprovem pobreza.
17: A cozinha solidária surgiu durante a pandemia e hoje distribui entre 160 e 250 refeições pela manhã, além de cerca de 100 litros de sopa à tarde. O espaço também oferece atendimento psicológico, atividades de qualificação profissional e ações voltadas para pessoas em situação de rua, idosos e algumas famílias vulneráveis. Uma das características do projeto é receber pessoas frequentemente rejeitadas em outros espaços de convivência, entre elas usuários de álcool e outras drogas.
12: Nós temos aqui como lema acolher e cuidar da comunidade, tanto que estudei para isso. Eu sou formado em serviço social, eu tenho um curso de extensão em prevenção do uso abusivo de drogas ilícitas. Então aqui a gente acolhe a pessoa que está embriagada, a pessoa que é dependente química, a pessoa que fica nas esquinas, porque eu prefiro eles aqui dentro, bêbado, tendo uma oportunidade, do que eles na esquina abandonado.
17: A alguns quilômetros dali, no grande Janguruçu, em Fortaleza, outro desafio domina a paisagem local. Ali, a preocupação central não é apenas a fome, mas também a violência, que atinge crianças e adolescentes desde muito cedo. Foi nesse contexto que nasceu o Instituto Meninos de Deus. Há cerca de 30 anos, Paulinho Shoa começou a acompanhar um grupo de jovens envolvidos em conflitos territoriais. O desfecho daquela experiência continua marcando o seu relato.
18: Então, era 43 adolescentes e jovens com idade de 12 a 25 anos. E desses 43 que aterrorizavam, 36 deles foram mortos, assassinados, né, por briga de... por território, de assaltos, se briga mesmo de gangues.
17: Segundo ele, as mortes ocorreram em disputas entre grupos rivais. A sucessão de homicídios levou Paulinho a transformar o acompanhamento desses jovens em um compromisso permanente com a prevenção da violência.
18: Nessa missão eu coloquei que ninguém mais iria morrer. Logicamente que morreu, mas a minha missão é não deixar eles morrerem.
17: Hoje, o Instituto Meninos de Deus atende cerca de 800 crianças e adolescentes em 4 núcleos espalhados por Fortaleza. A estratégia passa pela criação de vínculos duradouros e pela formação de novos voluntários dentro da própria comunidade.
18: O menino aqui, quando completa 12, 13 anos, ele tem uma missão, é ser voluntário. Ele participa, mas ele tem uma missão, é ser voluntário, é entregar aquilo que ele recebeu.
17: A vulnerabilidade social das famílias atendidas aparece também no relato do advogado Igor, voluntário do projeto há cerca de um ano.
19: O Instituto Menino de Deus hoje ele atende cerca de 800 crianças, né? O que atinge diretamente em torno de 2.000 a 2.500 pessoas, pais e mães e irmãos. E cerca de 90% dessas crianças, eu ousaria dizer talvez um pouco mais, ou não tem pai, ou não tem mãe, ou não tem pai e mãe, ou o pai está preso, ou a mãe está presa, ou o pai e mãe estão presos.
17: Da cozinha solidária do Tatuape aos espaços de convivência do grande Janguruçu, os dois projetos em Fortaleza retratam problemas diferentes, mas frequentemente conectados. Fome, violência e fragilidade dos vínculos familiares aparecem muitas vezes como faces de uma mesma realidade social. Enquanto a campanha eleitoral volta a discutir segurança pública e políticas sociais, esses desafios continuam presentes no cotidiano de moradores de Fortaleza, muito depois do encerramento das disputas políticas.
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4: Maria Paula Carvalho.
5: Em sua 35ª edição, o Festival de Cinema Latino-Americano de Biarritz presta homenagem a dois países, Cuba e Uruguai. Entre os filmes que integram a seleção dedicada à cultura uruguaia está O Banheiro do Papa, dirigido por César Charlone e Henrique Fernandes. Lançado em 2007, o longa-metragem volta agora às telas em uma sessão especial fora de competição em Biarritz. César Charlone explica o que representa essa reapresentação do filme.
6: É muito lindo porque coincide com que no Uruguai estão relançando o filme também. Esse Papa novo vai visitar o Uruguai agora, fora que estão se fazendo 20 anos do lançamento. Então, virou um acontecimento. Então, me toca muito fundo, porque é um filme que eu tenho muito carinho por ele, pelo que significa, porque é minha raiz uruguaia no Brasil.
5: A exibição ocorre na França poucos dias depois da visita do Papa Leão XIV. Para Charlone, a figura do pontífice continua mobilizando multidões.
6: Sim, total. Virou um evento. As visitas do Papa agora são um evento, né? Os caras constroem banheiro, outros compram comida para vender, enfim, é um evento.
20: Nossa cidade se prepara para a chegada do Papa.
22: Se habla acerca de que van a venir.
5: A comédia dramática se passa em 1988, na cidade de Melo, pouco antes da visita do então Papa João Paulo II. Na expectativa de receber milhares de peregrinos, o protagonista Beto decide construir um banheiro público para buscar lucrar com os visitantes. Mas os planos não saem como esperado.
23: Eu ia pôr um banho.
6: Bom, na verdade, assim, o que eles esperavam que essa quantidade de visitantes fosse brasileiros. Por quê? Porque o Papa não tinha visitado o Brasil, estava visitando uma cidade fronteiriça com o Brasil. Então, imaginaram que muitos brasileiros iam loucos ir para Melo para ver o Papa. De fato, alguns foram, mas não o que eles imaginavam, que ia 500 mil, sei lá o que tal. Então, de fato, foi uma catástrofe econômica.
5: Nascido no Uruguai e radicado durante muitos anos no Brasil, César Charlone comenta a homenagem prestada ao cinema uruguaio.
6: Acho muito lindo porque, de fato, o cinema no Uruguai aconteceu ultimamente. O que houve? Houve que, durante a pandemia, muitas produções se viram frustradas porque não tinham aonde ir a filmar. E o Uruguai estava protegido na pandemia, a população tinha sido vacinada totalmente, a população era muito educada e usava máscara. Então, muitas produtoras terminaram indo ao Uruguai para filmar durante a pandemia. Isso fez com que o cinema uruguaio crescesse.
5: Outra produção brasileira exibida fora de competição em Biarritz é o curta-metragem O Rio de Janeiro Continua Lindo, do diretor suíço-brasileiro Felipe Casanova. Lançado em 2025 e premiado no Festival de Clermont-Ferrand, o filme acompanha a carta de uma mãe para o filho morto. Ambientada durante o Carnaval Carioca, a obra aborda temas como luto, violência policial e uma das maiores manifestações populares do país. Felipe Casanova fala sobre a importância de exibir o filme em um festival dedicado à América Latina.
26: Eu acho que é uma oportunidade bem legal, né? Você mostrar o filme em cidades diferentes e ainda mais assim nessa mostra que é da América Latina. Traz temas como violência policial à tona, eu acho isso importante. Biarritz é lindo, maravilhoso, mas acho que é uma cidade, infelizmente, que está tomada também por ideologias que estão indo cada vez mais para a extrema-direita.
5: As obras de César Charlone e Felipe Casanova lembram que a força do cinema está justamente na capacidade de transformar histórias locais em reflexões universais. De Biarritz, para a RFI, Maria Paula Carvalho.
20: Misa Brasília, a corresponsal de Melo, para todo o país. Nuestra ciudad se prepara para la llegada del Papa.
22: Se habla acerca de que van a venir 40.000, 50.000 personas.
2: Y unos 50, 60.000 personas.
22: 200.000.
0: Você ouve a RFI, estes são os destaques desta sexta-feira, 2 de outubro. A França vive mais um dia de protestos de estudantes do ensino médio. Nesta sexta-feira, cerca de 400 escolas foram fechadas pelas autoridades e muitas oferecem aulas à distância. Os estudantes pedem mais recursos para a educação e melhores condições de ensino. Diante da pressão, o ministro da Educação francês, Edouard Geffray, se reúne hoje com sindicatos e representantes estudantis. Uma nova grande manifestação foi convocada para a próxima terça-feira. O piloto indiano Smit Mashkar, esfaqueado por seu copiloto a bordo de um voo da Fly Dubai com destino a Israel, afirmou nesta sexta-feira que agiu para proteger os passageiros. Mashkar abriu a porta do cockpit para alertar que estava ferido. As declarações foram feitas por telefone ao primeiro-ministro da Índia, Narendra Modi, do hospital onde o piloto está internado. A motivação do agressor ainda é desconhecida. Na quinta-feira, o presidente americano Donald Trump ameaçou atacar o Irã caso o envolvimento de Teerã fosse confirmado. Krista Pike, a condenada à morte que sobreviveu a injeções letais na quarta-feira nos Estados Unidos, permanecia em estado crítico na quinta-feira. O Tennessee suspendeu o cumprimento de sentenças de morte por tempo indeterminado e ordenou uma investigação independente. O alto comissário da ONU para os Direitos Humanos, Volker Turk, pediu ao Tennessee que desistisse definitivamente de levar adiante a pena contra Pike, que deveria ser a primeira mulher executada em mais de 200 anos no estado. Dois filmes brasileiros foram premiados na noite de quinta-feira no Festival de Cinema Latino-Americano de Biarritz, na França. Pau d'Arco, de Ana Aranha, que trata da violência no campo, conquistou o prêmio do júri estudantil do Instituto de Altos Estudos da América Latina e o prêmio do público de melhor documentário. Já Caso Isolado, de Jamila Facuri e Edson Lemos Akatoy, trata do racismo e venceu na competição de curtas-metragens. Taiwan recebeu nesta sexta-feira os dois primeiros caças de uma encomenda total de 66 aeronaves compradas dos Estados Unidos. O objetivo é reforçar a capacidade de defesa da ilha diante de uma possível ameaça militar da China. A entrega faz parte de um acordo de $8 bilhões, aprovado por Washington em 2019, durante o primeiro mandato de Donald Trump. 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Bom dia, são 11 horas e 30 minutos em Paris, 6:30 da manhã em Brasília. 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
0: Em Paris, céu nublado, os termômetros marcam 17 graus. Estes são os destaques desta sexta-feira, 2 de outubro. França vive mais um dia de protestos de estudantes do ensino médio. Cerca de 400 escolas foram fechadas. No Brasil, candidatos a presidente buscam alternativas na internet após cancelamento de debate na televisão. Filmes brasileiros são premiados no Festival de Cinema Latino-Americano de Biarritz, na França. Estas e outras notícias a seguir. A França vive mais um dia de protestos de estudantes do ensino médio. Nesta sexta-feira, cerca de 400 escolas foram fechadas pelas autoridades e muitas oferecem aulas à distância. Os estudantes pedem mais recursos para a educação, turmas menores e mudanças no sistema de acesso ao ensino superior. Diante da pressão, o ministro da Educação francês, Edouard Geffray, se reúne hoje com sindicatos e representantes estudantis. Na quinta-feira, a mobilização tomou conta do país com bloqueios em escolas e universidades. Segundo o governo, quase 2.000 pessoas foram detidas e mais de 300 policiais ficaram feridos durante confrontos. O governo francês acusa grupos da esquerda radical de incentivar os protestos, enquanto a oposição rejeita as acusações. Uma nova grande manifestação foi convocada para a próxima terça-feira. Um dos eventos mais tradicionais e esperados da campanha eleitoral, o debate dos candidatos a presidente, promovido pela TV Globo, foi cancelado menos de uma hora antes do início, na noite de quinta-feira. A correspondente da RFI em Brasília, Raquel Miura, tem mais informações.
3: A desistência em cima da hora de Flávio Bolsonaro e sim um vai e vem de decisões judiciais acerca das regras e dos participantes levaram a TV Globo a cancelar o debate com os presidenciáveis que movimentaria a noite dessa quinta-feira. Lula já havia comunicado dias antes que não estaria presente. E aí os memes nas redes sociais sobraram para Flávio, que havia confirmado, mas cancelou sua participação assim que a presença de Renan Santos, do Missão, um ávido crítico dos principais candidatos, foi assegurada por uma liminar. O PL, então, organizou uma transmissão pela internet com presença de vários aliados políticos, onde a tônica foram os ataques ao adversário do PT. Já Lula tinha agendado uma entrevista ao vivo pela internet no mesmo horário do debate da TV Globo, onde focou em programas desenvolvidos por sua gestão. Também se defendeu de acusações do passado. De Brasília, Raquel Miura.
0: E há dois dias das eleições, os serviços...
3: No mesmo horário do debate da TV Globo, onde focou em programas desenvolvidos por sua gestão. Também se defendeu de acusações do passado. De Brasília, Raquel Miura.
0: E há dois dias das eleições, os serviços na Embaixada e consulados dos Estados Unidos... No...

0: uso de emergência na Arábia Saudita na quarta-feira, após o ataque. A motivação do agressor ainda é desconhecida. Na quinta-feira, o presidente americano Donald Trump ameaçou atacar o Irã com muita força caso o envolvimento de Teerã fosse confirmado. Sem aguardar os resultados das investigações em curso, Israel classificou o episódio como uma tentativa de atentado terrorista jihadista. Krista Pike, a condenada à morte que sobreviveu a duas injeções letais nos Estados Unidos, permanecia em estado crítico na quinta-feira, um dia após a falha em sua execução. O Tennessee suspendeu o cumprimento de sentenças de morte por tempo indeterminado e ordenou uma investigação independente. O alto comissário da ONU para os Direitos Humanos, Volker Turk, pediu ao Tennessee que desistisse definitivamente de levar adiante a pena contra Pike, que deveria ser a primeira mulher executada em mais de 200 anos no estado do sul dos Estados Unidos. E dois filmes brasileiros foram premiados na noite de quinta-feira no Festival de Cinema Latino-Americano de Biarritz, na França. Pau d'Arco, de Ana Aranha, que trata da violência no campo, conquistou o prêmio do júri estudantil do Instituto de Altos Estudos da América Latina e o prêmio do público de melhor documentário. Já Caso Isolado, de Jamila Facuri e Edson Lemos Zacatoy, trata do racismo e venceu na competição de curtas-metragens. Vamos ouvir a diretora Jamila Facuri.
1: Está muito contente com esse prêmio, porque é um reconhecimento, né, de todo um esforço. E também é fruto, como eu disse no meu discurso, de políticas públicas que nos levaram a esse lugar, de ter a possibilidade de realizar esse filme, de estar aqui e ganhar esse prêmio. Então, isso não é só um retorno para a gente enquanto artistas, é um retorno também para o Brasil, né?
0: Jamila Facuri foi entrevistada por Maria Paula Carvalho. A lista dos demais vencedores você encontra na página da RFI. E Taiwan recebeu nesta sexta-feira os dois primeiros caças de uma encomenda total de 66 aeronaves compradas dos Estados Unidos. O objetivo é reforçar a capacidade de defesa da ilha diante de uma possível ameaça militar da China. A entrega faz parte de um acordo de US$ 8 bilhões, aprovado por Washington em 2019, durante o primeiro mandato de Donald Trump. Nos últimos anos, Pequim aumentou a pressão militar na região e critica regularmente as vendas de armas americanas a Taipei. Para estas e mais informações, visite o site da RFI Brasil.
2: Ana Carolina Pelis.
0: 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A seguir em nossa programação, o jornal francês analisa a situação da esquerda na América Latina há 3 dias das eleições no Brasil. Logo após, você confere uma reportagem sobre protestos sociais de Fortaleza que apostam no acolhimento para mudar destino de pessoas vulneráveis. Para terminar, o Rendezvous Cultural conferiu os filmes de países homenageados na 35ª edição do Festival de Cinema Latino-Americano de Biarritz, Cuba e Uruguai. Mas antes, vamos em linha direta com Brasília para saber como está o clima no Brasil antes do primeiro turno da eleição e após o cancelamento do debate dos candidatos a presidente.
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3: Uma das programações tradicionais da eleição no Brasil, o debate dos presidenciáveis promovido pela TV Globo, foi cancelado menos de uma hora para o início do evento. Vamos então até Brasília conversar com a correspondente da RFI, Raquel Miura, sobre esse clima às vésperas do primeiro turno. Olá, Raquel, bom dia. Este foi mais um episódio que movimenta o debate jurídico dessa eleição.
5: Olá, bom dia a todos. Olha, a desistência em cima da hora de Flávio Bolsonaro e sim um vai e vem de decisões judiciais acerca das regras e dos participantes levaram a TV Globo a cancelar o debate com os presidenciáveis que movimentaria a noite dessa quinta-feira. Lula já havia comunicado dias antes que não estaria presente. E aí os memes nas redes sociais sobraram para Flávio, que havia confirmado, mas cancelou sua participação assim que a presença de Renan Santos, do Missão, um ávido crítico dos principais candidatos, foi assegurada por uma liminar.
6: Oficial.

0: O Rede Globo cancela o debate. Que caos, que caos. Rede Globo, por que você não manteve o debate? Flávio Bolsonaro cancelou sua participação 3 minutos após a minha participação ser oficializada. 3 minutos. O medo, a paura que esse cara tem de mim fez o cancelamento dele rolar 3 minutos depois.
1: O PL, então, organizou uma transmissão pela internet com presença de vários aliados políticos, onde a tônica foram os ataques ao adversário do PT.
2: O povo nordestino e o povo brasileiro, abriu o olho, ninguém mais cai nessas suas falsas promessas, porque você já deu, você tá cansado. E o povo brasileiro também tá cansado de você. Vai descansar, Lula. Vai pra casa descansar, Lula. Deixa o Brasil em paz.
1: Já Lula tinha agendado uma entrevista ao vivo pela internet no mesmo horário do debate da TV Globo, onde focou em programas desenvolvidos por sua gestão. Também se defendeu de acusações do passado.
3: Os meus princípios continuam mesmo. Eu sei de onde eu vim, sei para onde eu vou. Quando eu estava sendo acusado da Lava Jato, eu cansei de desafiar empresário, banqueiro, meus inimigos. Mostre um telefonema meu com alguém. Mostre um canalha dentro me telefonando. Mostre. Mostre um centavo na minha conta bancária.
4: Agora, Raquel, como foi o clima nas ruas durante a campanha e qual a expectativa para a votação deste domingo?
1: Olha, quem anda pelas ruas da capital federal, por exemplo, não sente bem o clima de eleição. Diferentemente de 4 anos atrás, quando eleitores vestiam camisetas e exibiam cartazes e faixas em suas janelas, a eleição desta vez empolgou menos as ruas e se acirrou mesmo nas redes sociais e no poder judiciário. Mas isso não significa que a rivalidade diminuiu. Lula e Flávio Bolsonaro polarizaram a disputa, mostrando que o Brasil continua dividido e que não houve nomes do meio capazes de impactar a disputa dos dois. O clima é de uma esquerda um tanto apreensiva e de uma direita um pouco mais confiante às vésperas da eleição, como constatou a RFI, inclusive com eleitores nas ruas. O estudante de arquitetura João Martins é eleitor de Lula.
5: Cara, difícil, né? Pensando da família Bolsonaro voltar, poder, não sei o quê. A gente fica um pouco com medo, né? Porque a gente viu o que aconteceu com 4 anos de Bolsonaro aí, né? Então a gente fica um pouquinho pensativo, né? Receoso com o que pode acontecer se o Flávio ganhar.
6: E você acha que há chances reais, né?
5: Com certeza. Tem muita gente. Tá muito dividido, né? O país é muito perigoso.
1: Já o analista de sistema Bruno Luiz está animado com o que tem acompanhado da campanha nos últimos dias.
7: Olha, eu tô gostando muito. Estou muito esperançoso. Eu vou votar no Flávio Bolsonaro, né? E a gente espera mudar o Brasil daqui pra frente.
6: E você acha que ele tá com chance? Tá animado?
7: Ah, muito, muito. Acho que agora vai.
1: A diarista Terezinha Moreira ainda avalia se vai mesmo votar.
6: Às vésperas da eleição, você já tem seu candidato?
8: Não.
6: Por que essa dúvida?
8: Porque não sei, porque não confio mais em ninguém.
6: É?
8: Falta de confiança.
6: O que vai pesar na hora pra você decidir?
8: Ai, sinceramente, eu pensando em voltar tudo nulo. Tá em ninguém.
6: Tá desanimada?
8: Tô desanimada.
1: Aleph de Oliveira, que tem um lava-jato em Brasília, está quase decidido.
9: Eu tô um pouco indeciso ainda. Eu tô estudando mais, né, sobre os candidatos. Mas já vi muita coisa que desanimou entre os dois ali, Flávio e Lula, né? Apesar de cada um ter feito o seu lado ali, né? O Lula e tal. Queria muito que o Brasil também desse uma oportunidade para uma nova pessoa também. E até o momento seria o Caiado, minha decisão.
6: E deputado, senador, já escolheu?
9: Não, ainda não escolhi.
6: Que é uma decisão importante também.
9: É, muito importante. É meio que todo mundo fica preso ali só a querer saber qual é o presidente e tal, né? Mas era bem importante também a gente estar discutindo também sobre os governadores, né? Deputados e senadores.
1: E a gente, claro, continua acompanhando.
4: Muito obrigado, Raquel Miura, correspondente da RFI em Brasília, que participou do Linha Direta de hoje.
10: A imprensa hoje. Ana Carolina Pelis.
11: O jornal Liberation desta sexta-feira traz uma entrevista com o cientista político brasileiro Miguel Lago, que analisa a situação da esquerda na América Latina há 3 dias das eleições no Brasil. Para ele, os países da região têm cada vez menos afinidades com as ideias da esquerda. Para Miguel Lago, a crise atual da esquerda na América Latina e particularmente no Brasil não se explica apenas pela economia ou pelo desgaste dos governos. Ela resulta de uma transformação cultural profunda com o avanço do individualismo, das igrejas evangélicas, das redes sociais e de narrativas meritocráticas que enfraquecem a identificação popular com projetos coletivos de esquerda. Na avaliação do cientista político, o bolsonarismo não é um movimento restrito a elites, mas um fenômeno popular de grande alcance. Muitos eleitores associam firmeza e autoridade à capacidade de governar. Por isso, há uma demanda crescente por figuras políticas percebidas como fortes e autoritárias. O discurso de segurança pública da extrema-direita continua eficiente, mesmo quando os indicadores não melhoram. Neste sentido, o Le Monde destaca que no Brasil, os policiais candidatos ao Congresso surfam no sentimento de insegurança. Segundo o jornal, nas eleições de 4 de outubro, mais de 1,2 mil agentes disputam cargos legislativos e executivos estaduais, um número que reflete a crescente influência política das forças de segurança. Uma reportagem do jornal católico La Croix analisa a polêmica envolvendo a fake news sobre Nossa Senhora Aparecida e o candidato Flávio Bolsonaro, que se transformou em um dos principais episódios da reta final da campanha presidencial brasileira.
10: Reportagem Márcia Bechara.
12: Em Fortaleza, a poucos quilômetros de áreas valorizadas da capital cearense, duas realidades convivem lado a lado. A fome e a violência continuam moldando o cotidiano de milhares de moradores, mesmo em regiões que aparecem bem nos indicadores oficiais. Para entender como essas desigualdades se manifestam no dia a dia, nós visitamos dois projetos sociais que atuam em territórios marcados pela vulnerabilidade. No bairro São João do Tatuape, o Instituto Sanitas distribui diariamente refeições para centenas de pessoas. O trabalho se desenvolve em uma região de Fortaleza que ajuda a ilustrar um paradoxo frequente nas grandes cidades brasileiras. Bons indicadores econômicos podem esconder bolsões de pobreza.
13: Quando você olha o IDH, é alto, é um dos mais altos da região aqui. Mas quando você adentra as comunidades, você olha verdadeiros bolsões de miséria.
12: Segundo Frei Nailson, a consequência é que parte da população acaba escapando do radar das políticas públicas.
13: E essas pessoas acabam sendo invisibilizadas pelas políticas públicas, porque não tem dados estatísticos que comprovem pobreza.
12: A cozinha solidária surgiu durante a pandemia e hoje distribui entre 160 e 250 refeições pela manhã, além de cerca de 100 litros de sopa à tarde. O espaço também oferece atendimento psicológico, atividades de qualificação profissional e ações voltadas para pessoas em situação de rua, idosos e algumas famílias vulneráveis. Uma das características do projeto é receber pessoas frequentemente rejeitadas em outros espaços de convivência, entre elas usuários de álcool e outras drogas.
13: Nós temos aqui como lema acolher e cuidar da comunidade, tanto que estudei para isso. Eu sou formado em serviço social, eu tenho um curso de extensão em prevenção do uso abusivo de drogas ilícitas. Então aqui a gente acolhe a pessoa que está embriagada, a pessoa que é dependente química, a pessoa que fica nas esquinas, porque eu prefiro eles aqui dentro, bêbado, tendo uma oportunidade, do que eles na esquina abandonado.
12: A alguns quilômetros dali, no grande Janguruçu, em Fortaleza, outro desafio domina a paisagem local. Ali, a preocupação central não é apenas a fome, mas também a violência, que atinge crianças e adolescentes desde muito cedo. Foi nesse contexto que nasceu o Instituto Meninos de Deus. Há cerca de 30 anos, Paulinho Shoa começou a acompanhar um grupo de jovens envolvidos em conflitos territoriais. O desfecho daquela experiência continua marcando o seu relato.
14: Então, eram 43 adolescentes e jovens com idade de 12 a 25 anos. E desses 43 que aterrorizavam, 36 deles foram mortos, assassinados, né, por briga de... por território, de assaltos, se briga mesmo de gangues.
12: Segundo ele, as mortes ocorreram em disputas entre grupos rivais. A sucessão de homicídios levou Paulinho a transformar o acompanhamento desses jovens em um compromisso permanente com a prevenção da violência.
14: Nessa missão eu coloquei que ninguém mais iria morrer. Logicamente que morreu, mas a minha missão é não deixar eles morrerem.
12: Hoje, o Instituto Menino de Deus atende cerca de 800 crianças e adolescentes em 4 núcleos espalhados por Fortaleza. A estratégia passa pela criação de vínculos duradouros e pela formação de novos voluntários dentro da própria comunidade.
14: O menino aqui, quando completa 12, 13 anos, ele tem uma missão, é ser voluntário. Né? Ele participa, mas ele tem uma missão, é ser voluntário, é entregar aquilo que ele recebeu.
12: A vulnerabilidade social das famílias atendidas aparece também no relato do advogado Igor, voluntário do projeto há cerca de um ano.
15: O Instituto Menino de Deus hoje ele atende cerca de 800 crianças, né? O que atinge diretamente em torno de 2.000 a 2.500 pessoas, pais e mães e irmãos. E cerca de 90% dessas crianças, eu ousaria dizer talvez um pouco mais, ou não tem pai, ou não tem mãe, ou não tem pai e mãe, ou o pai está preso, ou a mãe está presa, ou o pai e mãe estão presos.
12: Da cozinha solidária do Tatuap aos espaços de convivência do Grande Janguru Sul, os dois projetos em Fortaleza retratam problemas diferentes, mas frequentemente conectados. Fome, violência e fragilidade dos vínculos familiares aparecem muitas vezes como faces de uma mesma realidade social. Enquanto a campanha eleitoral volta a discutir segurança pública e políticas sociais, esses desafios continuam presentes no cotidiano de moradores de Fortaleza, muito depois do encerramento das disputas políticas.
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16: Maria Paula Carvalho.
17: Em sua 35ª edição, o Festival de Cinema Latino-Americano de Biarritz presta homenagem a dois países, Cuba e Uruguai. Entre os filmes que integram a seleção dedicada à cultura uruguaia está O Banheiro do Papa, dirigido por César Charlone e Henrique Fernandes. Lançado em 2007, o longa-metragem volta agora às telas em uma sessão especial fora de competição em Biarritz. César Charlone explica o que representa essa reapresentação do filme.
18: É muito lindo porque coincide com que no Uruguai estão relançando o filme também. Esse Papa novo vai visitar o Uruguai agora, fora que estão se fazendo 20 anos do lançamento. Então, virou um acontecimento. Então, me toca muito fundo, porque é um filme que eu tenho muito carinho por ele, pelo que significa, porque é minha raiz uruguaia no Brasil.
17: A exibição ocorre na França poucos dias depois da visita do Papa Leão XIV. Para Charlone, a figura do pontífice continua mobilizando multidões.
18: Sim, total. Virou um evento. As visitas do Papa agora são um evento, né? Os caras constroem banheiro, outros compram comida para vender, enfim, é um evento.
19: Nuestra ciudad se prepara para la llegada del Papa. Si habla
17: acerca de que van a venir. A comédia dramática se passa em 1988, na cidade de Melo, pouco antes da visita do então Papa João Paulo II. Na expectativa de receber milhares de peregrinos, o protagonista Beto decide construir um banheiro público para buscar lucrar com os visitantes. Mas os planos não saem como esperado.
20: Eu ia pôr um banho.
18: Bom, na verdade, assim, o que eles esperavam que essa quantidade de visitantes fosse brasileiros. Por quê? Porque o Papa não tinha visitado o Brasil, estava visitando uma cidade fronteiriça com o Brasil, então imaginaram que muitos brasileiros iam loucos ir para Melo para ver o Papa. De fato, alguns foram, mas não o que eles imaginavam, que é 500 mil, sei lá o que tal. Então, de fato, foi uma catástrofe econômica.
17: Nascido no Uruguai e radicado durante muitos anos no Brasil, César Charlone comenta a homenagem prestada ao cinema uruguaio.
18: Acho muito lindo porque, de fato, o cinema no Uruguai aconteceu ultimamente. O que houve? Houve que, durante a pandemia, muitas produções se viram frustradas porque não tinha aonde ir a filmar. E o Uruguai estava protegido na pandemia, a população tinha sido vacinada totalmente, a população era muito educada e usava máscara. Então, muitas produtoras terminaram indo ao Uruguai para filmar durante a pandemia. Isso fez com que o cinema uruguaio crescesse.
17: Outra produção brasileira exibida fora de competição em Biarritz é o curta-metragem O Rio de Janeiro Continua Lindo, do diretor suíço-brasileiro Felipe Casanova. Lançado em 2025 e premiado no Festival de Clermont-Ferrand, o filme acompanha a carta de uma mãe para o filho morto. Ambientada durante o Carnaval Carioca, a obra aborda temas como luto, violência policial e uma das maiores manifestações populares do país. Felipe Casanova fala sobre a importância de exibir o filme em um festival dedicado à América Latina.
20: Eu acho que é uma oportunidade bem legal, né? Você mostrar o filme em cidades diferentes e ainda mais assim nessa mostra aqui da América Latina. Traz temas como violência policial à tona, eu acho isso importante. Biarritz é lindo, maravilhoso, mas acho que é uma cidade, infelizmente, que está tomada também por ideologias que estão indo cada vez mais para a extrema-direita.
17: As obras de César Charlone e Felipe Casanova lembram que a força do cinema está justamente na capacidade de transformar histórias locais em reflexões universais. De Biarritz, para a RFI, Maria Paula Carvalho.
19: Misa Brasília, a corresponsal de Melo para todo o país. Nuestra ciudad se prepara para la llegada del Papa.
21: Se habla acerca de que van a venir 40.000, 50.000 personas.
22: Sí, unos 50, 60.000 personas.
21: 200.000.
11: 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Estes são os destaques desta sexta-feira, 2 de outubro. A França vive mais um dia de protestos de estudantes do ensino médio. Nesta sexta-feira, cerca de 400 escolas foram fechadas pelas autoridades e muitas oferecem aulas à distância. Os estudantes pedem mais recursos para a educação e melhores condições de ensino. Diante da pressão, o ministro da Educação francês, Edouard Geffray, se reúne hoje com sindicatos e representantes estudantis. Uma nova grande manifestação foi convocada para a próxima terça-feira. O piloto indiano Smit Mashkar, esfaqueado por seu copiloto a bordo de um voo da Fly Dubai com destino a Israel, afirmou nesta sexta-feira que agiu para proteger os passageiros. Mashkar abriu a porta do cockpit para alertar que estava ferido. As declarações foram feitas por telefone ao primeiro-ministro da Índia, Narendra Modi, do hospital onde o piloto está internado. A motivação do agressor ainda é desconhecida. Na quinta-feira, o presidente americano Donald Trump ameaçou atacar o Irã caso o envolvimento de Teerã fosse confirmado. Krista Pike, a condenada à morte que sobreviveu a injeções letais na quarta-feira nos Estados Unidos, permanecia em estado crítico na quinta-feira. O Tennessee suspendeu o cumprimento de sentenças de morte por tempo indeterminado e ordenou uma investigação independente. O alto comissário da ONU para os Direitos Humanos, Volker Turk, pediu ao Tennessee que desistisse definitivamente de levar adiante a pena contra Pike, que deveria ser a primeira mulher executada em mais de 200 anos no estado. Dois filmes brasileiros foram premiados na noite de quinta-feira no Festival de Cinema Latino-Americano de Biarritz, na França. Pau d'Arco, de Ana Aranha, que trata da violência no campo, conquistou o prêmio do júri estudantil do Instituto de Altos Estudos da América Latina e o prêmio do público de melhor documentário. Já Caso Isolado, de Jamila Fakhouri e Edson Lemos Akatoy, trata do racismo e venceu na competição de curtas-metragens. Taiwan recebeu nesta sexta-feira os dois primeiros caças de uma encomenda total de 66 aeronaves compradas dos Estados Unidos. O objetivo é reforçar a capacidade de defesa da ilha diante de uma possível ameaça militar da China. A entrega faz parte de um acordo de $8 bilhões, aprovado por Washington em 2019, durante o primeiro mandato de Donald Trump. Para mais informações, visite o site da RFI Brasil. Bom dia, são 11 horas e 30 minutos em Paris, 6:30 da manhã em Brasília. 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
10: Ana Carolina Pelis.
11: Em Paris, céu nublado, os termômetros marcam 17 graus. Estes são os destaques desta sexta-feira, 2 de outubro. França vive mais um dia de protestos de estudantes do ensino médio. Cerca de 400 escolas foram fechadas. No Brasil, candidatos a presidente buscam alternativas na internet após cancelamento de debate na televisão. Filmes brasileiros são premiados no Festival de Cinema Latino-Americano de Biarritz, na França. Estas e outras notícias a seguir. A França vive mais um dia de protestos de estudantes do ensino médio. Nesta sexta-feira, cerca de 400 escolas foram fechadas pelas autoridades e muitas oferecem aulas à distância. Os estudantes pedem mais recursos para a educação, turmas menores e mudanças no sistema de acesso ao ensino superior. Diante da pressão, o ministro da Educação francês, Edouard Giffrey, se reúne hoje com sindicatos e representantes estudantis. Na quinta-feira, a mobilização tomou conta do país com bloqueios em escolas e universidades. Segundo o governo, quase 2.000 pessoas foram detidas e mais de 300 policiais ficaram feridos durante confrontos. O governo francês acusa grupos da esquerda radical de incentivar os protestos, enquanto a oposição rejeita as acusações. Uma nova grande manifestação foi convocada para a próxima terça-feira. Um dos eventos mais tradicionais e esperados da campanha eleitoral, o debate dos candidatos a presidente, promovido pela TV Globo, foi cancelado menos de uma hora antes do início, na noite de quinta-feira. A correspondente da RFI em Brasília, Raquel Miura, tem mais informações.
1: A desistência em cima da hora de Flávio Bolsonaro e sim um vai e vem de decisões judiciais acerca das regras e dos participantes levaram a TV Globo a cancelar o debate com os presidenciáveis que movimentaria a noite dessa quinta-feira. Lula já havia comunicado dias antes que não estaria presente. E aí os memes nas redes sociais sobraram para Flávio, que havia confirmado, mas cancelou sua participação assim que a presença de Renan Santos do Missão, um ávido crítico dos principais candidatos, foi assegurada por uma liminar. O PL, então, organizou uma transmissão pela internet com presença de vários aliados políticos, onde a tônica foram os ataques ao adversário do PT. Já Lula tinha agendado uma entrevista ao vivo pela internet no mesmo horário do debate da TV Globo, onde focou em programas desenvolvidos por sua gestão. Também se defendeu de acusações do passado. De Brasília, Raquel Miura.
11: E há dois dias das eleições, os serviços na embaixada e consulados dos Estados Unidos no Brasil foram suspensos nesta sexta-feira por motivos de segurança. Mais informações com a correspondente da RFI em Washington, Patrícia Vasconcelos.
0: Por questões de segurança, a embaixada e os consulados dos Estados Unidos no Brasil não vão atender o público nesta sexta-feira, dia 2 de outubro. Todas as representações diplomáticas norte-americanas no país serão afetadas. A medida alcança as cidades de Brasília, São Paulo, Rio de Janeiro, Recife e Porto Alegre. O governo norte-americano não revelou qual é a ameaça ou a preocupação de segurança que levou à decisão que impacta o atendimento aos cidadãos norte-americanos e também estrangeiros que têm, por exemplo, atendimento para vistos. Na quinta-feira, dia 1º de outubro, aqui em Washington, Donald Trump falou sobre as eleições no Brasil. Quando eu o questionei sobre o quão perto ele acompanha o pleito brasileiro, o presidente norte-americano disse que de muito perto. Trump não citou candidatos e fez um comentário neutro, afirmando que ama o povo brasileiro e que as eleições, segundo ele, são muito importantes. Patrícia Vasconcelos, de Washington, especial para a Rádio França Internacional.
11: O piloto indiano Smith Mashar, esfaqueado por seu copiloto a bordo de um voo da Fly Dubai com destino a Israel, afirmou nesta sexta-feira que agiu para proteger os passageiros. Mashar abriu a porta do cockpit para alertar que estava ferido. As declarações foram feitas por telefone ao primeiro-ministro da Índia, Narendra Modi, do hospital onde o piloto está internado. O avião da Fly Dubai fez um pouso de emergência na Arábia Saudita dita na quarta-feira após o ataque. A motivação do agressor ainda é desconhecida. Na quinta-feira, o presidente americano Donald Trump ameaçou atacar o Irã com muita força caso o envolvimento de Teerã fosse confirmado. Sem aguardar os resultados das investigações em curso, Israel classificou o episódio como uma tentativa de atentado terrorista jihadista. Krista Pike, a condenada à morte que sobreviveu a duas injeções letais nos Estados Unidos, permanecia em estado crítico na quinta-feira, um dia após a falha em sua execução. O Tennessee suspendeu o cumprimento de sentenças de morte por tempo indeterminado e ordenou uma investigação independente. O alto comissário da ONU para os Direitos Humanos, Volker Turk, pediu ao Tennessee que desistisse definitivamente de levar adiante a pena contra Pike, que deveria ser a primeira mulher executada em mais de 200 anos no estado do sul dos Estados Unidos. E dois filmes brasileiros foram premiados na noite de quinta-feira no Festival de Cinema Latino-Americano de Biarritz, na França. Pau d'Arco, de Ana Aranha, que trata da violência no campo, conquistou o prêmio do júri estudantil do Instituto de Altos Estudos da América Latina e o prêmio do público de melhor documentário. Já Caso Isolado, de Jamila Fakhouri e Edson Lemos Zakatoy, trata do racismo e venceu na competição de curtas-metragens. Vamos ouvir a diretora Jamila Fakhouri.
2: Está muito contente com esse prêmio, porque é o reconhecimento, né, de todo um esforço. E também é fruto, como eu disse no meu discurso, de políticas públicas que nos levaram a esse lugar, de ter a possibilidade de realizar esse filme, de estar aqui e ganhar esse prêmio. Então, isso não é só um retorno para a gente enquanto artistas, é um retorno também para o Brasil, né?
11: Jamila Fakhouri foi entrevistada por Maria Paula Carvalho. A lista dos demais vencedores você encontra na página da RFI. E Taiwan recebeu nesta sexta-feira os dois primeiros caças de uma encomenda total de 66 aeronaves compradas dos Estados Unidos. O objetivo é reforçar a capacidade de defesa da ilha diante de uma possível ameaça militar da China. A entrega faz parte de um acordo de $8 bilhões aprovado por Washington em 2019, durante o primeiro mandato de Donald Trump. Nos últimos anos, Pequim aumentou a pressão militar na região e critica regularmente as vendas de armas americanas a Taipei. Para estas e mais informações, visite o site da RFI Brasil.
16: Ana Carolina Pelis.
11: 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A seguir em nossa programação, o jornal francês analisa a situação da esquerda na América Latina há 3 dias das eleições no Brasil. Logo após, você confere uma reportagem sobre protestos sociais de Fortaleza que apostam no acolhimento para mudar destino de pessoas vulneráveis. Para terminar, o Rendezvous Cultural conferiu os filmes de países homenageados na 35ª edição do Festival de Cinema Latino-Americano de Biarritz, Cuba e Uruguai. Mas antes, vamos em linha direta com Brasília para saber como está o clima no Brasil antes do primeiro turno da eleição e após o cancelamento do debate dos candidatos a presidente.
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3: Elcio Ramalho.
4: Uma das programações tradicionais da eleição no Brasil, o debate dos presidenciáveis promovido pela TV Globo, foi cancelado menos de uma hora para o início do evento. Vamos então até Brasília conversar com a correspondente da RFI, Raquel Miura, sobre esse clima às vésperas do primeiro turno. Olá, Raquel, bom dia. Este foi mais um episódio que movimenta o debate jurídico dessa eleição?
1: Olá. Olá, bom dia a todos. Olha, a desistência em cima da hora de Flávio Bolsonaro e sim um vai e vem de decisões judiciais acerca das regras e dos participantes levaram a TV Globo a cancelar o debate com os presidenciáveis que movimentaria a noite dessa quinta-feira. Lula já havia comunicado dias antes que não estaria presente. E aí os memes nas redes sociais sobraram para Flávio, que havia confirmado, mas cancelou sua participação assim que a presença de Renan Santos, do Missão, um ávido crítico dos principais candidatos, foi assegurada por uma liminar.
5: Oficial, Rede Globo cancela o debate. Que caos, que caos. Rede Globo, por que você não manteve o debate? Flávio Bolsonaro cancelou sua participação 3 minutos após a minha participação ser oficializada. 3 minutos. O medo, a paura que esse cara tem de mim, fez o cancelamento dele rolar 3 minutos depois.
1: O PL, então, organizou uma transmissão pela internet com presença de vários aliados políticos, onde a tônica foram os ataques ao adversário do PT.
7: O povo nordestino e o povo brasileiro, abriu o olho, ninguém mais cai nessas suas falsas promessas, porque você já deu, você tá cansado. E o povo brasileiro também tá cansado de você. Vai descansar, Lula. Vai pra casa descansar, Lula. Deixa o Brasil em paz.
1: Já Lula tinha agendado uma entrevista ao vivo pela internet no mesmo horário do debate da TV Globo, onde focou em programas desenvolvidos por sua gestão. Também se defendeu de acusações do passado.
8: Os meus princípios continuam mesmo. Eu sei de onde eu vim, sei para onde eu vou. Quando eu estava sendo acusado da Lava Jato, eu cansei de desafiar empresário, banqueiro, meus inimigos. Mostre um telefonema meu com alguém. Mostre um canalha desse me telefonando. Mostre. Mostre um centavo na minha conta bancária.
4: Agora, Raquel, como foi o clima nas ruas durante a campanha e qual a expectativa para a votação deste domingo?
1: Olha, quem anda pelas ruas da capital federal, por exemplo, não sente bem o clima de eleição. Diferentemente de 4 anos atrás, quando eleitores vestiam camisetas e exibiam cartazes e faixas em suas janelas, a eleição desta vez empolgou menos as ruas e se acirrou mesmo nas redes sociais e no poder judiciário. Mas isso não significa que a rivalidade diminuiu. Lula e Flávio Bolsonaro polarizaram a disputa, mostrando que o Brasil continua dividido e que não houve nomes do meio capazes de impactar a disputa dos dois. O clima é de uma esquerda um tanto apreensiva e de uma direita um pouco mais confiante às vésperas da eleição, como constatou a RFI, inclusive com eleitores nas ruas. O estudante de arquitetura João Martins é eleitor de Lula.
23: Cara, difícil, né? Pensando da família Bolsonaro voltar, poder, não sei o quê. A gente fica um pouco com medo, né? Porque a gente viu o que aconteceu com 4 anos de Bolsonaro aí, né? Então a gente fica um pouquinho pensativo, né? Receoso com o que pode acontecer se o Flávio ganhar.
24: E você acha que há chances reais, né?
23: Com certeza. Tem muita gente. Tá muito dividido, né? O país é muito perigoso.
1: Já o analista de sistema Bruno Luiz está animado com o que tem acompanhado da campanha nos últimos dias.
25: Olha, eu tô gostando muito. Estou muito esperançoso. Eu vou votar no Flávio Bolsonaro, né? E a gente espera mudar o Brasil daqui para frente.
24: E você acha que ele tá com chance? Tá animado?
25: Ah, muito, muito. Acho que agora vai.
1: A diarista Terezinha Moreira ainda avalia se vai mesmo votar.
6: Às vésperas da eleição, você já tem seu candidato?
26: Não.
6: Por que essa dúvida?
26: Porque não sei, porque não confio mais em ninguém.
6: É?
26: Falta de confiança.
6: O que vai pesar na hora para você decidir?
26: Ai, sinceramente, eu pensando em voltar tudo nulo. Tá aí ninguém.
6: Tá desanimada?
26: Tô desanimada.
1: Aleph de Oliveira, que tem um lava-jato em Brasília, está quase decidido.
9: Olha, eu tô um pouco indeciso ainda. Tô estudando mais, né, sobre os candidatos. Mas já vi muita coisa que desanimou entre os dois ali, Flávio e Lula, né? Apesar de cada um ter feito o seu lado ali, né? O Lula e tal. Queria muito que o Brasil também desse uma oportunidade para uma nova pessoa também. E até o momento seria o Caiado, minha decisão.
6: E deputado, senador, já escolheu?
9: Não, ainda não escolhi.
6: Que é uma decisão importante também.
9: É, muito importante. É meio que todo mundo fica preso ali só a querer saber qual é o presidente e tal, né? Mas era bem importante também a gente estar discutindo também sobre governadores, né, deputados e senadores.
1: E a gente, claro, continua acompanhando.
4: Muito obrigado, Raquel Miura, correspondente da RF em Brasília, que participou do Linha Direta de hoje.
10: 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Ana Carolina Pelis.
11: O jornal Liberación desta sexta-feira traz uma entrevista com o cientista político brasileiro Miguel Lago, que analisa a situação da esquerda na América Latina há 3 dias das eleições no Brasil. Para ele, os países da região têm cada vez menos afinidades com as ideias da esquerda. Para Miguel Lago, a crise atual da esquerda na América Latina e particularmente no Brasil não se explica apenas pela economia ou pelo desgaste dos governos. Ela resulta de uma transformação cultural profunda com o avanço do individualismo, das igrejas evangélicas, das redes sociais e de narrativas meritocráticas que enfraquecem a identificação popular com projetos coletivos de esquerda. Na avaliação do cientista político, o bolsonarismo não é um movimento restrito a elites, mas um fenômeno popular de grande alcance. Muitos eleitores associam firmeza e autoridade à capacidade de governar. Por isso, há uma demanda crescente por figuras políticas percebidas como fortes e autoritárias. O discurso de segurança pública da extrema-direita continua eficiente, mesmo quando os indicadores não melhoram. Neste sentido, o Le Monde destaca que no Brasil, os policiais candidatos ao Congresso surfam no sentimento de insegurança. Segundo o jornal, nas eleições de 4 de outubro, mais de 1,2 mil agentes disputam cargos legislativos e executivos estaduais, um número que reflete a crescente influência política das forças de segurança. Uma reportagem do jornal católico La Croix analisa a polêmica envolvendo a fake news sobre Nossa Senhora Aparecida e o candidato Flávio Bolsonaro, que se transformou em um dos principais episódios da reta final da campanha presidencial brasileira.
10: Reportagem Márcia Bechara.
12: Em Fortaleza, a poucos quilômetros de áreas valorizadas da capital cearense, duas realidades convivem lado a lado. A fome e a violência continuam moldando o cotidiano de milhares de moradores, mesmo em regiões que aparecem bem nos indicadores oficiais. Para entender como essas desigualdades se manifestam no dia a dia, nós visitamos dois projetos sociais que atuam em territórios marcados pela vulnerabilidade. No bairro São João do Tatuape, o Instituto Sanitas distribui diariamente refeições para centenas de pessoas. O trabalho se desenvolve em uma região de Fortaleza que ajuda a ilustrar um paradoxo frequente nas grandes cidades brasileiras. Bons indicadores econômicos podem esconder bolsões de pobreza.
13: Quando você olha o IDH, é alto, é um dos mais altos da região aqui. Mas quando você adentra as comunidades, você olha verdadeiros bolsões de miséria.
12: Segundo Frei Nailson, a consequência é que parte da população acaba escapando do radar das políticas públicas.
13: E essas pessoas acabam sendo invisibilizadas pelas políticas públicas, porque não tem dados estatísticos que comprovem pobreza.
12: A cozinha solidária surgiu durante a pandemia e hoje distribui entre 160 e 250 refeições pela manhã, além de cerca de 100 litros de sopa à tarde. O espaço também oferece atendimento psicológico, atividades de qualificação profissional e ações voltadas para pessoas em situação de rua, idosos e algumas famílias vulneráveis. Uma das características do projeto é receber pessoas frequentemente rejeitadas em outros espaços de convivência, entre elas usuários de álcool e outras drogas.
13: Nós temos aqui como lema acolher e cuidar da comunidade, tanto que estudei para isso. Eu sou formado em serviço social, eu tenho um curso de extensão em prevenção do uso abusivo de drogas ilícitas. Então aqui a gente acolhe a pessoa que está embriagada, a pessoa que é dependente química, a pessoa que fica nas esquinas, porque eu prefiro eles aqui dentro, bêbado, tendo uma oportunidade, do que eles na esquina abandonado.
12: A alguns quilômetros dali, no grande Janguruçu, em Fortaleza, outro desafio domina a paisagem local. Ali, a preocupação central não é apenas a fome, mas também a violência, que atinge crianças e adolescentes desde muito cedo. Foi nesse contexto que nasceu o Instituto Meninos de Deus. Há cerca de 30 anos, Paulinho Shoa começou a acompanhar um grupo de jovens envolvidos em conflitos territoriais. O desfecho daquela experiência continua marcando o seu relato.
14: Então, eram 43 adolescentes e jovens com idade de 12 a 25 anos. E desses 43 que aterrorizavam, 36 deles foram mortos, assassinados, né, por briga de... por território, de assaltos, se briga mesmo de gangue.
12: Segundo ele, as mortes ocorreram em disputas entre grupos rivais. A sucessão de homicídios levou Paulinho a transformar o acompanhamento desses jovens em um compromisso permanente com a prevenção da violência.
14: Nessa missão eu coloquei que ninguém mais iria morrer. Logicamente que morreu, mas a minha missão é não deixar eles morrerem.
12: Hoje, o Instituto Meninos de Deus atende cerca de 800 crianças e adolescentes em 4 núcleos espalhados por Fortaleza. A estratégia passa pela criação de vínculos duradouros e pela formação de novos voluntários dentro da própria comunidade.
14: O menino aqui, quando completa 12, 13 anos, ele tem uma missão, é ser voluntário. Ele participa, mas ele tem uma missão, é ser voluntário, é entregar aquilo que ele recebeu.
12: A vulnerabilidade social das famílias atendidas aparece também no relato do advogado Igor, voluntário do projeto há cerca de um ano.
15: O Instituto Menino de Deus hoje ele atende cerca de 800 crianças, né? O que atinge diretamente em torno de 2.000 a 2.500 pessoas, pais e mães e irmãos. E cerca de 90% dessas crianças, eu ousaria dizer talvez um pouco mais, ou não tem pai, ou não tem mãe, ou não tem pai e mãe, ou o pai está preso, ou a mãe está presa, ou o pai e mãe estão presos.
12: Da cozinha solidária do Tatuapé aos espaços de convivência do Grande Janguruçu, os dois projetos em Fortaleza retratam problemas diferentes, mas frequentemente conectados. Fome, violência e fragilidade dos vínculos familiares aparecem muitas vezes como faces de uma mesma realidade social. Enquanto a campanha eleitoral volta a discutir segurança pública e políticas sociais, esses desafios continuam presentes no cotidiano de moradores de Fortaleza, muito depois do encerramento das disputas políticas.
10: Rendezvous Cultural.
3: Maria Paula Carvalho.
17: Em sua 35ª edição, o Festival de Cinema Latino-Americano de Biarritz presta homenagem a dois países, Cuba e Uruguai. Entre os filmes que integram a seleção dedicada à cultura uruguaia está O Banheiro do Papa, dirigido por César Charlone e Henrique Fernandes. Lançado em 2007, o longa-metragem volta agora às telas em uma sessão especial fora de competição em Biarritz. César Charlone explica o que representa essa reapresentação do filme.
18: É muito lindo porque coincide com que no Uruguai estão relançando o filme também. Esse Papa Novo vai visitar o Uruguai agora, fora que estão se fazendo 20 anos do lançamento. Então, virou um acontecimento. Então, me toca muito fundo, porque é um filme que eu tenho muito carinho por ele, pelo que significa, porque é minha raiz uruguaia no Brasil.
17: A exibição ocorre na França poucos dias depois da visita do Papa Leão XIV. Para Charlone, a figura do pontífice continua mobilizando multidões.
18: Sim, total. Virou um evento. As visitas do Papa agora são um evento, né? Os caras constroem banheiro, outros compram comida para vender, enfim, é um evento.
19: Nuestra ciudad se prepara para la llegada del Papa. Se habla
17: acerca de Iona. A comédia dramática se passa em 1988, na cidade de Melo, pouco antes da visita do então Papa João Paulo II. Na expectativa de receber milhares de peregrinos, o protagonista Beto decide construir um banheiro público para buscar lucrar com os visitantes. Mas os planos não saem como esperado.
20: Eu ia pôr um banho.
18: Bom, na verdade, assim, o que eles esperavam que essa quantidade de visitantes fosse brasileiros. Por quê? Porque o Papa não tinha visitado o Brasil, estava visitando uma cidade fronteiriça com o Brasil. Então, imaginaram que muitos brasileiros iam loucos ir para Melo para ver o Papa. De fato, alguns foram, mas não o que eles imaginavam, que ia 500 mil, sei lá o que tal. Então, de fato, foi uma catástrofe econômica.
17: Nascido no Uruguai e radicado durante muitos anos no Brasil, César Charlone comenta a homenagem prestada ao cinema uruguaio.
18: Acho muito lindo porque, de fato, o cinema no Uruguai aconteceu ultimamente. O que houve? Houve que, durante a pandemia, muitas produções se viram frustradas porque não tinham aonde ir a filmar. E o Uruguai estava protegido na pandemia, a população tinha sido vacinada totalmente, a população era muito educada e usava máscara. Então, muitas produtoras terminaram indo ao Uruguai para filmar durante a pandemia. Isso fez com que o cinema uruguaio crescesse.
17: Outra produção brasileira exibida fora de competição em Biarritz é o curta-metragem O Rio de Janeiro Continua Lindo, do diretor suíço-brasileiro Felipe Casanova. Lançado em 2025 e premiado no Festival de Clermont-Ferrand, o filme acompanha a carta de uma mãe para o filho morto. Ambientada durante o Carnaval Carioca, a obra aborda temas como luto, violência policial e uma das maiores manifestações populares do país. Felipe Casanova fala sobre a importância de exibir o filme em um festival dedicado à América Latina.
0: Eu acho que é uma oportunidade bem legal, né? Você mostrar o filme em cidades diferentes e ainda mais assim nessa mostra que é da América Latina. Traz temas como violência policial à tona, eu acho isso importante. Biarritz é lindo, maravilhoso, mas acho que é uma cidade, infelizmente, que está tomada também por ideologias que estão indo cada vez mais para a extrema-direita.
17: As obras de César Charlone e Felipe Casanova lembram que a força do cinema está justamente na capacidade de transformar histórias locais em reflexões universais. De Biarritz, para a RFI, Maria Paula Carvalho.
19: Misa Brasilia, la corresponsal de Melo, para todo el país. Nuestra ciudad se prepara para la llegada del Papa.
2: Se habla acerca de que van a venir 40.000, 50.000 personas.
5: Sí, unos 50, 60.000 personas.
11: 200.000. 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Estes são os destaques desta sexta-feira, 2 de outubro. A França vive mais um dia de protestos de estudantes do ensino médio. Nesta sexta-feira, cerca de 400 escolas foram fechadas pelas autoridades e muitas oferecem aulas à distância. Os estudantes pedem mais recursos para a educação e melhores condições de ensino. Diante da pressão, o ministro da Educação francês, Edouard Geffray, se reúne hoje com sindicatos e representantes estudantis. Uma nova grande manifestação foi convocada para a próxima terça-feira. O piloto indiano Smit Mashkar, esfaqueado por seu copiloto a bordo de um voo da Fly Dubai com destino a Israel, afirmou nesta sexta-feira que agiu para proteger os passageiros. Mashkar abriu a porta do cockpit para alertar que estava ferido. As declarações foram feitas por telefone ao primeiro-ministro da Índia, Narendra Modi, do hospital onde o piloto está internado. A motivação do agressor ainda é desconhecida. Na quinta-feira, o presidente americano Donald Trump ameaçou atacar o Irã caso o envolvimento de Teerã fosse confirmado. Krista Pike, a condenada à morte que sobreviveu a injeções letais na quarta-feira nos Estados Unidos, permanecia em estado crítico na quinta-feira. O Tennessee suspendeu o cumprimento de sentenças de morte por tempo indeterminado e ordenou uma investigação independente. O alto comissário da ONU para os Direitos Humanos, Volker Turk, pediu ao Tennessee que desistisse definitivamente de levar adiante a pena contra Pike, que deveria ser a primeira mulher executada em mais de 200 anos no estado. Dois filmes brasileiros foram premiados na noite de quinta-feira no Festival de Cinema Latino-Americano de Biarritz, na França. Pau d'Arco, de Ana Aranha, que trata da violência no campo, conquistou o prêmio do júri estudantil do Instituto de Altos Estudos da América Latina e o prêmio do público de melhor documentário. Já Caso Isolado, de Jamila Facuri e Edson Lemos Akatoy, trata do racismo e venceu na competição de curtas-metragens. Taiwan recebeu nesta sexta-feira os dois primeiros caças de uma encomenda total de 66 aeronaves compradas dos Estados Unidos. O objetivo é reforçar a capacidade de defesa da ilha diante de uma possível ameaça militar da China. A entrega faz parte de um acordo de $8 bilhões, aprovado por Washington em 2019, durante o primeiro mandato de Donald Trump. Para mais informações, visite o site da RFI Brasil. Bom dia, são 11 horas e 30 minutos em Paris, 6:30 da manhã em Brasília. 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
10: Ana Carolina Pelis.
11: Em Paris, céu nublado, os termômetros marcam 17 graus. Estes são os destaques desta sexta-feira, 2 de outubro. França vive mais um dia de protestos de estudantes do ensino médio. Cerca de 400 escolas foram fechadas. No Brasil, candidatos a presidente buscam alternativas na internet após cancelamento de debate na televisão. Filmes brasileiros são premiados no Festival de Cinema Latino-Americano de Biarritz, na França. Estas e outras notícias a seguir. A França vive mais um dia de protestos de estudantes do ensino médio. Nesta sexta-feira, cerca de 400 escolas foram fechadas pelas autoridades e muitas oferecem aulas à distância. Os estudantes pedem mais recursos para a educação, turmas menores e mudanças no sistema de acesso ao ensino superior. Diante da pressão, o ministro da Educação francês, Edouard Giffre, se reúne hoje com sindicatos e representantes estudantis. Na quinta-feira, a mobilização tomou conta do país com bloqueios em escolas e universidades. Segundo o governo, quase 2.000 pessoas foram detidas e mais de 300 policiais ficaram feridos durante confrontos. O governo francês acusa grupos da esquerda radical de incentivar os protestos, enquanto a oposição rejeita as acusações. Uma nova grande manifestação foi convocada para a próxima terça-feira. Um dos eventos mais tradicionais e esperados da campanha eleitoral, o debate dos candidatos a presidente, promovido pela TV Globo, foi cancelado menos de uma hora antes do início, na noite de quinta-feira. A correspondente da RFI em Brasília, Raquel Miura, tem mais informações.
1: A desistência em cima da hora de Flávio Bolsonaro e sim um vai e vem de decisões judiciais acerca das regras e dos participantes levaram a TV Globo a cancelar o debate com os presidenciáveis que movimentaria a noite dessa quinta-feira. Lula já havia comunicado dias antes que não estaria presente. E aí os memes nas redes sociais sobraram para Flávio, que havia confirmado, mas cancelou sua participação assim que a presença de Renan Santos do Missão, um ávido crítico dos principais candidatos, foi assegurada por uma liminar. O PL, então, organizou uma transmissão pela internet com presença de vários aliados políticos, onde a tônica foram os ataques ao adversário do PT. Já Lula tinha agendado uma entrevista ao vivo pela internet no mesmo horário do debate da TV Globo, onde focou em programas desenvolvidos por sua gestão. Também se defendeu de acusações do passado. De Brasília, Raquel Miura.
11: E há dois dias das eleições, os serviços na embaixada e consulados dos Estados Unidos no Brasil foram suspensos nesta sexta-feira por motivos de segurança. Mais informações com a correspondente da RFI em Washington, Patrícia Vasconcelos.
7: Por questões de segurança, a embaixada e os consulados dos Estados Unidos no Brasil não vão atender o público nesta sexta-feira, dia 2 de outubro. Todas as representações diplomáticas norte-americanas no país serão afetadas. A medida alcança as cidades de Brasília, São Paulo, Rio de Janeiro, Recife e Porto Alegre. O governo norte-americano não revelou qual é a ameaça ou a preocupação de segurança que levou à decisão que impacta o atendimento aos cidadãos norte-americanos e também estrangeiros, que têm, por exemplo, atendimento para vistos. Na quinta-feira, dia 1º de outubro, aqui em Washington, Donald Trump falou sobre as eleições no Brasil. Quando eu o questionei sobre o quão perto ele acompanha o pleito brasileiro, o presidente norte-americano disse que de muito perto. Trump não citou candidatos e fez um comentário neutro, afirmando que ama o povo brasileiro e que as eleições, segundo ele, são muito importantes. Patrícia Vasconcelos, de Washington, especial para a Rádio França Internacional.
8: O piloto indiano Smit Mashar, esfaqueado por seu copiloto a bordo de um voo da Fly Dubai com destino a Israel, afirmou nesta sexta-feira que agiu para proteger os passageiros. Mashar abriu a porta do cockpit para alertar que estava ferido. As declarações foram feitas por telefone ao primeiro-ministro da Índia, Narendra Modi, do hospital onde o piloto está internado. O avião da Fly Dubai fez um pouso de emergência na Arábia Saudita dita na quarta-feira após o ataque. A motivação do agressor ainda é desconhecida. Na quinta-feira, o presidente americano Donald Trump ameaçou atacar o Irã com muita força caso o envolvimento de Teerã, pouso de emergência na Arábia Saudita na quarta-feira após o ataque. A motivação do agressor ainda é desconhecida. Na quinta-feira, o presidente americano Donald Trump ameaçou atacar o Irã com muita força caso o envolvimento de Teerã fosse confirmado. Sem aguardar

0: permanecia em estado crítico na quinta-feira, um dia após a falha em sua execução. O Tennessee suspendeu o cumprimento de sentenças de morte por tempo indeterminado e ordenou uma investigação independente. O alto comissário da ONU para os Direitos Humanos, Volker Türk, pediu ao Tennessee que desistisse definitivamente de levar adiante a pena contra Pike, que deveria ser a primeira mulher executada em mais de 200 anos no estado do sul dos Estados Unidos. E dois filmes brasileiros foram premiados na noite de quinta-feira no Festival de Cinema Latino-Americano de Biarritz, na França. Pau d'Arco, de Ana Aranha, que trata da violência no campo, conquistou o prêmio do júri estudantil do Instituto de Altos Estudos da América Latina e o prêmio do público de melhor documentário. Já Caso Isolado, de Jamila Fakhouri e Edson Lemos Zakatoy, trata do racismo e venceu na competição de curtas-metragens. Vamos ouvir a diretora Jamila Fakhouri.
1: Está muito contente com esse prêmio, porque é o reconhecimento, né, de todo um esforço. E também é fruto, como eu disse no meu discurso, de políticas públicas que nos levaram a esse lugar, de ter a possibilidade de realizar esse filme, de estar aqui e ganhar esse prêmio. Então, isso não é só um retorno para a gente enquanto artistas, é um retorno também para o Brasil, né?
0: Jamila Fakhouri foi entrevistada por Maria Paula Carvalho. A lista dos demais vencedores você encontra na página da RFI. E Taiwan recebeu nesta sexta-feira os dois primeiros caças de uma encomenda total de 66 aeronaves compradas dos Estados Unidos. O objetivo é reforçar a capacidade de defesa da ilha diante de uma possível ameaça militar da China. A entrega faz parte de um acordo de US$ 8 bilhões, aprovado por Washington em 2019, durante o primeiro mandato de Donald Trump. Nos últimos anos, Pequim aumentou a pressão militar na região e critica regularmente as vendas de armas americanas a Taipei. Para estas e mais informações, visite o site da RFI Brasil.
2: Ana Carolina Pelis.
0: 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A seguir em nossa programação, o jornal francês analisa a situação da esquerda na América Latina 3 dias das eleições no Brasil. Logo após, você confere uma reportagem sobre protestos sociais de Fortaleza que apostam no acolhimento para mudar destino de pessoas vulneráveis. Para terminar, o rendezvous cultural conferiu os filmes de países homenageados na 35ª edição do Festival de Cinema Latino-Americano de Biarritz, Cuba e Uruguai. Mas antes, vamos em linha direta com Brasília para saber como está o clima no Brasil antes do primeiro turno da eleição e após o cancelamento do debate dos candidatos a presidente.
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5: Uma das programações tradicionais da eleição no Brasil, o debate dos presidenciáveis promovido pela TV Globo, foi cancelado menos de uma hora para o início do evento. Vamos então até Brasília conversar com a correspondente da RFI, Raquel Miura, sobre esse clima às vésperas do primeiro turno. Olá, Raquel, bom dia. Este foi mais um episódio que movimenta o debate jurídico dessa eleição.
6: Olá, bom dia a todos. Olha, a desistência em cima da hora de Flávio Bolsonaro e sim um vai e vem de decisões judiciais acerca das regras e dos participantes levaram a TV Globo a cancelar o debate com os presidenciáveis que movimentaria a noite dessa quinta-feira. Lula já havia comunicado dias antes que não estaria presente. E aí os memes nas redes sociais sobraram para Flávio, que havia confirmado, mas cancelou sua participação assim que a presença de Renan Santos, do Missão, um ávido crítico dos principais candidatos, foi assegurada por uma liminar.
7: Oficial, Rede Globo cancela o debate. Que caos, que caos. Rede Globo, por que você não manteve o debate? Flávio Bolsonaro cancelou sua participação 3 minutos após a minha participação ser oficializada. 3 minutos. O medo, a paura que esse cara tem de mim, fez o cancelamento dele rolar 3 minutos depois.
6: O PL, então, organizou uma transmissão pela internet com presença de vários aliados políticos, onde a tônica foram os ataques ao adversário do PT.
8: O povo nordestino e o povo brasileiro, abriu o olho, ninguém mais cai nessas suas falsas promessas, porque você já deu, você tá cansado e o

0: O povo brasileiro também tá cansado de você. Vai descansar, Lula. Vai pra casa descansar, Lula. Deixa o Brasil em paz.
1: Já Lula tinha agendado uma entrevista ao vivo pela internet no mesmo horário do debate da TV Globo, onde focou em programas desenvolvidos por sua gestão. Também se defendeu de acusações do passado.
2: Os meus princípios continuam mesmo. Eu sei de onde eu vim, sei para onde eu vou. Quando eu estava sendo acusado da Lava Jato, eu cansei de desafiar empresário, banqueiro, meus inimigos. Mostre um telefonema meu com alguém. Mostre um canalha dentro me telefonando. Mostre. Mostre um centavo na minha conta bancária.
3: Agora, Raquel, como foi o clima nas ruas durante a campanha e qual a expectativa para a votação deste domingo?
1: Olha, quem anda pelas ruas da capital federal, por exemplo, não sente bem o clima de eleição. Diferentemente de 4 anos atrás, quando eleitores vestiam camisetas e exibiam cartazes e faixas em suas janelas, a eleição desta vez empolgou menos as ruas e se acirrou mesmo nas redes sociais e no poder judiciário. Mas isso não significa que a rivalidade diminuiu. Lula e Flávio Bolsonaro polarizaram a disputa, mostrando que o Brasil continua dividido e que não houve nomes do meio capazes de impactar a disputa dos dois. O clima é de uma esquerda um tanto apreensiva e de uma direita um pouco mais confiante às vésperas da eleição, como constatou a RFI, inclusive com eleitores nas ruas. O estudante de arquitetura João Martins é eleitor de Lula.
4: Cara, difícil, né? Pensando da família Bolsonaro voltar, poder, não sei o quê. A gente fica um pouco com medo, né? Porque a gente viu o que aconteceu com 4 anos de Bolsonaro aí, né? Então a gente fica um pouquinho pensativo, né? Receoso com o que pode acontecer se o Flávio ganhar.
5: E você acha que há chances reais, né?
4: Com certeza. Tem muita gente. Tá muito dividido, né? O país é muito perigoso.
1: Já o analista de sistema Bruno Luiz está animado com o que tem acompanhado da campanha nos últimos dias.
6: Olha, eu tô gostando muito. Estou muito esperançoso. Eu vou votar no Flávio Bolsonaro, né? E a gente espera mudar o Brasil daqui pra frente.
5: E você acha que ele tá com chance? Tá animado?
6: Ah, muito, muito. Acho que agora vai.
1: A diarista Terezinha Moreira ainda avalia se vai mesmo votar.
5: Às vésperas da eleição, você já tem seu candidato?
7: Não.
5: Por que essa dúvida?
7: Porque não sei, porque não confio mais em ninguém.
5: É?
7: Falta de confiança.
5: O que vai pesar na hora pra você decidir?
7: Ai, sinceramente, eu pensando em nem em voltar tudo nulo. Tá em ninguém.
5: Tá desanimada?
7: Tô desanimada.
1: Aleph de Oliveira, que tem um lava-jato em Brasília, está quase decidido.
8: Ó, eu tô um pouco indeciso ainda. Eu tô estudando mais, né, sobre os candidatos. Mas já vi muita coisa que desanimou entre os dois ali, Flávio e Lula, né? Apesar de cada um ter feito o seu lado ali, né? O Lula e tal. Queria muito que o Brasil também desse uma oportunidade para uma nova pessoa também. E até o momento seria o Caiado, minha decisão.
5: E deputado, senador, já escolheu?
8: Não, ainda não escolhi.
5: Que é uma decisão importante também.
8: Também, muito importante. É meio que todo mundo fica preso ali só a querer saber qual é o presidente e tal, né? Mas era bem importante também a gente estar discutindo também sobre os governadores, né? Deputados e senadores.
1: E a gente, claro, continua acompanhando.
3: Muito obrigado, Raquel Miura, correspondente da RF em Brasília, que participou do Linha Direta de hoje.
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10: O jornal Liberation desta sexta-feira traz uma entrevista com o cientista político brasileiro Miguel Lago, que analisa a situação da esquerda na América Latina há 3 dias das eleições no Brasil. Para ele, os países da região têm cada vez menos afinidades com as ideias da esquerda. Para Miguel Lago, a crise atual da esquerda na América Latina e particularmente no Brasil não se explica apenas pela economia ou pelo desgaste dos governos. Ela resulta de uma transformação cultural profunda com o avanço do individualismo, das igrejas evangélicas, das redes sociais e de narrativas meritocráticas que enfraquecem a identificação popular com projetos coletivos de esquerda. Na avaliação do cientista político, o bolsonarismo não é um movimento restrito a elites, mas um fenômeno popular de grande alcance. Muitos eleitores associam firmeza e autoridade à capacidade de governar. Por isso, há uma demanda crescente por figuras políticas percebidas como fortes e autoritárias. O discurso de segurança pública da extrema-direita continua eficiente, mesmo quando os indicadores não melhoram. Neste sentido, o Le Monde destaca que no Brasil, os policiais candidatos ao Congresso surfam no sentimento de insegurança. Segundo o jornal, nas eleições de 4 de outubro, mais de 1,2 mil agentes disputam cargos legislativos e executivos estaduais, um número que reflete a crescente influência política das forças de segurança. Uma reportagem do jornal católico La Croix analisa a polêmica envolvendo a fake news sobre Nossa Senhora Aparecida e o candidato Flávio Bolsonaro, que se transformou em um dos principais episódios da reta final da campanha presidencial brasileira.
9: Reportagem Márcia Bechara. Em Fortaleza, a poucos quilômetros de áreas valorizadas da capital cearense, duas realidades convivem lado a lado. A fome e a violência continuam moldando o cotidiano de milhares de moradores, mesmo em regiões que aparecem bem nos indicadores oficiais. Para entender como essas desigualdades se manifestam no dia a dia, nós visitamos dois projetos sociais que atuam em territórios marcados pela vulnerabilidade. No bairro São João do Tatuape, o Instituto Sanitas distribui diariamente refeições para centenas de pessoas. O trabalho se desenvolve em uma região de Fortaleza que ajuda a ilustrar um paradoxo frequente nas grandes cidades brasileiras. Bons indicadores econômicos podem esconder bolsões de pobreza.
11: Quando você olha o IDH, é alto, é um dos mais altos da região aqui. Mas quando você adentra as comunidades, você olha verdadeiros bolsões de miséria.
9: Segundo Frei Nailson, a consequência é que parte da população acaba escapando do radar das políticas públicas.
11: E essas pessoas acabam sendo invisibilizadas pelas políticas públicas, porque não tem dados estatísticos que comprovem pobreza.
9: A cozinha solidária surgiu durante a pandemia e hoje distribui entre 160 e 250 refeições pela manhã, além de cerca de 100 litros de sopa à tarde. O espaço também oferece atendimento psicológico, atividades de qualificação profissional e ações voltadas para pessoas em situação de rua, idosos e algumas famílias vulneráveis. Uma das características do projeto é receber pessoas frequentemente rejeitadas em outros espaços de convivência, entre elas usuários de álcool e outras drogas.
11: Nós temos aqui como lema acolher e cuidar da comunidade, tanto que estudei para isso. Eu sou formado em serviço social, eu tenho um curso de extensão em prevenção do uso abusivo de drogas ilícitas. Então aqui a gente acolhe a pessoa que está embriagada, a pessoa que é dependente química, a pessoa que fica nas esquinas, porque eu prefiro eles aqui dentro, bêbado, tendo uma oportunidade, do que eles na esquina abandonado.
9: Alguns quilômetros dali, no grande Janguruçu, em Fortaleza, outro desafio domina a paisagem local. Ali, a preocupação central não é apenas a fome, mas também a violência, que atinge crianças e adolescentes desde muito cedo. Foi nesse contexto que nasceu o Instituto Meninos de Deus. Há cerca de 30 anos, Paulinho Shoa começou a acompanhar um grupo de jovens envolvidos em conflitos territoriais. O desfecho daquela experiência continua marcando o seu relato.
12: Então, eram 43 adolescentes e jovens com idade de 12 a 25 anos. E desses 43 que aterrorizavam, 36 deles foram mortos, assassinados, né, por briga de... por território, de assaltos, se briga mesmo de gangues.
9: Segundo ele, as mortes ocorreram em disputas entre grupos rivais. A sucessão de homicídios levou Paulinho a transformar o acompanhamento desses jovens em um compromisso permanente com a prevenção da violência.
12: Nessa missão eu coloquei que ninguém mais iria morrer. Logicamente que morreu, mas a minha missão é não deixar eles morrerem.
9: O
13: hoje, o Instituto Menino de Deus atende cerca de 800 crianças e adolescentes em 4 núcleos espalhados por Fortaleza. A estratégia passa pela criação de vínculos duradouros e pela formação de novos voluntários dentro da própria comunidade.
12: O menino aqui, quando completa 12, 13 anos, ele tem uma missão, é ser voluntário, né? Ele participa, mas ele tem uma missão, é ser voluntário, é entregar aquilo que ele recebeu.
13: A vulnerabilidade social das famílias atendidas aparece também no relato do advogado Igor, voluntário do projeto há cerca de um ano.
14: O Instituto Menino de Deus hoje ele atende cerca de 800 crianças, né? O que atinge diretamente em torno de 2.000 a 2.500 pessoas, pais e mães e irmãos. E cerca de 90% dessas crianças, eu ousaria dizer talvez um pouco mais, ou não tem pai, ou não tem mãe, ou não tem pai e mãe, ou o pai está preso, ou a mãe está presa, ou o pai e mãe estão presos.
13: Da cozinha solidária do Tatuapé aos espaços de convivência do Grande Janguruçu, os dois projetos em Fortaleza retratam problemas diferentes, mas frequentemente conectados. Fome, violência e fragilidade dos vínculos familiares aparecem muitas vezes como faces de uma mesma realidade social. Enquanto a campanha eleitoral volta a discutir segurança pública e políticas sociais, esses desafios continuam presentes no cotidiano de moradores de Fortaleza, muito depois do encerramento das disputas políticas.
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3: Maria Paula Carvalho.
15: Em sua 35ª edição, o Festival de Cinema Latino-Americano de Biarritz presta homenagem a dois países, Cuba e Uruguai. Entre os filmes que integram a seleção dedicada à cultura uruguaia está O Banheiro do Papa, dirigido por César Charlone e Henrique Fernandes. Lançado em 2007, o longa-metragem volta agora às telas em uma sessão especial fora de competição em Biarritz. César Charlone explica o que representa essa reapresentação do filme.
16: É muito lindo porque coincide com que no Uruguai estão relançando o filme também. Esse Papa novo vai visitar o Uruguai agora, fora que estão se fazendo 20 anos do lançamento. Então, virou um acontecimento. Então, me toca muito fundo, porque é um filme que eu tenho muito carinho por ele, pelo que significa, porque é minha raiz uruguaia no Brasil.
15: A exibição ocorre na França poucos dias depois da visita do Papa Leão XIV. Para Charlone, a figura do pontífice continua mobilizando multidões.
16: Sim, total. Virou um evento. As visitas do Papa agora são um evento, né? Os caras constroem banheiro, outros compram comida para vender, enfim, é um evento.
17: Nuestra ciudad se prepara para la llegada del Papa.
18: Se habla acerca de que van a venir.
15: A comédia dramática se passa em 1988, na cidade de Melo, pouco antes da visita do então Papa João Paulo II. Na expectativa de receber milhares de peregrinos, o protagonista Beto decide construir um banheiro público para buscar lucrar com os visitantes. Mas os planos não saem como esperado.
19: Eu ia pôr um banho.
16: Bom, na verdade, assim, o que eles esperavam que essa quantidade de visitantes fosse brasileiros. Por quê? Porque o Papa não tinha visitado o Brasil, estava visitando uma cidade fronteiriça com o Brasil. Então, imaginaram que muitos brasileiros iam loucos ir para Melo para ver o Papa. De fato, alguns foram, mas não o que eles imaginavam, que ia 500 mil, sei lá o que tal. Então, de fato, foi uma catástrofe econômica.
15: Nascido no Uruguai e radicado durante muitos anos no Brasil, César Charlone comenta a homenagem prestada ao cinema uruguaio.
16: Acho muito lindo porque, de fato, o cinema no Uruguai aconteceu ultimamente. O que, que houve? Houve que, durante a pandemia, muitas produções se viram frustradas porque não tinham aonde ir a filmar e o Uruguai estava protegido. Na pandemia, a população tinha sido vacinada totalmente, a população era muito educada e usava máscara. Então, muitas produtoras terminaram indo ao Uruguai para filmar durante a pandemia. Isso fez com que o cinema uruguaio crescesse.
15: Outra produção brasileira exibida fora de competição em Biarritz é o curta-metragem O Rio de Janeiro Continua Lindo, do diretor suíço-brasileiro Felipe Casanova. Lançado em 2025 e premiado no Festival de Clermont-Ferrand, o filme acompanha a carta de uma mãe para o filho morto. Ambientada durante o Carnaval Carioca, a obra aborda temas como luto, violência policial e uma das maiores manifestações populares do país. Felipe Casanova fala sobre a importância de exibir o filme em um festival dedicado à América Latina.
19: Eu acho que é uma oportunidade bem legal, né? Você mostrar o filme em cidades diferentes e ainda mais assim nessa mostra que é da América Latina. Traz temas como violência policial à tona, eu acho isso importante. Biarritz é lindo, maravilhoso, mas acho que é uma cidade, infelizmente, que está tomada também por ideologias que estão indo cada vez mais para a extrema-direita.
15: As obras de César Charlone e Felipe Casanova lembram que a força do cinema está justamente na capacidade de transformar histórias locais em reflexões universais. De Biarritz, para a RFI, Maria Paula Carvalho.
17: Dissolve a Silvia, a corresponsal de Melo, para todo o país. Nossa cidade se prepara para a chegada do Papa.
18: Se habla acerca de que vão haver 40.000, 50.000 pessoas.
20: E uns 50, 60.000 pessoas.
10: Você ouve a RFI, estes são os destaques desta sexta-feira, 2 de outubro. A França vive mais um dia de protestos de estudantes do ensino médio. Nesta sexta-feira, cerca de 400 escolas foram fechadas pelas autoridades e muitas oferecem aulas à distância. Os estudantes pedem mais recursos para a educação e melhores condições de ensino. Diante da pressão, o ministro da Educação francês, Edouard Geffray, se reúne hoje com sindicatos e representantes estudantis. Uma nova grande manifestação foi convocada para a próxima terça-feira. O piloto indiano Smit Mashkar, esfaqueado por seu copiloto a bordo de um voo da Fly Dubai com destino a Israel, afirmou nesta sexta-feira que agiu para proteger os passageiros. Mashkar abriu a porta do cockpit para alertar que estava ferido. As declarações foram feitas por telefone ao primeiro-ministro da Índia, Narendra Modi, do hospital onde o piloto está internado. A motivação do agressor ainda é desconhecida. Na quinta-feira, o presidente americano Donald Trump ameaçou atacar o Irã caso o envolvimento de Teerã fosse confirmado. Krista Pike, a condenada à morte que sobreviveu a injeções letais na quarta-feira nos Estados Unidos, permanecia em estado crítico na quinta-feira. O Tennessee suspendeu o cumprimento de sentenças de morte por tempo indeterminado e ordenou uma investigação independente. O alto comissário da ONU para os Direitos Humanos, Volker Turk, pediu ao Tennessee que desistisse definitivamente de levar adiante a pena contra Pike, que deveria ser a primeira mulher executada em mais de 200 anos no estado. Dois filmes brasileiros foram premiados na noite de quinta-feira no Festival de Cinema Latino-Americano de Biarritz, na França. Pau d'Arco, de Ana Aranha, que trata da violência no campo, conquistou o prêmio do júri estudantil do Instituto de Altos Estudos da América Latina e o prêmio do público de melhor documentário. Já Caso Isolado, de Jamila Facuri e Edson Lemos Akatoi, trata do racismo e venceu na competição de curtas-metragens. Taiwan recebeu nesta sexta-feira os dois primeiros caças de uma encomenda total de 66 aeronaves compradas dos Estados Unidos. O objetivo é reforçar a capacidade de defesa da ilha diante de uma possível ameaça militar da China. A entrega faz parte de um acordo de $8 bilhões aprovado por Washington em 2019 durante o primeiro mandato de Donald Trump. 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Bom dia, são 11:30 em Paris, 6:30 da manhã em Brasília. 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
10: Ana Carolina Pelis. Em Paris, céu nublado, os termômetros marcam 17 graus. Estes são os destaques desta sexta-feira, 2 de outubro. França vive mais um dia de protestos de estudantes do ensino médio. Cerca de 400 escolas foram fechadas. No Brasil, candidatos a presidente buscam alternativas na internet após cancelamento de debate na televisão. Filmes brasileiros são premiados no Festival de Cinema Latino-Americano de Biarritz, na França. Estas e outras notícias a seguir. A França vive mais um dia de protestos de estudantes do ensino médio. Nesta sexta-feira, cerca de 400 escolas foram fechadas pelas autoridades e muitas oferecem aulas à distância. Os estudantes pedem mais recursos para a educação, turmas menores e mudanças no sistema de acesso ao ensino superior. Diante da pressão, o ministro da Educação francês, Edouard Giffrey, se reúne hoje com sindicatos e representantes estudantis. Na quinta-feira, a mobilização tomou conta do país com bloqueios em escolas e universidades. Segundo o governo, quase 2.000 pessoas foram detidas e mais de 300 policiais ficaram feridos durante confrontos. O governo francês acusa grupos da esquerda radical de incentivar os protestos, enquanto a oposição rejeita as acusações. Uma nova grande manifestação foi convocada para a próxima terça-feira. Um dos eventos mais tradicionais e esperados da campanha eleitoral, o debate dos candidatos a presidente, promovido pela TV Globo, foi cancelado menos de uma hora antes do início, na noite de quinta-feira. A correspondente da RFI em Brasília, Raquel Miura, tem mais informações.
1: A desistência em cima da hora de Flávio Bolsonaro e sim um vai e vem de decisões judiciais acerca das regras e dos participantes levaram a TV Globo a cancelar o debate com os presidenciáveis que movimentaria a noite dessa quinta-feira. Lula já havia comunicado dias antes que não estaria presente. E aí os memes nas redes sociais sobraram para Flávio, que havia confirmado, mas cancelou sua participação assim que a presença de Renan Santos do Missão, um ávido crítico dos principais candidatos, foi assegurada por uma liminar. O PL, então, organizou uma transmissão pela internet com presença de vários aliados políticos, onde a tônica foram os ataques ao adversário do PT. Já Lula tinha agendado uma entrevista ao vivo pela internet no mesmo horário do debate da TV Globo, onde focou em programas desenvolvidos por sua gestão. Também se defendeu de acusações do passado. De Brasília, Raquel Miura.
10: E há dois dias das eleições, os serviços na embaixada e consulados dos Estados Unidos no Brasil foram suspensos nesta sexta-feira por motivos de segurança. Mais informações com a correspondente da RFI em Washington, Patrícia Vasconcelos.
21: Por questões de segurança, a embaixada e os consulados dos Estados Unidos no Brasil não vão atender o público nesta sexta-feira, dia 2 de outubro. Todas as representações diplomáticas norte-americanas no país serão afetadas. A medida alcança as cidades de Brasília, São Paulo, Rio de Janeiro, Recife e Porto Alegre. O governo norte-americano não revelou qual é a ameaça ou a preocupação de segurança que levou à decisão que impacta o atendimento aos cidadãos norte-americanos e também estrangeiros que têm, por exemplo, atendimento para vistos. Na quinta-feira, dia 1º de outubro, aqui em Washington, Donald Trump falou sobre as eleições no Brasil. Quando eu o questionei sobre o quão perto ele acompanha o pleito brasileiro, o presidente norte-americano disse que de muito perto. Trump não citou candidatos e fez um comentário neutro, afirmando que ama o povo brasileiro e que as eleições, segundo ele, são muito importantes. Patrícia Vasconcelos, de Washington, especial para a Rádio França Internacional.
10: O piloto indiano Smit Mashar, esfaqueado por seu copiloto a bordo de um voo da Fly Dubai com destino a Israel, afirmou nesta sexta-feira que agiu para proteger os passageiros. Mashar abriu a porta do cockpit para alertar que estava ferido. As declarações foram feitas por telefone ao primeiro-ministro da Índia, Narendra Modi, do hospital onde o piloto está internado. O avião da Fly Dubai fez um pouso de emergência na Arábia Saudita Saudita na quarta-feira, após o ataque. A motivação do agressor ainda é desconhecida. Na quinta-feira, o presidente americano Donald Trump ameaçou atacar o Irã com muita força caso o envolvimento de Teerã fosse confirmado. Sem aguardar os resultados das investigações em curso, Israel classificou o episódio como uma tentativa de atentado terrorista jihadista. Krista Pike, a condenada à morte que sobreviveu a duas injeções letais nos Estados Unidos, permanecia em estado crítico na quinta-feira, um dia após a falha em sua execução. O Tennessee suspendeu o cumprimento de sentenças de morte por tempo indeterminado e ordenou uma investigação independente. O alto comissário da ONU para os Direitos Humanos, Volker Turk, pediu ao Tennessee que desistisse definitivamente de levar adiante a pena contra Pike, que deveria ser a primeira mulher executada em mais de 200 anos no estado do sul dos Estados Unidos. E dois filmes brasileiros foram premiados na noite de quinta-feira no Festival de Cinema Latino-Americano de Biarritz, na França. Pau d'Arco, de Ana Aranha, que trata da violência no campo, conquistou o prêmio do júri estudantil do Instituto de Altos Estudos da América Latina e o prêmio do público de melhor documentário. Já Caso Isolado, de Jamila Facuri e Edson Lemos Zacatoy, trata do racismo e venceu na competição de curtas-metragens. Vamos ouvir a diretora Jamila Facuri.
0: Está muito contente com esse prêmio, porque é um reconhecimento, né, de todo um esforço. E também é fruto, como eu disse no meu discurso, de políticas públicas que nos levaram a esse lugar, de ter a possibilidade de realizar esse filme, de estar aqui e ganhar esse prêmio. Então, isso não é só um retorno para a gente enquanto artistas, é um retorno também para o Brasil, né?
10: Jamila Facuri foi entrevistada por Maria Paula Carvalho. A lista dos demais vencedores você encontra na página da RFI. E Taiwan recebeu nesta sexta-feira os dois primeiros caças de uma encomenda total de 66 aeronaves compradas dos Estados Unidos. O objetivo é reforçar a capacidade de defesa da ilha diante de uma possível ameaça militar da China. A entrega faz parte de um acordo de $8 bilhões, aprovado por Washington em 2019, durante o primeiro mandato de Donald Trump. Nos últimos anos, Pequim aumentou a pressão militar na região e critica regularmente as vendas de armas americanas a Taipei. Para estas e mais informações, visite o site da RFI Brasil.
2: Ana Carolina Pelis.
10: Você ouve a RFI. A seguir em nossa programação, o jornal francês analisa a situação da esquerda na América Latina há 3 dias das eleições no Brasil. Logo após, você confere uma reportagem sobre protestos sociais de Fortaleza que apostam no acolhimento para mudar destino de pessoas vulneráveis. Para terminar, o rendezvous cultural conferiu os filmes de países homenageados na 35ª edição do Festival de Cinema Latino-Americano de Biarritz, Cuba e Uruguai. Mas antes, vamos em linha direta com Brasília para saber como está o clima no Brasil antes do primeiro turno da eleição e após o cancelamento do debate dos candidatos a presidente.
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3: Uma das programações tradicionais da eleição no Brasil, o debate dos presidenciáveis promovido pela TV Globo, foi cancelado menos de uma hora para o início do evento. Vamos então até Brasília conversar com a correspondente da RFI, Raquel Miura, sobre esse clima às vésperas do primeiro turno. Olá, Raquel, bom dia. Este foi mais um episódio que movimenta o debate jurídico dessa eleição.
1: Olá, bom dia a todos. Olha, a desistência em cima da hora de Flávio Bolsonaro e sim um vai e vem de decisões judiciais acerca das regras e dos participantes levaram a TV Globo a cancelar o debate com os presidenciáveis que movimentaria a noite dessa quinta-feira. Lula já havia comunicado dias antes que não estaria presente. E aí os memes nas redes sociais sobraram para Flávio, que havia confirmado, mas cancelou sua participação assim que a presença de Renan Santos do Missão, um ávido crítico dos principais candidatos, foi assegurada por uma liminar.
4: Oficial, Rede Globo cancela o debate. Que caos, que caos. Rede Globo, por que você não manteve o debate? Flávio Bolsonaro cancelou sua participação 3 minutos após a minha participação ser oficializada. 3 minutos. O medo, a paura que esse cara tem de mim, fez o cancelamento dele rolar 3 minutos depois.
1: O PL, então, organizou uma transmissão pela internet com presença de vários aliados políticos, onde a tônica foram os ataques ao adversário do PT.
6: O povo nordestino e o povo brasileiro, abriu o olho, ninguém mais cai nessas suas falsas promessas, porque você já deu, você tá cansado. E o povo brasileiro também tá cansado de você. Vai descansar, Lula. Vai pra casa descansar, Lula. Deixa o Brasil em paz.
1: Já Lula tinha agendado uma entrevista ao vivo pela internet no mesmo horário do debate da TV Globo, onde focou em programas desenvolvidos por sua gestão. Também se defendeu de acusações do passado.
7: Os meus princípios continuam mesmo. Eu sei de onde eu vim, sei para onde eu vou. Quando eu estava sendo acusado da Lava Jato, eu cansei de desafiar empresário, banqueiro, meus inimigos. Mostre um telefonema meu com alguém. Mostre um canalha dentro me telefonando. Mostre. Mostre um centavo na minha conta bancária.
3: Agora, Raquel, como foi o clima nas ruas durante a campanha e qual a expectativa para a votação deste domingo?
1: Olha, quem anda pelas ruas da capital federal, por exemplo, não sente bem o clima de eleição. Diferentemente de 4 anos atrás, quando eleitores vestiam camisetas e exibiam cartazes e faixas em suas janelas, a eleição desta vez empolgou menos as ruas e se acirrou mesmo nas redes sociais e no poder judiciário. Mas isso não significa que a rivalidade diminuiu. Lula e Flávio Bolsonaro polarizaram a disputa, mostrando que o Brasil continua dividido e que não houve nomes do meio capazes de impactar a disputa dos dois. O clima é de uma esquerda um tanto apreensiva e de uma direita um pouco mais confiante às vésperas da eleição, como constatou a RFI, inclusive com eleitores nas ruas. O estudante de arquitetura João Martins é eleitor de Lula.
23: Cara, difícil, né? Pensando da família Bolsonaro voltar, poder, não sei o quê. A gente fica um pouco com medo, né? Porque a gente viu o que aconteceu com 4 anos de Bolsonaro aí, né? Então a gente fica um pouquinho pensativo, né? Receoso com o que pode acontecer se o Flávio ganhar.
24: E você acha que há chances reais, né?
23: Com certeza. Tem muita gente. Tá muito dividido, né? O país é muito perigoso.
1: Já o analista de sistema Bruno Luiz está animado com o que tem acompanhado da campanha nos últimos dias.
25: Olha, eu tô gostando muito. Estou muito esperançoso. Eu vou votar no Flávio Bolsonaro, né? E a gente espera mudar o Brasil daqui para frente.
24: E você acha que ele tá com chance? Tá animado?
25: Ah, muito, muito. Acho que agora vai.
1: A diarista Terezinha Moreira ainda avalia se vai mesmo votar.
5: Às vésperas da eleição, você já tem seu candidato?
26: Não.
5: Por que essa dúvida?
26: Porque não sei, porque não confio mais em ninguém.
5: É?
26: Falta de confiança.
5: O que que vai pesar na hora para você decidir?
26: Ai, sinceramente, eu pensando em nem voltar tudo nulo. Tá aí ninguém.
5: Tá desanimada?
26: Tô desanimada.
1: Aleph de Oliveira, que tem um lava-jato em Brasília, está quase decidido.
8: Olha, eu tô um pouco indeciso ainda. Eu tô estudando mais, né, sobre os candidatos. Mas já vi muita coisa que desanimou entre os dois ali, Flávio e Lula, né? Apesar de cada um ter feito o seu lado ali, né? O Lula e tal. Queria muito que o Brasil também desse uma oportunidade para uma nova pessoa também. E até o momento seria o Caiado, minha decisão.
5: E deputado, senador, já escolheu?
8: Não, ainda não escolhi.
5: Que é uma decisão importante também.
8: É, muito importante. É meio que todo mundo fica preso ali só a querer saber qual é o presidente e tal, né? Mas era bem importante também a gente estar discutindo também sobre os governadores, né? Deputados e senadores.
1: E a gente, claro, continua acompanhando.
3: Muito obrigado, Raquel Miura, correspondente da RFI em Brasília, que participou do Linha Direta de hoje.
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10: O jornal Liberación desta sexta-feira traz uma entrevista com o cientista político brasileiro Miguel Lago, que analisa a situação da esquerda na América Latina há 3 dias das eleições no Brasil. Para ele, os países da região têm cada vez menos afinidades com as ideias da esquerda. Para Miguel Lago, a crise atual da esquerda na América Latina e particularmente no Brasil não se explica apenas pela economia ou pelo desgaste dos governos. Ela resulta de uma transformação cultural profunda com o avanço do individualismo, das igrejas evangélicas, das redes sociais e de narrativas meritocráticas que enfraquecem a identificação popular com projetos coletivos de esquerda. Na avaliação do cientista político, o bolsonarismo não é um movimento restrito a elites, mas um fenômeno popular de grande alcance. Muitos eleitores associam firmeza e autoridade à capacidade de governar. Por isso, há uma demanda crescente por figuras políticas percebidas como fortes e autoritárias. O discurso de segurança pública da extrema-direita continua eficiente, mesmo quando os indicadores não melhoram. Neste sentido, o Le Monde destaca que no Brasil, os policiais candidatos ao Congresso surfam no sentimento de insegurança. Segundo o jornal, nas eleições de 4 de outubro, mais de 1,2 mil agentes disputam cargos legislativos e executivos estaduais, um número que reflete a crescente influência política das forças de segurança. Uma reportagem do jornal católico La Croix analisa a polêmica envolvendo a fake news sobre Nossa Senhora Aparecida e o candidato Flávio Bolsonaro, que se transformou em um dos principais episódios da reta final da campanha presidencial brasileira.
9: Reportagem Márcia Bechara.
11: Em Fortaleza, a poucos quilômetros de áreas valorizadas da capital cearense, duas realidades convivem lado a lado. A fome e a violência continuam moldando o cotidiano de milhares de moradores, mesmo em regiões que aparecem bem nos indicadores oficiais. Para entender como essas desigualdades se manifestam no dia a dia, nós visitamos dois projetos sociais que atuam em territórios marcados pela vulnerabilidade. No bairro São João do Tatuape, o Instituto Sanitas distribui diariamente refeições para centenas de pessoas. O trabalho se desenvolve em uma região de Fortaleza que ajuda a ilustrar um paradoxo frequente nas grandes cidades brasileiras. Bons indicadores econômicos podem esconder bolsões de pobreza.
12: Quando você olha o IDH, é alto, é um dos mais altos da região aqui. Mas quando você adentra as comunidades, você olha verdadeiros bolsões de miséria.
11: Segundo Frei Nailson, a consequência é que parte da população acaba escapando do radar das políticas públicas.
12: E essas pessoas acabam sendo invisibilizadas pelas políticas públicas, porque não tem dados estatísticos que comprovem pobreza.
11: A cozinha solidária surgiu durante a pandemia e hoje distribui entre 160 e 250 refeições pela manhã, além de cerca de 100 litros de sopa à tarde. O espaço também oferece atendimento psicológico, atividades de qualificação profissional e ações voltadas para pessoas em situação de rua, idosos e algumas famílias vulneráveis. Uma das características do projeto é receber pessoas frequentemente rejeitadas em outros espaços de convivência, entre elas usuários de álcool e outras drogas.
12: Nós temos aqui como lema acolher e cuidar da comunidade, tanto que estudei para isso. Eu sou formado em serviço social, eu tenho um curso de extensão em prevenção do uso abusivo de drogas ilícitas. Então aqui a gente acolhe a pessoa que está embriagada, a pessoa que é dependente química, a pessoa que fica nas esquinas, porque eu prefiro eles aqui dentro, bêbado, tendo uma oportunidade, do que eles na esquina abandonado.
11: A alguns quilômetros dali, no grande Janguru Sul, em Fortaleza, outro desafio domina a paisagem local. Ali, a preocupação central não é apenas a fome, mas também a violência, que atinge crianças e adolescentes desde muito cedo. Foi nesse contexto que nasceu o Instituto Meninos de Deus. Há cerca de 30 anos, Paulinho Shoa começou a acompanhar um grupo de jovens envolvidos em conflitos territoriais. O desfecho daquela experiência continua marcando o seu relato.
13: Então, eram 43 adolescentes e jovens com idade de 12 a 25 anos. E desses 43 que aterrorizavam, 36 deles foram mortos, assassinados, né, por briga de... por território, de assaltos, se briga mesmo de gangues.
11: Segundo ele, as mortes ocorreram em disputas entre grupos rivais. A sucessão de homicídios levou Paulinho a transformar o acompanhamento desses jovens em um compromisso permanente com a prevenção da violência.
13: Nessa missão eu coloquei que ninguém mais iria morrer, logicamente que morreu, mas a minha missão é não deixar eles morrerem.
11: Hoje, o Instituto Meninos de Deus atende cerca de 800 crianças e adolescentes em 4 núcleos espalhados por Fortaleza. A estratégia passa pela criação de vínculos duradouros e pela formação de novos voluntários dentro da própria comunidade.
13: O menino aqui, quando completa 12, 13 anos, ele tem uma missão, é ser voluntário. Ele participa, mas ele tem uma missão, é ser voluntário, é entregar aquilo que ele recebeu.
11: A vulnerabilidade social das famílias atendidas aparece também no relato do advogado Igor, voluntário do projeto há cerca de um ano.
14: O Instituto Menino de Deus hoje ele atende cerca de 800 crianças, né? O que atinge diretamente em torno de 2.000 a 2.500 pessoas, pais e mães e irmãos. E cerca de 90% dessas crianças, eu ousaria dizer talvez um pouco mais, ou não tem pai, ou não tem mãe, ou não tem pai e mãe, ou o pai está preso, ou a mãe está presa, ou o pai e mãe estão presos.
11: Da cozinha solidária do Tatuap aos espaços de convivência do Grande Janguru Sul, os dois projetos em Fortaleza retratam problemas diferentes, mas frequentemente conectados. Fome, violência e fragilidade dos vínculos familiares aparecem muitas vezes como faces de uma mesma realidade social. Enquanto a campanha eleitoral volta a discutir segurança pública e políticas sociais, esses desafios continuam presentes no cotidiano de moradores de Fortaleza, muito depois do encerramento das disputas políticas.
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22: Maria Paula Carvalho.
16: Em sua 35ª edição, o Festival de Cinema Latino-Americano de Biarritz presta homenagem a dois países, Cuba e Uruguai. Entre os filmes que integram a seleção dedicada à cultura uruguaia está O Banheiro do Papa, dirigido por César Charlone e Henrique Fernandes. Lançado em 2007, o longa-metragem volta agora às telas em uma sessão especial fora de competição em Biarritz. César Charlone explica o que representa essa reapresentação do filme.
17: É muito lindo porque coincide com que no Uruguai estão relançando o filme também. Esse Papa novo vai visitar o Uruguai agora, fora que estão se fazendo 20 anos do lançamento. Então, virou um acontecimento. Então, me toca muito fundo, porque é um filme que eu tenho muito carinho por ele, pelo que significa, porque é minha raiz uruguaia no Brasil.
16: A exibição ocorre na França poucos dias depois da visita do Papa Leão XIV. Para Charlone, a figura do pontífice continua mobilizando multidões.
17: Sim, total. Virou um evento. As visitas do Papa agora são um evento, né? Os caras constroem banheiro, outros compram comida para vender, enfim, é um evento.
18: Nuestra ciudad se prepara para la llegada del Papa.
19: Se habla acerca de que van a venir.
16: A comédia dramática se passa em 1988, na cidade de Melo, pouco antes da visita do então Papa João Paulo II. Na expectativa de receber milhares de peregrinos, o protagonista Beto decide construir um banheiro público para buscar lucrar com os visitantes. Mas os planos não saem como esperado.
27: Eu ia pôr um banho.
17: Bom, na verdade, assim, o que eles esperavam que essa quantidade de visitantes fosse brasileiros. Por quê? Porque o Papa não tinha visitado o Brasil, estava visitando uma cidade fronteiriça com o Brasil, então imaginaram que muitos brasileiros iam loucos ir para Melo para ver o Papa. De fato, alguns foram, mas não o que eles imaginavam, que é 500 mil, sei lá o que tal. Então, de fato, foi uma catástrofe econômica.
16: Nascido no Uruguai e radicado durante muitos anos no Brasil, César Charlone comenta a homenagem prestada ao cinema uruguaio.
17: Acho muito lindo porque, de fato, o cinema no Uruguai aconteceu ultimamente. O que, que houve? Houve que, durante a pandemia, muitas produções se viram frustradas porque não tinham aonde ir a filmar. E o Uruguai estava protegido. Na pandemia, a população tinha sido vacinada totalmente, a população era muito educada e usava máscara. Então, muitas produtoras terminaram indo ao Uruguai para filmar durante a pandemia. Isso fez com que o cinema uruguaio crescesse.
16: Outra produção brasileira exibida fora de competição em Biarritz é o curta-metragem O Rio de Janeiro Continua Lindo, do diretor suíço-brasileiro Felipe Casanova. Lançado em 2025 e premiado no Festival de Clermont-Ferrand, o filme acompanha a carta de uma mãe para o filho morto. Ambientada durante o Carnaval Carioca, a obra aborda temas como luto, violência policial e uma das maiores manifestações populares do país. Felipe Casanova fala sobre a importância de exibir o filme em um festival dedicado à América Latina.
0: Eu acho que é uma oportunidade bem legal, né? Você mostrar o filme em cidades diferentes e ainda mais assim nessa mostra aqui da América Latina. Traz temas como violência policial à tona, eu acho isso importante. Biarritz é lindo, maravilhoso, mas acho que é uma cidade, infelizmente, que está tomada também por ideologias que estão indo cada vez mais para a extrema-direita.
16: As obras de César Charlone e Felipe Casanova lembram que a força do cinema está justamente na capacidade de transformar histórias locais em reflexões universais. De Biarritz, para a RFI, Maria Paula Carvalho.
18: Miss Alba Silvia, la corresponsal de Melo, para todo el país. Nuestra ciudad se prepara para la llegada del Papa.
19: Se habla acerca de que van a venir 40.000, 50.000 personas.
2: Sí, unos 50, 60.000 personas.
10: 200.000. 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Estes são os destaques desta sexta-feira, 2 de outubro. A França vive mais um dia de protestos de estudantes do ensino médio. Nesta sexta-feira, cerca de 400 escolas foram fechadas pelas autoridades e muitas oferecem aulas à distância. Os estudantes pedem mais recursos para a educação e melhores condições de ensino. Diante da pressão, o ministro da Educação francês, Edouard Geffray, se reúne hoje com sindicatos e representantes estudantis. Uma nova grande manifestação foi convocada para a próxima terça-feira. O piloto indiano Smit Mashkar, esfaqueado por seu copiloto a bordo de um voo da Fly Dubai com destino a Israel, afirmou nesta sexta-feira que agiu para proteger os passageiros. Mashkar abriu a porta do cockpit para alertar que estava ferido. As declarações foram feitas por telefone ao primeiro-ministro da Índia, Narendra Modi, do hospital onde o piloto está internado. A motivação do agressor ainda é desconhecida. Na quinta-feira, o presidente americano Donald Trump ameaçou atacar o Irã caso o envolvimento de Teerã fosse confirmado. Krista Pike, a condenada à morte que sobreviveu a injeções letais na quarta-feira nos Estados Unidos, permanecia em estado crítico na quinta-feira. O Tennessee suspendeu o cumprimento de sentenças de morte por tempo indeterminado e ordenou uma investigação independente. O alto comissário da ONU para os Direitos Humanos, Volker Turk, pediu ao Tennessee que desistisse definitivamente de levar adiante a pena contra Pike, que deveria ser a primeira mulher executada em mais de 200 anos no estado. Dois filmes brasileiros foram premiados na noite de quinta-feira no Festival de Cinema Latino-Americano de Biarritz, na França. Pau d'Arco de Ana Aranha, que trata da violência no campo, conquistou o prêmio do júri estudantil do Instituto de Altos Estudos da América Latina e o prêmio do público de melhor documentário. Já Caso Isolado, de Jamila Facuri e Edson Lemos Akatoy, trata do racismo e venceu na competição de curtas-metragens. Taiwan recebeu nesta sexta-feira os dois primeiros caças de uma encomenda total de 66 aeronaves compradas dos Estados Unidos. O objetivo é reforçar a capacidade de defesa da ilha diante de uma possível ameaça militar da China. A entrega faz parte de um acordo de $8 bilhões aprovado por Washington em 2019, durante o primeiro mandato de Donald Trump. 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Bom dia, são 11:30 em Paris, 6:30 em Brasília. 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
4: Ana Carolina Pelis.
10: Em Paris, céu nublado, os termômetros marcam 17 graus. Estes são os destaques desta sexta-feira, 2 de outubro. França vive mais um dia de protestos de estudantes do ensino médio. Cerca de 400 escolas foram fechadas. No Brasil, candidatos a presidente buscam alternativas na internet após cancelamento de debate na televisão. Filmes brasileiros são premiados no Festival de Cinema Latino-Americano de Biarritz, na França. Estas e outras notícias a seguir. A França vive mais um dia de protestos de estudantes do ensino médio. Nesta sexta-feira, cerca de 400 escolas foram fechadas pelas autoridades e muitas oferecem aulas à distância. Os estudantes pedem mais recursos para a educação, turmas menores e mudanças no sistema de acesso ao ensino superior. Diante da pressão, o ministro da Educação francês, Edouard Giffrey, se reúne hoje com sindicatos e representantes estudantis. Na quinta-feira, a mobilização tomou conta do país com bloqueios em escolas e universidades. Segundo o governo, quase 2.000 pessoas foram detidas e mais de 300 policiais ficaram feridos durante confrontos. O governo francês acusa grupos da esquerda radical de incentivar os protestos, enquanto a oposição rejeita as acusações. Uma nova grande manifestação foi convocada para a próxima terça-feira. Um dos eventos mais tradicionais e esperados da campanha eleitoral, o debate dos candidatos a presidente, promovido pela TV Globo, foi cancelado menos de uma hora antes do início, na noite de quinta-feira. A correspondente da RFI em Brasília, Raquel Miura, tem mais informações.
1: A desistência em cima da hora de Flávio Bolsonaro e sim um vai e vem de decisões judiciais acerca das regras e dos participantes levaram a TV Globo a cancelar o debate com os presidenciáveis que movimentaria a noite dessa quinta-feira. Lula já havia comunicado dias antes que não estaria presente. E aí os memes nas redes sociais sobraram para Flávio, que havia confirmado, mas cancelou sua participação assim que a presença de Renan Santos do Missão, um ávido crítico dos principais candidatos, foi assegurada por uma liminar. O PL, então, organizou uma transmissão pela internet com presença de vários aliados políticos, onde a tônica foram os ataques ao adversário do PT. Já Lula tinha agendado uma entrevista ao vivo pela internet no mesmo horário do debate da TV Globo, onde focou em programas desenvolvidos por sua gestão. Também se defendeu de acusações do passado. De Brasília, Raquel Miura.
10: E há 2 dias das eleições, os serviços na embaixada e consulados dos Estados Unidos no Brasil foram suspensos nesta sexta-feira por motivos de segurança. Mais informações com a correspondente da RFI em Washington, Patrícia Vasconcelos.
6: Por questões de segurança, a embaixada e os consulados dos Estados Unidos no Brasil não vão atender o público nesta sexta-feira, dia 2 de outubro. Todas as representações diplomáticas norte-americanas no país serão afetadas. A medida alcança as cidades de Brasília, São Paulo, Rio de Janeiro, Recife e Porto Alegre. O governo norte-americano não revelou qual é a ameaça ou a preocupação de segurança que levou à decisão que impacta o atendimento aos cidadãos norte-americanos e também estrangeiros que têm, por exemplo, atendimento para vistos. Na quinta-feira, dia 1º de outubro, aqui em Washington, Donald Trump falou sobre as eleições no Brasil. Quando eu o questionei sobre o quão perto ele acompanha o pleito brasileiro, o presidente norte-americano disse que de muito perto. Trump não citou candidatos e fez um comentário neutro, afirmando que ama o povo brasileiro e que as eleições, segundo ele, são muito importantes. Patrícia Vasconcelos, de Washington, especial para a Rádio França Internacional.
7: O piloto indiano Smith Machar, esfaqueado por seu copiloto a bordo de um voo da Fly Dubai com destino a Israel, afirmou nesta sexta-feira que agiu para proteger os passageiros. Machar abriu a porta do cockpit para alertar que estava ferido. As declarações foram feitas por telefone ao primeiro-ministro da Índia, Narendra Modi, do hospital onde o piloto está internado. O avião da Fly Dubai fez um pouso de emergência na Arábia Saudita dita na quarta-feira após o ataque. A motivação do agressor ainda é desconhecida. Na quinta-feira, o presidente americano Donald Trump ameaçou atacar o Irã com muita força caso o envolvimento de Teerã fosse confirmado. Sem aguardar os resultados das investigações em curso, Israel classificou o episódio como uma tentativa de atentado terrorista jihadista. Krista Pike, a condenada à morte que sobreviveu a duas injeções letais nos Estados Unidos,